0: fase.
1: Amanhã, como previsto no calendário novo, serão realizados os primeiros exames nacionais da segunda fase, que decorre até sexta-feira. A classificação eletrónica será mantida como modelo. Serão introduzidos melhoramentos estruturais que decorrem da experiência da primeira fase. Os alunos que não disponham de toda a informação necessária para decidir se devem ir à segunda fase dos exames nacionais, será dada a possibilidade de realização de exames numa época especial a realizar no início de setembro e que, para os devidos efeitos, contará como segunda fase para esses alunos. Estão em causa, por exemplo, os alunos cuja classificação venha a ser alterada em resultado das desconformidades da digitalização.
0: Fernando Alexandre, esta manhã em conferência de imprensa, o Ministro da Educação decidiu manter o calendário de exames da segunda fase, cujas inscrições estão abertas e cujas provas têm início já amanhã e até sexta-feira. Anunciou também uma fase de exames extraordinários em setembro. A APIR, Associação Portuguesa de Insuficientes Renais nos Açores, está satisfeita com o programa funcional para a reconstrução e ampliação do Hospital de Ponta Delgada. Depois da preocupação apresentado que está pelo Governo o plano funcional que mantém a hemodiálise dentro do perímetro hospitalar, estão mais tranquilos, diz a própria APIR. Ainda assim, a planta apresentada levanta alguma preocupação, já que o edifício onde será instalada a hemodiálise aparenta não ter ligação direta ao Hospital Inês Linhares Dias.
2: A hipótese do serviço de hemodiálise do Hospital do Divino Espírito Santo ser concessionada e transferida para outro lugar chegou a estar em cima da mesa. Foi por isso com agrado que a Associação olhou para a planta apresentada pelo Governo Regional.
3: A Associação Regional dos Açores da APIR congratula-se com a decisão do Governo Regional dos Açores a manter a futura unidade hemodiálise integrada no perímetro do hospital.
2: Osório Silva, presidente da Delegação Regional da APIR. Com a questão da localização garantida, o representante dos insuficientes renais na região deixa de estar preocupado com a possível concessão do serviço.
3: O que é importante para nós é, de facto, criar-se novas condições, um que será um novo edifício, que vai melhorar as condições para os insuficientes renais da Ilha de São Miguel, vai ficar com condições que permita doentes que queiram deslocar-se, poderem deslocar-se à Ilha de São Miguel. A questão agora que se coloca relativamente a quem irá eventualmente explorar o serviço, para nós é indiferente.
2: Mas há uma questão que Osório Silva gostava que fosse revista. Na planta do programa funcional, que não é ainda um projeto de arquitetura, o serviço da hemodiálise aparece no extremo norte do terreno, onde está a estrutura modular, junto ao que passará a ser o centro de ambulatório e às consultas externas. Ora, as urgências, unidades de cuidados intensivos e outros serviços como cirurgia ficam no edifício antigo. Osório Silva quer que seja garantida uma ligação direta entre a hemodiálise e o hospital.
3: A maquete apresentada levanta aqui algumas dúvidas quanto à sua integração física em relação ao restante edifício hospitalar. Para nós não faz qualquer sentido que o edifício onde estará os doentes que têm hemodiálise regular não haja uma ligação, digamos, entre este edifício e o restante hospital.
2: Reivindicações da Associação de Insuficientes Renais para o novo Hospital de Ponta Delgada. O mais importante está garantido, o serviço de hemodiálise continuará a ser prestado no perímetro hospitalar.
0: Avaliação crítica da Câmara de Comércio e Indústria dos Açores à demora na apreciação de projetos candidatos a financiamento do Competir 2030. Queixa-se a Associação Empresarial que, devido ao atraso, há investimentos a perderem oportunidades de mercado. Ricardo Freitas.
4: Os empresários da região continuam a aguardar pelo pagamento de fundos comunitários de projetos de candidaturas no âmbito do Competir 2030, que estão ainda em avaliação.
5: Estão mais demorados por causa das avaliações, ou seja, as avaliações é que estão a demorar muito tempo. Vamos pensar que efetivamente o PRR pôs algum esforço adicional em cima daquilo que são as decisões e as avaliações que se fazem dos projetos, mas a oportunidade do investimento que é previsto e é feito um estudo de viabilidade com base naquilo que é o timing ou o tempo expectável de se finalizar, se não for cumprido, a empresa também perde a oportunidade, muitas vezes, de conseguir com que essa viabilidade seja efetiva.
4: Francisco José Rosa, atual presidente da Câmara do Comércio e Indústria dos Açores, diz que esta demora está a provocar descontentamento no setor e até o abandono de alguns investimentos.
5: Causa muito constrangimento, não é? E depois causa aquilo que tem acontecido muitas vezes, que é muitos dos empresários já nem sequer vão às linhas de apoio. Porquê? Porque senão não existem regras e se não existem prazos que sejam cumpridos com a brevidade que as empresas precisam, a economia precisa, as pessoas também ficam um pouco desinteressadas de ir ao aviso exatamente por causa disso.
4: O empresário admite que esta demora possa estar relacionada com os projetos de transição digital destinados às micro, pequenas e médias empresas, que são financiados pelo Plano de Recuperação e Resiliência e que têm de ficar concluídos até o final de agosto.
5: Além de ter muita gente a aderir, houve uma relativa rapidez naquilo que foi a avaliação e a aprovação dos projetos e neste momento já está, o dinheiro está efetivamente a chegar às empresas, os investimentos já foram feitos, mas porque também porque o PRR tem obrigações, não é? E que até 31 de agosto tem que estar tudo executado.
4: A vantagem este ano, explica Francisco José Rosa, está no facto de haver uma calendarização da abertura de avisos, o que traz mais previsibilidade ao setor, apesar da demora nos pagamentos.
0: O diretor regional do Empreendedorismo e Competitividade garante, no entanto, que não há atrasos no pagamento de apoios comunitários aos empresários açorianos. Em declarações à Antena Açores, Bruno Bell acaba de dizer que foram apresentadas, no âmbito de Competir 2030, menos de 1.500 candidaturas e dessas 1.028 já foram decididas.
6: A direção final, neste momento, de um volume de pagamentos, tem a tramitar em análise 5,8 milhões de euros de pedidos de pagamento. Portanto, não é um volume muito significativo, porque também depende daquilo que são as execuções e dos pedidos de pagamento feitos pelas empresas. Mas também não se podemos esquecer que só relativamente, e estou a falar relativamente ao Construir 2030, não estou a falar relativamente a outras medidas, mas só relativamente ao Construir 2030 já pagamos 15 milhões de euros. Portanto, há aqui um trabalho que está a ser feito e naturalmente procuramos sempre melhorar, mas parece-me que não há assim um volume de pagamento que não esteja a chegar às empresas, que também parece que o Sr. Presidente esteja a referir. Portanto, não, na minha opinião, há claramente um valor que está em análise, são 5,8 milhões de euros, mas é um valor perfeitamente aceitável.
0: A reação do Governo, do Diretor Regional do Empreendedorismo, às preocupações manifestadas pela Câmara do Comércio e Indústria dos Açores. Está em visita à região o Comissário Europeu para as Pescas. Costas Cádiz assegura que Bruxelas pretende compensar os pescadores açorianos pelo seu esforço na implantação das áreas marinhas protegidas. O Comissário manifesta mesmo ou tece elogios à iniciativa açoriana na proteção marinha.
7: O Presidente alertou-me para a necessidade de uma compensação adequada. Isto é algo que vou discutir com os meus colegas comissários e tenho a certeza que vamos arranjar uma solução para ajudar os pescadores nos seus esforços. Temos de mostrar que este exemplo é bem sucedido e estou confiante que vamos conseguir.
0: Com o comissário está também o ministro da Agricultura e do Mar, assim é que é, está a acompanhar esta visita. José Manuel Fernandes defende a continuidade de apoios para o setor, para os Açores e para a Madeira.
8: E estamos a falar de um montante que é essencial para atender às especificidades territoriais. E como eu costumo dizer, não é favor nenhum, é tratar os Açores, tratar a Madeira, como deve ser tratada, e por isso nós insistiremos até ao fim, no POSEI. É evidente que se não existir POSEI, nós teremos de arranjar alternativas para o apoio. Mas eu não quero acreditar que o POSEI não venha a estar inscrito.
0: Ministro da Agricultura nos Açores, também desde hoje na região estão os deputados da Comissão de Agricultura do Parlamento Europeu. Esta tarde vão estar com a Federação Agrícola, que fala em permanentes dificuldades no acesso aos mercados internacionais e aos apoios europeus. Sandra Pimenta.
9: Depois das pescas, é agora a vez da Comissão de Agricultura. Nos Açores, os eurodeputados querem conhecer a realidade agrícola e analisar os principais desafios enfrentados pelas regiões ultraperiféricas.
10: Tem muito a ver com os custos acrescidos por vivermos em ilhas, ainda por cima dispersas, muito longe dos mercados, que nos afeta e tira-nos muita competitividade. Por isso é muito importante a questão do POSEI, que tem que haver uma grande atenção da própria Comissão, que desagrega o POSEI dos fundos nacionais para continuarmos a trabalhar de uma forma segura, tranquila, não dependente de decisões de outros.
9: E para além desta separação dos apoios, Jorge Rita, presidente da Federação Agrícola dos Açores, pede o reforço do POSEI.
10: Não esquecer aquilo que o nosso programa de ICAP tem muita competitividade, que são os transportes. Transportes marítimos, para aquilo que se importa e para aquilo que se exporta. Tira competitividade ao setor, tem que haver uma grande sensibilidade da parte da Comissão para que essa questão do POSEI seja reforçada e a questão dos transportes marítimos. Por via de POSEI, por outra solução qualquer que queira arranjar, é condição essencial para o sucesso económico, territorial e social da região dos Açores.
9: Uma clareza que os agricultores açorianos esperam ver daqui para a frente nas decisões de Bruxelas.
10: As expectativas que são legítimas da parte dos produtores é a sensibilização que temos que continuar a fazer em relação àqueles que são os responsáveis nas decisões em Bruxelas. Claramente temos a grande proximidade em relação aos nossos eurodeputados e, obviamente, em conjunto, temos sempre essa possibilidade de, e eles na prática, in loco, verem precisamente aquilo que nós reivindicamos, aquilo que são as nossas necessidades.
9: A delegação da Comissão de Agricultura do Parlamento Europeu é composta por 9 deputados, entre eles os açorianos André Franqueira Rodrigues e Paulo Nascimento Cabral. Durante os 3 dias de visita terão encontros com organizações dos setores do leite, vinho, chá, ananás, mel, frutas e legumes.
0: Campeonato de Futebol dos Açores vai ter um novo modelo competitivo. É a partir da época 2027-2028. A competição arranca com os campeonatos de ilha e termina com uma fase inter-ilhas que vai decidir, Henrique Linhares, o campeão e a subida ao Campeonato de Portugal.
11: Luz verde para a reformulação do futebol açoriano. A partir de 2027, o Campeonato de Futebol dos Açores muda de figura e passa a ser jogado em 2 etapas. A primeira fase decorre entre setembro e dezembro, integrada nos campeonatos de ilha das associações de Ponta Delgada, Angra do Heroísmo e Horta. Desta etapa saem 8 equipas para a fase inter-ilhas, realizada entre janeiro e maio. O acordo entre as associações e o Governo Regional definiu a distribuição das vagas, 3 para Ponta Delgada, 3 para Angra do Heroísmo e 2 para a Horta. Quem vencer esta fase final sagra-se campeão dos Açores e garante a subida direta ao Campeonato de Portugal. Já as equipas que não garantirem o apuramento continuam a competir a nível local. O vencedor desta prova secundária de ilha garante o acesso à Taça Açores, na qual vão competir 3 emblemas. Esta prova serve para apurar o representante da região na Taça de Portugal da época seguinte. Esta revolução só chega na época 2027-2028. Antes disso, a temporada de 2026-2027 ainda vai manter o modelo atual em fase única com 10 clubes. O novo formato agora aprovado tinha sido apresentado pelo União Miquelense em 2016. 10 anos depois, a proposta sai da gaveta e substitui o modelo implementado em 1995.
0: Pouco habitual nos Açores, tentativa de furto numa instituição bancária em Angra. Um homem de 53 anos foi detido em flagrante delito quando tentava entrar no banco arrombando uma porta. Foi detetado por um funcionário e fugiu. Acabou por ser interceptado pela Polícia de Segurança Pública momentos depois. Depois do outro interrogatório judicial no Tribunal de Angra, foi-lhe aplicada a medida de coação mais gravosa, a prisão preventiva por suspeita de furto qualificado.
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16: 8:15, uma vez mais, muito boa noite e obrigado por estar connosco. E desse lado, junto, iniciamos esta que é a última hora do espaço noturno do seu paralelo 18-21. Quanto tempo para esta noite? Céu pouco nublado, com passagem de algumas nuvens, mínima 63 graus. Para amanhã, vamos ter períodos de céu muito nublado, com aguaceiros à mistura e trevoada também para a tarde, máximas nos 77, e para amanhã à noite, céu novamente nublado, e mínima 69 graus.
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2: Hyannis com 69 graus, 76 em Lowell, 76 também em Boston e 76 em Newark, New Jersey, 71 em Fall River, 74 em Peabody, também acontece o mesmo em Hartford, Connecticut, Orlando com 84, 71 em Providence, 69 em New Bedford e Taunton e 73 em Quebec, Canadá.
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E lance-me na noite. E foi com os três irmãos que formam o trio KPLB que iniciamos com esta canção muito bonita, porque tem que ser assim. Está na estrada, muito boa viagem, em casa ou no trabalho, obrigado por preferir a sua 97.3 FM Estéreo. Continuamos nesta onda. Agora, para ouvirmos o Alexandre Carlo, dueto com J Quest e Morrer de Amor. Boa noite.

E assim foi, alguns minutos com esta dupla, Alexandre Calo e Jota Quest. O nosso ouvinte está na estrada neste momento, mais concretamente na 125, sentido este. Fica a saber na saída para a rampa para a estrada 6, até o Wilbur Avenue. O trânsito está a fluir com uma média de entre 15 e 20 milhas por hora. Ficamos agora com outra dupla, com Rudy Perez, que convidei o Tony Carreira para gravar esta canção em 2018. Bonito, para viajar a Cojas del Amor.

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7: Ora, muito bem, cá está um conselho que nós damos de vez em quando. O melhor conselho para a insónia é levantar-se da cama e, se não conseguir dormir em 20 minutos, no máximo, não force o sono, nem fique olhando o relógio, não, não é bom. Em vez disso, vá para outro ambiente, poderá ir para a sala, outro quarto, e faça uma atividade relaxante, como ler um livro ou meditar, até sentir o sono. Às vezes, acredite. Dá certo.

E nós ouvimos um tema já com alguns aninhos, o Jorge Garvois, para lá, muito perto dos 20, 30 anos. Digam-me, por amor de Deus, um tema escrito pelo Jack Sebastião e muito bem interpretado por Jorge Silva. E agora, para recordar de umas vozes que infelizmente já não estão connosco, Carlos Baião e Adina juntos para recordar Quando as Nuvens Chorarem.

0: Eu nós vamos ter a última pausa na música quando regressarmos para ouvir um grande tema para uma grande voz também nesta grande rádio. Vamos ouvir o Marco Antônio Solis e o tema Tu Amor e Tudo Desapareceu.
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3: É 9 minutos e uns pauzinhos para as 9 da noite. Hoje é segunda-feira, claro, 20 de julho do 101º dia do ano, Dia Nacional da Doação de Órgãos e de Transplantação, Dia Internacional da Lua e Dia Internacional do Xadrez. Faltam 164 dias para o final deste ano. Caranguejo, signos nascidos desta data, destacando-se o poeta italiano Francisco Petrarca, 1304, Santos Drummond, 1873, também o norte-americano Cormac McCarthy, 1933, e foi autor de Belos Cavalos. Em 1955, Mónica nasceu. Em Lisboa, morreu o armênio Caloste Sarkis Gulbenkian, magnate do petróleo e filantropo. Ficamos agora nesta ponta final com Paulo Gonzo e Índia Martinez num tema Vencer o Amor.

E nós estamos na ponta final, uns minutinhos para terminar. Queria agradecer para já aos nossos ouvintes por estarem presentes sempre nas nossas emissões noturnas do Paralelo 1821. Marcamos encontro para amanhã fazer tudo novamente às 6 horas, entre as 6 e as 9. Até lá, tenha uma muito boa noite, seja muito feliz e faça alguém feliz. O encontro está marcado. Vou deixar-vos com o Roberto Carlos, um tema de 1967, Como é Grande o Meu Amor por Você. Boa noite.

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3: Uma mulher ficou gravemente ferida e um cão morreu na sequência de um atropelamento ocorrido na noite de domingo em Fall River. O acidente deu-se por volta das 10 da noite na Brayton Avenue. A vítima foi transportada de urgência para o hospital com ferimentos graves e o animal acabou por não resistir aos ferimentos. O acidente continua sob investigação. Duas pessoas ficaram feridas na sequência de um tiroteio ocorrido na noite de domingo em Newport. O Departamento da Polícia Local confirmou que está a investigar um incidente que teve lugar na zona Park Home. As vítimas foram transportadas para o hospital com ferimentos que não colocam a vida em risco. Este caso em Newport está sob investigação policial. Um homem de 54 anos de Fall River enfrenta várias acusações. A polícia afirma que o suspeito gravou secretamente várias pessoas, incluindo menores de idade, sem roupa numa casa de banho, sem o seu consentimento. De acordo com a polícia de Fall River, a investigação começou a 4 de julho. Um agente recebeu uma denúncia na esquadra sobre uma possível câmara escondida numa casa de banho. A Divisão de Crimes Graves assumiu o caso poucos dias depois. Os investigadores acabaram por deter o suspeito sem incidentes. O telemóvel do homem foi apreendido. A polícia identificou várias vítimas nos vídeos recuperados durante a investigação. As imagens mostram mulheres adultas e crianças a usar a casa de banho, sem saberem que estavam a ser filmadas. O equipamento de vídeo estaria escondido numa casa de banho de uma habitação durante uma festa. O homem declarou-se inocente em tribunal e o juiz fixou uma fiança de 150 mil dólares ou 15 mil dólares em dinheiro. Voltará a tribunal a 16 de setembro. Procuradores federais acusaram mais 3 ex-funcionários da MBTA e apresentaram novas acusações de conspiração contra outros 4 funcionários. Em causa estão alegações de fraude em horas extraordinárias e relatórios de inspeção falsificados na linha vermelha do metro. 4 dos agora ex-funcionários já tinham sido acusados em 2025, após o início de uma investigação sobre o alegado uso indevido de recursos nas instalações de manutenção em South Boston. Uma nova acusação, apresentada num tribunal federal, revela que os arguídos terão mentido nos relatórios de inspeção e reparado os seus próprios carros durante o horário de trabalho. 4 dos suspeitos, com idades entre os 43 e 63 anos, residentes em várias cidades de Massachusetts, incluindo New Bedford, enfrentam agora acusações adicionais. Outros 3 arguídos, com idades entre os 37 e 45 anos, foram detidos na semana passada e presentes a juiz federal. Todos declararam-se inocentes. Segundo a Procuradoria dos Estados Unidos, os 7 arguídos trabalhavam no Departamento de Manutenção da Linha Vermelha do Metro da MBTA. Um dos suspeitos era o supervisor da equipa, enquanto os outros 4 trabalhavam como inspetores das vias. Os procuradores afirmam que desde janeiro a outubro de 2024, 5 dos suspeitos falsificaram relatórios de inspeção ou ajudaram a submeter documentos falsos. A acusação alega que o supervisor sabia que os funcionários estavam a arranjar os seus veículos pessoais no horário de trabalho, nas instalações de manutenção da MBTA, como também os mandou reparar o seu próprio veículo e que as inspeções às ferrovias não eram feitas. De acordo com o tribunal, um dos arguídos submetia frequentemente folhas de ponto a indicar que o grupo tinha feito horas extraordinárias. Os suspeitos faltavam aos turnos, chegavam atrasados ou registavam a entrada e desapareciam durante várias horas, por vezes para ir dormir para os carros. O supervisor terá sido sempre notificado destes pedidos e terá aprovado todos os pagamentos de horas extraordinárias falsas da sua equipa. É uma investigação que continua a estes ex-funcionários da MBTA, a Autoridade de Transportes do Estado de Massachusetts.
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1: Bom dia, são 6 horas, agora notícias. 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
2: E esta hora na atualidade, Diogo Miguel Pereira.
3: O presidente do Educa falou pela primeira vez sobre esta polémica em torno dos exames nacionais. Defende um modelo que está em vigor apesar das dificuldades. Luís Pereira dos Santos está a ser ouvido esta hora no Parlamento. Há também uma audiência com o Ministro da Educação. A esta hora já decorre a segunda fase dos exames nacionais. Há várias associações de pais e de encarregados na educação que, no país, que estão a preparar uma queixa contra o Estado por causa dos problemas na correção dos exames. A Confap diz que não tem nada a ver com o assunto porque esta não é a altura de se fazer ruído. As temperaturas vão subir na próxima semana.
2: Mas a esta hora ainda estão 22 graus em Coimbra, 23 no Porto, 24 em Lisboa e em Faro. Nas ilhas estão 23 graus no Funchal, 21 em Ponte Delgada. As notícias, edição de Diogo Miguel Pereira.
3: O presidente do Educa defende que a nova forma de correção dos exames é certa, apesar das dificuldades. Luís Pereira dos Santos está desde as 9 da manhã a ser ouvido no Parlamento e deu conta aos deputados das vantagens que este modelo de correção dos exames pode trazer.
4: Problemas informáticos inesperados que dificultaram a identificação e catalogação das folhas de resposta digitalizadas na base de dados.
3: Não era este o registro que queríamos ouvir. Vamos agora sim ouvir Luís Pereira dos Santos a dar conta então das vantagens deste modelo de correção dos exames.
4: Classificação digital tem inúmeras vantagens, tais como especialização no processo de classificação em apenas alguns itens, maior consistência na aplicação dos critérios, maior equidade entre os alunos, maior facilidade de trabalho para os professores classificadores.
3: Há vantagens, diz Luís Pereira dos Santos, esta manhã, aos deputados. Ele está a ser ouvido desde as 9 da manhã, dá conta de que este é um modelo vantajoso, apesar, agora sim, das dificuldades que o sistema tem apresentado.
4: Problemas informáticos inesperados que dificultaram a identificação e catalogação das folhas de resposta digitalizadas na base de dados. O que levou a que fossem disponibilizadas as respostas para classificação aos professores, classificadores, de uma forma gradual. Usualmente, as respostas são atribuídas aos professores logo no início, em conjunto, e, portanto, desta vez, tendo em conta estas dificuldades, foram atribuídas de forma gradual.
3: Há dificuldades, apesar de o sistema ser vantajoso. É esse o ponto de situação deixado pelo presidente do Educa, o organismo que é responsável pela realização e pela correção dos exames. É a primeira declaração por parte do Educa. O presidente do Educa está a falar, então, pela primeira vez. E para esta hora está também marcada a audição ao Ministro da Educação, Fernando Alexandre. Alexandre vai ao Parlamento para uma audiência pedida pelo PCP e pelo LIVRE no dia em que os alunos já estão a fazer a segunda fase dos exames nacionais. A prova de português começou às 9:30 da manhã. Várias associações de pais e de encarregados de educação no país estão a preparar uma queixa contra o Estado por causa dos problemas na correção dos exames. A notícia foi avançada hoje pelo Expresso. O jornal escreve que os pais estão contra as desigualdades que foram criadas pelo processo e não querem uma compensação financeira. Mas esperam, aliás, por um reconhecimento do problema e que o Ministério recue na cobrança dos 25 euros da taxa de revisão das provas. Ora, ouvida há instantes pela Antena 1, a Confederação Nacional das Associações de Pais, a CONFAP, diz não se associar a esta queixa. José Miguel Antunes, membro do Conselho Executivo da CONFAP, defende que agora não é tempo de se fazer mais ruído em torno deste assunto.
5: A CONFAP não se associa a tudo o que seja ruído neste momento do processo. Nós estamos a meio do processo, acabou agora a primeira fase, vamos iniciar a segunda fase. Não nos parece que estarmos agora a tirarmos força de tentar resolver o problema para criar esse tipo de situação, não nos parece que isso vai ajudar as famílias e os encarregados de educação. A CONFAP tem 2.100 associadas nos seus quadros. 2.100 associadas. Foram 4 associações de pais que estão a tentar obter apoio para criar essa queixa. Neste momento, o objetivo da CONFAP, como sempre, é resolver o problema das famílias e dos alunos.
3: Nós estamos na altura de fazer mais ruído. Essa é a leitura de José Miguel Antunes, da CONFAP, ouvida pela Antena 1 há instantes. A CONFAP acrescenta que está a trabalhar numa plataforma para que as associações de pais possam comunicar problemas específicos relacionados com a correção dos exames nacionais. São situações que vão depois, explica a CONFAP, ser comunicadas ao Ministério da Educação, mas a CONFAP diz que não se revê, nem tem nada a ver com esta queixa que está a ser preparada por várias associações de pais e de encarregados de educação, esta queixa contra o Estado. Toda esta polémica também relacionada com a educação é tema que vai estar em cima da mesa no programa Antena Aberta, que vai para o ar depois das notícias às 11 da manhã. Os partos realizados em Portugal continental aumentaram no ano passado 3,6% em relação ao ano anterior. Foram registados mais de 83 mil partos nas 58 unidades de obstetrícia e neonatologia que estão a funcionar no país. São dados da entidade reguladora da saúde. Dá conta de que 80% dos partos foram feitos nas unidades públicas, 8 em cada 10 nas regiões de Lisboa e Val do Tejo e também no Norte. O número de cesarianas manteve-se em relação a 2024. A maioria realizou-se em unidades privadas. Nos serviços públicos predominaram as cesarianas urgentes, enquanto que nas unidades privadas foram feitas mais cesarianas programadas. Estes são dados referentes a Portugal continental. O Instituto Nacional de Estatística já tinha também apontado para um aumento de nascimentos em Portugal no ano passado, mas aqui englobando também as ilhas. As temperaturas vão subir na próxima semana em toda a Europa e em algumas regiões os termómetros até podem ultrapassar os 40 graus. É o caso de Espanha, mas também Portugal, no interior do Alentejo e no resto do país a partir de terça-feira. As temperaturas devem situar-se entre os 30 e os 35 graus. É o que explica a meteorologista do Instituto Português do Mar e da Atmosfera, Patrícia Gomes.
6: Se as coisas realmente acontecerem como neste momento os modelos numéricos indicam, então vamos esperar valores de temperatura a rondar os 37 graus em quase todo o território, alguns locais do interior do Alentejo com valores de temperatura máxima a rondar 40 a 41 graus e, portanto, o que se espera é realmente uma subida de temperatura, mas acaba por ser com valores que normalmente são habituais para esta altura do ano.
3: Patrícia Gomes, do Instituto Português do Mar e da Atmosfera, diz que para já ainda é cedo para se falar em onda de calor. Pode apenas, possivelmente, acontecer em algumas regiões, mas para já, como ouvimos, as temperaturas são consideradas habituais para esta altura do ano. Na Venezuela, o número de mortos ainda continua a aumentar por causa dos sismos no mês passado. O presidente do Parlamento venezuelano deu conta esta manhã de que há mais 70 vítimas mortais. São ao todo já quase 5.300 os mortos na sequência destes sismos. 121 são portugueses ou lusodescendentes. A DECO juntou-se ao Instituto da Habitação e da Reabilitação Urbana para ajudar a perceber melhor o programa de apoio extraordinário à renda. A Associação de Defesa do Consumidor admite que o programa ainda tem criado muitas dúvidas, Marta Pacheco.
7: Apesar deste apoio ser um apoio automático que não carece de candidatura, por diversos motivos, muitos cidadãos bloqueiam perante algumas questões. Ana Sofia Ferreira da DECO dá exemplos.
8: Por exemplo, muitos cidadãos não têm o IBAN, um IBAN válido e próprio registado na Segurança Social. E isso é essencial para que possam receber o apoio. Muitas vezes existem incongruências entre as declarações fiscais de rendimentos perdiais dos senhorios e a própria renda declarada. É necessário fazer a validação no portal Consulta Cidadão.
7: Por isso, a Associação de Defesa do Consumidor junta-se ao IRU, ao Instituto de Habitação e Reabilitação Urbana, para ajudar nos esclarecimentos, identificar eventuais erros, ajudar com prazos e documentos. Há situações muito diferentes.
8: Há os consumidores que entendem pelas informações que disponham, porque efetivamente são muitas as dificuldades sentidas, que deviam ter direito ao apoio e, portanto, no fundo aquilo que pretendem é perceber os critérios de elegibilidade, se há alguma coisa que está mal para não estarem a receber. E depois, como este apoio é reavaliado anualmente, cidadãos que tinham direito ao apoio e que recebiam e que deixaram de receber e que ficam sem perceber muito bem o motivo pelo qual deixaram de receber.
7: Foi criada uma linha telefónica e o endereço de e-mail. Para além disso, a DECO vai estar do outro outro lado do balcão em diferentes pontos do país.
8: E até que está presente em várias autarquias de norte a sul do país, para além das nossas instalações e, portanto, consoante o local de residência do consumidor, marcamos um atendimento presencial nos balcões de ECO.
7: O novo número de telefone é o 213710270, o e-mail é o habitacau@deco.pt.
3: A DECO, que vai também andar pelo país de norte a sul para tirar dúvidas sobre o programa de apoio extraordinário à renda.
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1: Hoje o céu vai apresentar-se com algumas nuvens, estão previstos aguaceiros para o fim do dia, o vento a superar até 20 milhas por hora. Temperatura máxima prevista para a área de New Bedford, 77 graus.
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1: No gráfico das marés para hoje, a primeira maré alta foi às 2 da manhã, a seguinte será às 2:30 da tarde, a primeira vai chamar às 7 da manhã e a seguinte às 8:50 da noite. O nascer do sol hoje foi às 5:27, o pôr do sol será às 8:11. Bom dia.
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1: Bom dia, bem-vindo ao programa desta terça-feira. Hoje é 21 de julho, programa Bom Dia, até às 10 da manhã, aqui na sua 97.3.

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Até às 10 da manhã, programa Bom Dia. Hoje é terça-feira. Obrigado por estar com a rádio que o acompanha desde 1975, onde quer que se encontre. Obrigado por fazer de nós a sua companhia nesta manhã.

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Vamos caminhando para as 7 da manhã, a hora em que vamos ter as notícias de Portugal e do resto do mundo num trabalho da Antena 1. Agora, Starlight. Bom dia.

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3: Faltam agora 10 minutos para as 7.

Estivemos com a Maria Albertina de António Variações, aqui interpretado pelo grupo Humanos. Caminhamos para o fim da primeira hora do programa desta terça-feira, daqui a pouco às 7. Vamos ter notícias. Bom dia.

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1: Bom dia, são 7 horas. Agora vamos ficar com as notícias. 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
2: Agora os títulos desta edição.
3: O presidente do Conselho Diretivo do Educa assegura que as falhas detectadas no sistema de correção digital dos exames do secundário foram reparadas e que há condições para que a avaliação da segunda fase corra melhor. Esta manhã, no Parlamento, Luís Pereira dos Santos recusou a ideia de que tenha havido experimentalismo porque o atual sistema de correção tem vindo a ser testado. Algumas associações de pais estão a recolher apoio jurídico para avançar com queixas na Procuradoria-Geral da República e na Provedoria de Justiça por causa dos problemas na correção dos exames. O gabinete do Primeiro-Ministro faz saber que Luís Montenegro não vai tirar férias no verão para continuar a coordenar a atividade do governo, mantendo também a agenda com o presidente do PSD.
2: As notícias com edição de João Vaz.
3: Há condições para que a correção da segunda fase dos exames de acesso ao ensino superior seja mais tranquila e segura do que a primeira, porque os erros informáticos detectados na primeira fase foram corrigidos. A garantia foi deixada esta manhã no Parlamento por Luís Pereira dos Santos, presidente do Conselho Diretivo do Educa.
4: Já implementámos processos corretivos e por isso é que nós consideramos que a segunda fase tem condições para ser uma segunda fase mais segura, mais calma, em que decorra com toda a serenidade.
3: Perante os deputados, Luís Pereira dos Santos sublinhou que o processo de digitalização não começou ontem, tem vindo a ser testado desde 2018.
4: É uma plataforma que o IAV já tinha contratado em 2018, não é uma plataforma nova e foi já amplamente testada. E, portanto, seguimos um processo de pilotagem sistemático, não começou ontem.
3: Luís Pereira dos Santos garantiu também que os erros detectados no projeto piloto realizado na disciplina de Filosofia no ano passado não tiveram que ver com a plataforma de correção criada pela empresa Blatt.
4: Não está relacionada com a plataforma onde os professores vão classificar. Os erros vinham da nossa plataforma, do Educa, na PCS. E, portanto, isto é muito importante dizer isto. E são erros informáticos que demoraram a serem recuperados.
3: Nesta audição, o presidente do Educa saiu em defesa da correção digital, garantindo que ela tem inúmeras vantagens.
4: Classificação digital tem inúmeras vantagens, tais como especialização no processo de classificação em apenas alguns itens, maior consistência na aplicação dos critérios, maior equidade entre os alunos, maior facilidade de trabalho para os professores classificadores.
3: A audição do presidente do Educa, Luís Pereira dos Santos, já terminou. Os partidos da oposição queixaram-se de falta de respostas por parte de Luís Pereira dos Santos às questões que foram colocadas. Depois da audição do presidente do Educa, começou a ser ouvido o ministro da Educação. Fernando Alexandre desafiou o antigo presidente do Júri Nacional de Exames, Luís Duque de Almeida, a dar mais informações sobre a referência que fez a riscos de se avançar este ano para a classificação digital. Fernando Alexandre diz que Luís Duque de Almeida saiu sem deixar nada escrito sobre isso.
5: O senhor ex-presidente do Júri Nacional de Exames veio falar, mas a verdade, ele não deixou relatório nenhum. Ou seja, se ele tem informação ou tinha informação que não partilhou, não partilhou nem sequer com a Direção-Geral de Educação, nem com o Educa, se ele tinha essa informação e não a transmitiu, ele vai ter que explicar isso. Ele vai ter mesmo que explicar isso. Porque ele não deu essa informação a ninguém.
3: Fernando Alexandre, há pouco no Parlamento, ele continua a ser ouvido a pedido do PCP e do LIVRE. Apesar dos atrasos na divulgação das notas da primeira fase dos exames do secundário, milhares de alunos estão desde as 9:30 da manhã a responder às perguntas dos exames de português e de literatura portuguesa da segunda fase. À entrada para as provas, os alunos da escola secundária Luís de Camões, em Lisboa, confessaram que as falhas na correção da primeira fase prejudicaram a preparação para esta segunda época de exames.
6: esperámos demasiado tempo para saber as notas e infelizmente a nota também não foi a que eu esperava. Até agora também pedi consulta de prova e não recebi, e também não tenho como ainda pedir reapreciação porque preciso primeiro de consultar a prova.
7: Eu talvez seja diferente dos demais, porque eu realmente até esperava menos do que eu tive, então eu só vou repetir mesmo porque mesmo assim eu não tive a nota que eu queria.
8: Já tiveste acesso à tua prova?
7: Isso não, e também queria ter, porque mesmo assim não sei se tudo foi bem corrigido, porque já vi casos que até as escolhas múltiplas foram mal corrigidas.
9: Não tive a nota que eu estava à espera e para além disso pedi consulta da prova e até agora não tenho a minha prova. Eu acho que está mal corrigida, por isso vim fazer a segunda fase para ver se consigo melhor nota. Sinceramente não sei se vou conseguir candidatar-me à segunda fase, estou muito insegura em relação a isso. Vejo isto tudo muito mal organizado e afeta a vida de imensas pessoas e imensos jovens que estão numa etapa tipo mudança da sua vida.
3: Testemunhos recolhidos na Escola Secundária Luís de Camões, em Lisboa, pela repórter Teresa Correia. Ricardo Frias, diretor desta escola, conta que houve cerca de 900 pedidos de acesso a provas num universo de 2.000 exames realizados na primeira fase, situação que obrigou a um trabalho extra por parte dos funcionários do antigo Liceu Camões.
10: Neste momento temos uma equipa que está a trabalhar só nos recursos e nestes pedidos e que está a fazer também aqui um trabalho inglório, porque envia uma vez, depois tem que enviar uma segunda vez, e na primeira fase tivemos cerca de 2.000 exames e estes 2.000 exames já temos por e-mail 900 pedidos, mas nós vamos tentar enviar para todos os alunos mesmo não tendo pedido.
3: O compromisso do diretor da Escola Secundária Luís de Camões. 15 associações de pais estão a preparar uma queixa contra o Estado por causa dos problemas na correção dos exames. Rita Reino Assunção, presidente da Associação de Pais da Escola Secundária Luís de Camões, diz que está a ser recolhido apoio jurídico para avançar com queixas na Procuradoria-Geral da República e também na Provedoria de Justiça.
11: Neste momento já foram avançadas algumas petições e algumas cartas, não a nível jurídico. Neste momento estamos a pedir apoio jurídico para avançar com um caso para a Justiça. É um caso que não pode ser feito de um dia para o outro, tem que ser bem fundamentado e queremos pôr o Estado português na Justiça por causa destas desigualdades, por causa de todo este processo.
3: Rita Reino Assunção diz que estes pais não se sentem representados pela CONFAP, a Confederação de Associações de Pais.
11: Há muito tempo que achamos que não estamos a ser bem representados pela CONFAP e por isso as ações que tomámos no dia 7 e no dia 8 foram já em resposta a essa falta de resposta da CONFAP. Quando nos juntámos com estas associações sentimos todos essa falta de apoio e de resposta. Neste momento não sei o que é que a CONFAP está a pensar fazer, nós resolvemos seguir este caminho. Há associações que estão na CONFAP e que devem se sentir representadas pela mesma. Nós não nos sentimos.
3: Rita Reino Assunção, presidente da Associação de Pais da Escola Secundária Luís de Camões. Ora, a Confederação Nacional de Associações de Pais não se associa a esta queixa, como percebemos. José Miguel Antunes, membro do Conselho Executivo da CONFAP, defende que não é tempo de ser criado mais ruído em torno destes problemas na correção digital dos exames.
12: A CONFAP não se associa a tudo o que seja ruído neste momento do processo. Nós estamos a meio do processo, acabou agora a primeira fase, vamos iniciar a segunda fase. Não nos parece que estamos agora a tirarmos força de tentar resolver o problema para criar esse tipo de situação, não nos parece que isso vai ajudar as famílias e os encarregados de educação. A CONFAP tem 2.100 associadas nos seus quadros. 2.100 associadas. Foram 4 associações de pais que estão a tentar obter apoio para criar essa queixa. Neste momento, o objetivo da CONFAP, como sempre, é resolver o problema das famílias e dos alunos.
3: José Miguel Antunes, da Confederação Nacional das Associações de Pais. A CONFAP está a trabalhar numa plataforma para que as associações de pais possam comunicar problemas específicos relacionados com a correção dos exames nacionais, situações que vão ser depois comunicadas ao Ministério da Educação. O Primeiro-Ministro decidiu não marcar férias no verão este ano e estará a coordenar a atividade do Governo, mantendo também a agenda com o Presidente do PSD. A informação foi adiantada esta manhã à Agência Lusa por uma fonte do gabinete de Luís Montenegro. Segundo o gabinete do do Primeiro-Ministro, Montenegro pretende gozar apenas alguns fins de semana e um ou outro dia esporádico, se a agenda o permitir e sem se ausentar do país. No ano passado, Luís Montenegro gozou uns dias de férias no Algarve em agosto e em 2024, no primeiro verão em que exerceu o cargo, foram notícia as férias no Brasil com a família. No início de julho, o chefe de governo foi criticado pela oposição por se ter ausentado do país para assistir a jogos da Seleção Nacional no Mundial de Futebol nos Estados Unidos, num período em que o governo decretou situação de alerta devido ao calor intenso e ao risco elevado de incêndio em Portugal. Sebastião Bugalho considera que não há qualquer crise política no país, apesar de alguns problemas que o Executivo tem enfrentado. Em entrevista à editora de política da Antena 1, Natália Carvalho, vice-presidente e porta-voz do PSD, acusa a oposição de pretender criar a ideia de que a governação está em crise e faz votos de que Portugal não enfrente uma crise política real por altura do debate do Orçamento do Estado para o próximo ano.
13: Eu estou convencido que não há necessidade de convertermos o momento de discussão do Orçamento de Estado e de projeção da discussão do Orçamento de Estado num momento de ansiedade nacional. O país não tem que sentir a corda na garganta porque temos um debate e uma votação do Orçamento de Estado.
14: Mas admite que possa haver uma crise política por causa de...
13: Não, mas noto que nos tempos mais recentes os dois partidos da oposição procuram provocar em Portugal uma sensação de crise política da parte do governo e da parte do país. E é muito importante dizer que não há nem governo em crise, nem país em crise neste momento. Esta ideia de que há um governo em crise, há contas em crise, há uma crise política, eu não vejo as coisas assim, mas compreendo que os partidos da oposição tencionem patrocinar essa perspectiva.
14: Mas sente que no debate político há já esse discurso de crise política?
13: Acho que os partidos da oposição estão a fazer um esforço nesse sentido.
3: Um excerto da entrevista de Sebastião Bugalho ao programa Política com Assinatura, que foi para o ar na última hora aqui na Antena 1 e que está agora disponível nas habituais plataformas de podcast.
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1: Algumas nuvens durante a manhã, esperam-se aguaceiros e trovoadas a partir da tarde. O vento a superar até 20 milhas por hora. Já para amanhã, céu nublado com abertas durante o dia. O vento vai superar até 20 milhas por hora, diminuindo depois para a noite para 15 milhas por hora. Quanto às temperaturas máximas previstas para hoje, 77 para New Bedford e Fall River, 79 para Taunton, Providence, Peabody, Worcester, Hartford e Newark, 81 de máxima para Boston, 74 para Gloucester, 95 de máxima hoje para Orlando. Amanhã, para a área de New Bedford, a temperatura máxima vai estar próxima dos 80 graus.
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1: O dólar americano vale hoje na zona euro 87 cêntimos, no Brasil 5 reais e 11 centavos e em Cabo Verde 96 escudos.
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1: No gráfico das marés para hoje, a primeira maré alta foi às 2 da manhã, a seguinte será às 2:30 da tarde, a primeira vai chamar às 7 da manhã e a seguinte às 8:50 da noite. O nascer do sol hoje foi às 5:27, o pôr do sol será às 8:11. Bom dia.
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1: Esta já é a segunda hora do programa, amanhã de terça-feira, dia 21. Obrigado por estar connosco. Até às 10 estarei também consigo, agora com o grupo Tais Quais, para escutarmos nesta manhã.

0: Agora vamos olhar para o trânsito nesta manhã de New Bedford a Boston, aproximadamente 1 hora e 50 minutos, já a partir de Providence até Boston 1 hora e 35, o mesmo tempo também de Worcester a Boston e ainda de Lowell até Boston. Já a partir de Piberi até à capital do estado, mais ou menos 1 hora, de New Bedford a Providence, mais ou menos 45 minutos e de New Bedford a Hyannis, pelo menos 1 hora e 15 minutos neste momento. Bom dia e boa viagem.
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0: Bom dia, agora 7 horas 24 minutos.
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se vai a caminho do trabalho, obrigado por levar-nos consigo na manhã desta terça-feira, dia 21. Fica a saber que foi nesta data, 21 de julho de 1899, nasce o escritor Ernest Hemingway, no estado do Illinois, o autor de Adeus às Almas, Prémio Nobel da Literatura, em 1954. Agora, ficamos com o grupo 4 Mans, daqui a pouco a informação desportiva.

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1: 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Altura para ficarmos com a informação desportiva da Antena 1 nesta manhã. Em destaque, Jorge Jesus, jornalista Mário Silva da Costa.
2: Jorge Jesus garante que ninguém vai ter portas fechadas na seleção nacional. O novo treinador da equipa das esquinas deu ontem uma entrevista ao Canal 11, a primeira como selecionador. Jorge Jesus afirma que vai trazer poucas caras novas na primeira convocatória, mas garante que todos podem ser chamados.
3: Eu, como treinador, se eu sentir que há algum problema que eu possa ter com o jogador, mas se eu sentir que esse jogador é um jogador fundamental e importante para a equipa, para mim o mais importante é a equipa, não prejudico nenhum jogador por causa disso. E ao contrário, não é? Porque há jogadores que também podem pensar, agora ele é o treinador e já não vai querer, neste caso é o selecionador, já não vai querer convocar por isto ou por aquilo que aconteceu. Eu tento sempre escolher aquilo que é os melhores para a equipa.
2: O novo selecionador nacional mostra-se feliz por assumir a equipa portuguesa, mas revela também que esteve muito perto de treinar duas outras seleções.
3: Que eu fui para a Arábia Saudita e eu fui para a Arábia Saudita na segunda vez, e quando eu fui eu ia para treinar a seleção da Arábia Saudita, não ia para treinar o Al Hilal. E praticamente as coisas estavam quase definidas, e depois o team manager do Al Hilal, que já tinha trabalhado comigo na minha primeira passagem pelo Al Hilal, convidou-me, tive a segunda hipótese de treinar a seleção do Brasil e comecei a pensar que o meu futuro tinha que ser uma seleção. Eu não acabei por não ir treinar a seleção do Brasil, mas já tinha indicações para fazer pré-convocatória da seleção do Brasil.
2: Novo selecionador nacional em entrevista ao Canal 11, Jorge Jesus aponta ainda o Mundial 2030 como o principal foco como treinador da equipa das esquinas. Porto e Benfica apresentaram caras novas, começando pelos Dragões. Wang In-byeom é reforço do Futebol Clube do Porto. O jogador sul-coreano chega do Feyenoord. Nas primeiras declarações com a camisola azul e branca, Wang In-byeom revelou que já tem um passado com o treinador Francesco Farioli.
4: Já o conheço há uns anos, quando ele estava na Turquia. Ele queria-me no Alanya Spor, mas eu acabei por assinar pelo Olympiacos. Ele depois foi para o Nice e tentou outra vez contratar-me, mas o negócio não se fez. E no Ajax também tentou, mas chegou tarde, porque já tinha tudo acertado com o Feyenoord. Finalmente terei a oportunidade de trabalhar com ele. É um treinador que admiro e respeito muito. Ele nunca desistiu de dar o título de campeão ao Futebol Clube do Porto.
2: Wang In-byeom assina um contrato válido por 3 temporadas com o Porto, mais uma de opção. Já o Benfica oficializou a contratação de John Duran. O avançado colombiano chega por empréstimo do Al Nassr. Em declarações aos meios do Clube da Luz, John Duran prometeu o máximo compromisso de águia ao peito.
5: Sempre quero trabalhar, eu gosto muito de ser melhor como sempre, mas tenho que trabalhar para isso e eu quero aportar tudo o que tenho para eles. Como eles sabem, pode aportar para mim também.
2: O acordo para a vinda de John Duran para o Benfica inclui ainda uma opção de compra no final de temporada no valor de 30 milhões de euros. O Sporting goleou o Estrasburgo por 7-0 em jogo de pré-temporada no Estádio Algarve, uma partida que fica marcada pelos golos dos reforços leoninos. Na primeira parte, Dumbiá e Altimira marcaram, depois nos segundos 45 minutos, Silas Anderson e Rodrigo Salazar também fizeram golo. Os restantes golos do Sporting foram marcados por Maxi Araújo, Jenny Catamo e Fotis Ioannidis. Este jogo marcou a estreia de Rodrigo Salazar pelo Sporting. O reforço leonino fez um balanço positivo dos primeiros dias com a camisola verde e branca e com Rui Borges.
6: La verdad que de primer día me ha dado muchísima confianza. Creo que, bueno, para mí es un placer poder trabajar con él.
2: Rodrigo Salazar, depois da estreia com a camisola do Sporting, no particular frente ao Estrasburgo. É o segundo dia do quadro principal do Estoril Open. No dia de ontem, Henrique Rocha e Frederico Silva ficaram pelo caminho. Tiago Torres foi o único português a vencer e a avançar para a segunda ronda. O tenista português fala num triunfo surpreendente.
7: Não estou em mim sequer que entrei no Estoril Open, quanto mais ganhar uma ronda. Foi brutal, nunca tinha jogado com tanta gente, já tinha jogado para aí com 200, 300 pessoas, nunca com o estádio basicamente cheio. Foi, no início foi muito complicado, estava muito nervoso, mas com o andar do jogo consegui mostrar bom ténis e consegui ganhar e estou muito feliz.
2: Na agenda de hoje, mais três tenistas portugueses em ação. Tiago Pereira é o primeiro, mede forças com o peruano Gonzalo Bueno. O número 1 do ténis nacional, Nuno Borges, defronta o brasileiro Orlando Luz. E por último, Jaime Faria vai jogar frente ao neerlandês Botic van Zandschulp.
1: Foi a informação desportiva nesta manhã do dia 21. Haverá a Jornal de Desporto alargado, como sempre, ao meio-dia, depois das notícias da nossa região e também às 16h.
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Vamos a caminho das 8 da manhã, daqui a pouco as notícias dos Açores. Já agora digo-lhe que faz anos hoje, 21 de julho de 2011, o fim da era dos vai-vens espaciais. O vai-vem Atlantis aterra em segurança no Centro Espacial Kennedy, na Flórida, marcando o fim definitivo do icónico programa do Space Shuttle da NASA, após 30 anos de operações ininterruptas. O programa que transportou centenas de astronautas e construiu a Estação Espacial Internacional teve um custo estimado de 211 bilhões de dólares ao longo da sua história. Terminou então no dia 21 de julho de 2011. Faz anos hoje.

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1: Bom dia, são 8 horas, agora notícias dos Açores. 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
2: Títulos desta edição.
3: Conselho de Ilha do Corvo quer respostas concretas do Governo, reivindicam mais habitação, obras na Aerogar e um novo quartel de bombeiros. Novo navio de investigação oceanográfica deve chegar aos Açores a 29 de julho. Neste jornal vamos até São Jorge perceber como está a ser a época alta na ilha. Governo Regional inicia hoje uma visita estatutária ao Corvo. O Conselho de Ilha tem um memorando com várias questões e reivindicações, como a falta de habitação, os atrasos nas obras do aeroporto e ainda a necessidade de um novo quartel de bombeiros. Sandra Pimenta.
4: É a mais pequena ilha do arquipélago dos Açores, mas por vezes com problemas de cidade grande, a começar pela falta de habitação, que afasta quem queira viver ou trabalhar no Corvo.
5: A nossa grande questão é criar habitação. Habitabilidade na vila, a criar habitabilidade no Corvo. Precisamos de um uplift a nível da parte antiga da vila, podendo criar melhores habitabilidades, melhorar em tudo, porque a grande questão do Corvo nunca é falta de recurso ou falta de vontade, ou isso é falta de mão de obra, muitas vezes é o que nos falta. E porque é que não temos mão de obra? Falta de habitabilidade aqui no Corvo.
4: Carências que não ficam por aqui, admite Gregory Domingos, o novo presidente do Conselho de Ilha do Corvo.
5: Na área social destaca o ponto de situação de majoração do CVCC da Santa Casa, possibilidade de aumentar o lar de idosos também é uma necessidade. O segundo ponto será a nível das obras que já deveriam ter sido iniciadas, a melhoria do aeroporto e a obra da falésia à nova volta da vila, possibilidade de construção de um novo quartel para os bombeiros.
4: Preocupações que em muitos casos já levam anos sem qualquer resposta do governo de José Manuel Bolieiro.
5: Era saber em que ponto estão os pontos antigos dos memorandos de conselhos de ilhas anteriores. Colocamos esses pontos a nível do aeroporto, como eu falei, não é uma questão de agora, mas é um ponto que estamos novamente a reforçar e esperamos receber a resposta do Governo a nível desse ponto, com datas mais concretas do que foram nos anos anteriores.
4: A expectativa do Conselho de Ilha do Corvo, que hoje e amanhã recebe o Governo Regional para mais uma visita estatutária.
3: Uma visita que começa sem o Presidente do Governo Regional. José Manuel Bolieiro deverá chegar ao fim do dia ao Corvo. Esta manhã está presente em Lisboa na cerimónia de amarração do cabo nuvem da Google, uma infraestrutura de última geração que se inicia na Carolina do Sul, nos Estados Unidos, passa pelas Bermudas e pelos Açores até amarrar em Sines. O Ministro da Agricultura e das Pescas garante será pago em breve o apoio extraordinário para os agricultores açorianos para compensar o aumento dos custos dos combustíveis e dos fertilizantes devido ao conflito no Médio Oriente, um valor estimado de 3 milhões de euros. De visita aos Açores, José Manuel Fernandes diz que, ao contrário do que diz o PS, não há nenhum atraso na transferência destas verbas, que apenas está a aguardar a forma como operacionalizar esse apoio.
6: Neste momento só falta operacionalizar. Estávamos, no fundo, à espera de uma resposta que, por acaso, recebi hoje da parte do seu Secretário Regional da Agricultura, para vermos como é que operacionalizamos. Podia ser através daquilo que chama IFAP, podia ser através do reforço do orçamento regional, em princípio será através do orçamento regional. O que é importante é que há 3 milhões de euros para apoiar os agricultores. É algo de inédito, por isso é que também estamos a ver a melhor forma de o fazermos. Lamentavelmente, e agora ainda temos que ouvir e aturar elementos do Partido Socialista, que vêm dizer que estamos a dar, quando estamos a dar atempadamente, está a demorar, não está a demorar nada, e eles nunca deram. E tiveram a oportunidade de dar e deviam ter apoiado, porque nós não estamos aqui a fazer favor nenhum.
3: José Manuel Fernandes, à margem da visita do Comissário Europeu das Pescas aos Açores, no FAIAL Costa Cádiz, elogiou o bom aproveitamento de fundos comunitários com os investimentos que estão a ser feitos nos Açores, na economia azul e na investigação marinha.
7: I was impressed by the visionary approach of the
2: Estou impressionado com a visão estratégica das autoridades regionais com o suporte do Governo Nacional e da União Europeia. Uma visão que inclui todas as peças de um puzzle que promove pesquisa e desenvolvimento tecnológico e inovação.
3: Costa Cádiz referia-se ao Centro de Investigação Tecnopolo Martec, que está a ser construído no Faial, com financiamento do PRR e também um novo navio de investigação oceanográfica, o Azores Ocean, que deverá chegar aos Açores a 29 de julho. O Presidente do Governo Regional explicou que o regresso do navio ao Porto de Vigo, em Espanha, para a reparação de uma sonda, foi uma opção consciente e recusou falar em atraso.
7: Nós preferimos que, em vez de termos um navio com os ROVs que ainda precisam ter uma certificação, pudéssemos fazer tudo de uma só vez. E por isso não se trata de nenhum atraso, mas antes de uma opção. E a nossa convicção é que ele será mais um elemento decisivo para o domínio da investigação e de multi-utilizadores, não apenas o Governo dos Açores, não apenas a Universidade dos Açores, não apenas o Instituto Hidrográfico e o apoio da Marinha Portuguesa, mas toda uma comunidade científica e empresarial que acrescenta valor àquele meio que, na verdade, é uma parte decisiva neste up da economia do mar, da economia azul que estamos a desenvolver. E, portanto, o navio científico é muito importante nesse contexto.
8: E não se sabe quando é que virá?
7: No dia 29 deste mês é a nossa expectativa.
3: O novo navio de investigação oceanográfica, avaliado em cerca de 20 milhões de euros, é um dos investimentos financiados pelo PRR. A embarcação tem capacidade para 30 pessoas, será operado pela Marinha Portuguesa, tem 15 dias de autonomia e sistemas de mapeamento acústico que operam até 5 mil metros de profundidade. Também no âmbito do PRR, ainda em construção e com um prazo apertado, estão as novas residências universitárias. Devido à falta de pessoal, a construção da residência de Angra do Heroísmo teve alguns atrasos, mas a reitora da Universidade acredita, Eduardo Mota, que as três residências estarão prontas até final de agosto.
9: Foi para já a grande dor de cabeça neste projeto da construção das três novas residências universitárias. Segundo a reitora, Horta e Ponta Delgada decorrem como previsto, mas a de Angra teve alguns atrasos.
10: A residência de Angra teve alguns atrasos que decorreram de dificuldades com os recursos humanos e com as equipas especializadas para determinadas tarefas. A empresa fez uma reprogramação das equipas de trabalho, reforçou já as equipas que estão a trabalhar em algumas especialidades, designadamente carpintarias, pinturas, etc. A nossa expectativa é que, embora o prazo esteja muito apertado, que eles consigam recuperar o atraso que tiveram nos últimos tempos.
9: A construção das três novas residências é uma obra no âmbito do PRR e tem de ser entregue até ao final de agosto.
10: O compromisso é de que as três residências estejam concluídas até ao dia 31 de agosto e é nesse sentido que estamos a trabalhar, sendo que a expectativa é de que a residência da Horta possa ficar concluída um pouco antes disso, uma vez que está muito mais avançada, também é de menor dimensão.
9: As três novas residências vão reforçar a oferta a alunos deslocados. São mais 270 camas, mais 120 em Ponta Delgada, 100 em Angra e 50 na Horta. Nesta altura, a universidade dispõe de menos de 400 camas.
3: Menos gente nas ruas, menos clientes e um perfil de turista diferente que viaja mais leve e gasta menos. É o cenário esta época alta em São Jorge, com menos turistas e mais preocupações entre os empresários. A reportagem é da Sofia Brum.
11: Em São Jorge, a época alta não está a trazer a dinâmica de outros verões.
12: O turismo eu acho muito mais fraco este ano, principalmente para nós taxistas.
11: António Silveira sentiu no dia a dia do táxi ver menos turistas a circular, Também Marlene Costa, com vista para o Jardim da República, sente a quebra que se reflete na restauração.
13: Havia muito mais restaurantes abertos este ano, há muitos menos e está fraquíssimo.
11: No Centro de Apoio ao Artesanato de São Jorge, o balanço é diferente. As vendas mantêm-se estáveis, mas os hábitos de compra mudaram.
14: Este ano tem estado uma mistura, assim, estranha. Acho que diminuiu um pouco. Vem mais um turismo de mochila às costas do que propriamente aquele turismo com mais tempo. É um turismo mais rápido.
11: Mudança que se reflete nas escolhas, diz Joana Cabral. As peças mais leves e mais fáceis de transportar são agora as preferidas.
14: Ultimamente tem sido muito o mais tradicional, desde a gastronomia, no caso no que vendemos cá, o atum, as espécies, o café, o mel, tem sido coisas assim mais levitas, nada tão pesado.
11: A menor procura tem para os empresários várias explicações. A mobilidade é uma delas, o aumento do custo de vida é outra.
13: Viagens estão caras e além de termos poucas viagens, os aviões cada vez menos vêm. Perdemos muito com a Ryanair e depois também o nível de vida mudou muito. Está as coisas cada vez mais caras.
11: Os números confirmam a tendência. Segundo o Sereia, em junho desembarcaram no aeródromo de São Jorge 5.477 passageiros. São menos 618 do que no mesmo mês de 2025, uma descida de 10,1%. Sinais de um verão mais contido que se fazem sentir em vários setores da economia da ilha.
3: Para o Partido Socialista, a economia regional pode estar em risco se os números do turismo continuarem com a tendência decrescente que se tem verificado nos últimos 8 meses. Francisco César reuniu ontem com a direção da Visitadores, lamentou a falta de estratégia de promoção.
15: Neste momento, a região tem menos turistas e quando nós temos menos turistas, e este é um dos setores de ponta da região, pilar da economia regional, quando nós temos menos turistas, a economia sofre. Sofrem os hotéis, sofrem os alojamentos locais, sofre a restauração, sofrem todos aqueles que fazem parte, digamos, da conta satélite do turismo e isso poderá ter impactos a prazo na economia regional, no emprego, nas remunerações.
3: O presidente do PS Açores, preocupado com o impacto da quebra no turismo na economia regional e apelou ao Governo Regional a implementar rapidamente o Fundo de Desenvolvimento de Rotas Aéreas, já publicado em Diário da República. O colombiano Camilo Durán foi vendido ao Celtic da Escócia por 7 milhões de euros e a venda do ex-futebolista do Lusitânia pode render ao clube açoriano 5% desse valor, através do mecanismo de solidariedade da FIFA. Luís Almeida.
16: Sai do Karabag do Azerbaijão para o Celtic de Glasgow da Escócia. Transferência que pode chegar aos 7 milhões de euros. O Lusitânia tem direito a 5% através do mecanismo de solidariedade da FIFA.
17: Esses 5% são divididos por todos os clubes que o Camilo Durán representou até aos 23 anos. E logicamente que esses valores têm uma importância tremenda porque não só ajudam a saldar algumas coisas que poderão ter ficado ainda da época anterior, como começar também a baixar a dívida lusitânia.
16: Camilo Durán chega ao Lusitânia em 22-23, sai para o Portimonense em 2024 a troco de 85 mil euros. Portimonense que o vende ao Karabag por 400 mil. Segundo o contrato de cedência a que a Antena 1 Açores teve acesso, o Lusitânia ficaria com 20% dos direitos económicos do jogador, cláusula que foi anulada pela atual direção para fazer face a dificuldades de tesouraria.
17: Na altura foi negociado há mais de um ano para abdicarmos daqueles 20%, foi assinada uma nova adenda com um novo valor adicional e esse valor adicional não chegou.
16: O clube tem ainda a receber 80 mil euros. Ao todo, com essa adenda, o negócio rendeu 120 mil e há mais jogadores que podem trazer receita através dos mecanismos da FIFA.
17: Estamos a entrar numa plataforma que até agora não tinha sido tratado, que é o FIFA Clearing House, e que a partir de agora estes mecanismos são automáticos.
16: As explicações de Pedro Tomé, que adianta que o clube não recebe o mecanismo de formação porque Durán chega já com 21 anos. Ainda não sabe ao certo o que vai render a transferência do colombiano, mas o presidente do Lusitânia confirma, qualquer que seja a verba, não anula a decisão de avançar para a comercialização da sede social.
3: A terminar, o Governo Regional concedeu tolerância de ponto dia 21 de agosto aos trabalhadores da Administração Pública Regional Regional de Santa Maria. A tolerância é concedida devido à realização do Festival Maré de Agosto, que decorre 19 a 22 de agosto na Praia Formosa. O despacho está hoje publicado em Jornal Oficial.
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1: Algumas nuvens durante a manhã, esperam-se aguaceiros e trovoadas a partir da tarde. O vento a superar até 20 milhas por hora. Já para amanhã, céu nublado com abertas durante o dia. O vento vai superar até 20 milhas por hora, diminuindo depois para a noite para 15 milhas por hora. Quanto às temperaturas máximas previstas para hoje, 77 para New Bedford e Fall River, 79 para Taunton, Providence, Peabody, Worcester, Hartford e Newark, 81 de máxima para Boston, 74 para Gloucester, 95 de máxima hoje para Orlando. Amanhã, para a área de New Bedford, a temperatura máxima vai estar próxima dos 80 graus.
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1: O dólar americano vale hoje na zona euro 87 cêntimos, no Brasil 5 reais e 11 centavos e em Cabo Verde 96 escudos.
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1: No gráfico das marés para hoje, a primeira maré alta foi às 2 da manhã, a seguinte será às 2:30 da tarde, a primeira vai chamar às 7 da manhã e a seguinte às 8:50 da noite. O nascer do sol hoje foi às 5 horas e 27 minutos. O pôr do sol será às 8 horas e 11 minutos. Bom dia.
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1: Terceira hora do programa, manhã de terça-feira, dia 21. Bom dia com 97.3. A rádio está sempre consigo, agora com o projeto Para Sempre Marco, para escutarmos.

0: E voltamos a olhar para o trânsito nesta manhã. O trânsito está um pouco melhor. De New Bedford a Boston há mesmo menos tráfego na estrada 24 Norte. Já a partir de Providence a Boston, uma hora e meia, sendo que o trânsito também está a fluir com mais rapidez na estrada 95. De Worcester a Boston, mais ou menos uma hora e vinte. De Lowell a Boston, também o mesmo tempo. A partir de Piberi até à capital do estado, uma hora. De New Bedford a Providence, há mais trânsito neste momento do que às 7 da manhã. Mais ou menos 50 minutos, sendo que em East Providence o trânsito está mesmo bastante lento, com a informação de um acidente na estrada 195. De New Bedford a Hyannis, mais ou menos uma hora e 10 minutos. Ambas as pontes de acesso ao Cape Cod registam bastante congestionamento, principalmente a Sagamore, que tem mais tráfego neste momento. Bom dia e boa viagem.
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Sabores com o Miquel Carreira, manhã do dia 21 de julho. Bom dia, se vai na estrada. Obrigado por levar-nos consigo nesta manhã, como sempre. E quanto à dieta, o Hermano José diz que é só amanhã.

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programa Bom Dia de terça-feira, dia 21. Digo-lhe agora que a maior caverna do mundo chama-se Hang Son Dong e fica no Vietnã. Tem secções com mais de 600 pés de altura. Caberia um arranha-céus lá dentro. Um grande edifício caberia dentro desta caverna no Vietnã, que é considerada a maior do mundo. Mais uma curiosidade nesta manhã de terça-feira. Bom dia! Ha!

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1: Ouvimos Ana Bacalhau e Mimi Cat, tipicamente casados. Programa Bom Dia desta terça-feira, dia 21. Recordo que às 9 da manhã vamos ter as notícias da nossa região. Teremos também as habituais rubricas, o Hoje Cozinho Eu, a receita habitual e ainda a origem e o significado de uma palavra do dicionário português. Agora, o grupo Chiaro e à toa com 5:30. Bom dia.

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Júlio Iglesias e Daniel nesta manhã de terça-feira. Caminhamos para o fim de mais uma hora de programa. Vamos ter as notícias da nossa região daqui a pouco. Mas já agora digo-lhe mais uma curiosidade que dá que pensar. Sabia que um copo de água pode conter moléculas que já passaram por dinossauros há milhões de anos? É verdade, está a beber água com milhões de anos. É realmente impressionante. Agora ficamos com excesso. Eu sou aquele, mas a versão de 2023, não a versão original. Bom dia!

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3: O City Council de New Bedford decidiu adiar a aprovação de salas de consumo de cannabis devido a dúvidas sobre a fiscalização e os processos regulamentares. O Comitê de Licenças Especiais votou a favor de não avançar, por agora, após uma reunião de quarta-feira. Isto depois do chefe da polícia ter manifestado preocupações com a segurança rodoviária, alertando para a falta de testes imediatos que permitam detectar a condução sob o efeito desta substância. Segundo os regulamentos do estado de Massachusetts, as comunidades precisam aprovar a autorização destes espaços, que serão direcionados ao consumo de cannabis, também conhecido por marijuana. Dois suspeitos que eram procurados pelas autoridades de Rhode Island por raptarem os próprios filhos durante uma visita supervisionada pelo Departamento de Crianças na cidade de Warwick foram detidos no estado de Maryland. O incidente começou no sábado. O casal fugiu com a filha de 2 anos e o filho de 4 anos num carro alugado. Através do sinal do telemóvel e de câmaras de vigilância, as autoridades de Maryland interceptaram a viatura no domingo. A condutora recusou-se a parar e iniciou uma fuga, acabando por embater noutro veículo. O casal depois abandonou o carro, tirou as crianças do banco traseiro e fugiu a pé, tendo mais tarde ambos sido capturados. As duas crianças não sofreram ferimentos, mas foram levadas ao hospital por precaução. O casal enfrenta agora várias acusações criminais. A unidade de antigangues da Polícia Estadual de Massachusetts anunciou que continua a trabalhar para reduzir a criminalidade violenta ligada a gangues, tráfico de armas e distribuição de droga em todo o estado. No mês de junho, os agentes colaboraram com parceiros policiais locais, estaduais e federais em várias investigações. Estas operações resultaram na apreensão de dezenas de armas de fogo e centenas de gramas de estupefacientes, além da detenção de vários membros violentos de gangues. Durante o mês de junho, a unidade participou na detenção ou notificação de 74 criminosos. Foram retiradas das ruas 19 armas de fogo e apreendidas mais de 1.700 gramas de drogas potencialmente mortais. Os detidos enfrentam acusações graves que incluem agressão a agentes da autoridade, posse ilegal de armas de fogo e de carregadores de grande capacidade, roubo à mão armada, violência doméstica, furto e tráfico de droga. A governadora de Massachusetts, Maura Healey, apresentou um orçamento suplementar. A medida pede um reforço de 100 milhões de dólares para as escolas públicas do estado ainda este ano. O pedido surge numa altura em que várias escolas foram forçadas a cortar professores, funcionários e serviços. O pedido acontece numa altura em que a governadora está a fazer campanha para um segundo mandato nas eleições de novembro. Estes 100 milhões de dólares serão financiados pelas receitas não orçamentadas de uma taxa adicional de 4% sobre as famílias que ganham mais de 1 milhão de dólares por ano. Estima-se que este imposto gera 2,7 bilhões no ano fiscal. A receita já ajudou a financiar refeições escolares gratuitas, apoio para creches e as propinas nos community colleges. A proposta indica que os 100 milhões vão ser distribuídos consoante o número de alunos de cada escola. A Associação de Professores de Massachusetts considerou o valor significativo, mas diz que é insuficiente para resolver os problemas. O sindicato aponta o aumento dos custos de saúde e também na educação especial como os principais problemas. A governadora pediu aos legisladores que aprovem este fundo suplementar de 100 milhões de dólares para as escolas no prazo de um mês.
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6: Partilho consigo mais uma receita tradicional, muito conhecida na região da Beira. Morcela com grelos e feijão branco. Coza 12 onças de grelos até ficarem macios e reserve. Numa frigideira, aqueça 2 onças de azeite e cozinhe uma morcela, cortada em rodelas grossas, durante alguns minutos. Acrescente 10 onças de feijão branco já cozido e envolva delicadamente. Junte os grelos, retifique os temperos e deixe cozinhar mais 5 minutos, apenas para aquecer todos os ingredientes. Um prato rústico, nutritivo e cheio de sabor.
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3: Chegou agora a altura de ficarmos com mais uma rubrica original da Antena 1, da autoria de Mafalda Lopes da Costa, a palavra do dia, com o significado de uma palavra do dicionário português. Qual é a palavra do dia para hoje?
7: A palavra do dia é alcaparra. A alcaparra é uma planta arbustiva de folhas ovaladas e grossas, flores grandes e brancas, com estames purpúreos e frutos em forma de baga carnosa, também chamada de alcaparreira. E também se chama alcaparra ao botão dessa planta curado e conservado em vinagre, que se usa, por exemplo, na comida e nas saladas. O termo alcaparra vem do árabe, de alcaparra, e foi introduzido na Península Ibérica entre os séculos XV e XVI. O botão da flor da alcaparra é um ingrediente comum da cozinha mediterrânica, muitas vezes consumido em vinagrete como estimulante do apetite e que já era usado na Grécia Antiga como calmante. Estes frutos são utilizados na preparação de molhos, vinagretes, pastéis de carne, peixe, bacalhau e mesmo marisco. Curiosamente, em Trás-os-Montes, alcaparras é o nome comum que se dá para as azeitonas partidas e descaroçadas.
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1: Entramos na última hora do programa desta manhã do dia 21 de julho, edição de terça-feira, agora com Alice para ouvirmos.

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Programa Bom Dia desta terça-feira, 21 de julho, até às 10. Obrigado por preferir a 97.3, a rádio que está sempre consigo. Sabia que a temperatura mais baixa alguma vez registada na Terra foi de 128.6 graus negativos Fahrenheit, naturalmente, e foi na Antártida. Mais uma curiosidade mesmo, antes de continuarmos o programa nesta manhã. Bom dia!

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1: E agora vamos ficar com a informação desportiva da Rádio Pública Portuguesa Antena 1, com destaque para Porto e Benfica. Jornalista Mário Silva da Costa.
2: O Futebol Clube do Porto apresentou o Wang Mbiomo. O Benfica oficializou a chegada de John Duran. Começando pelos Dragões, o Wang Mbiomo é reforço do Futebol Clube do Porto a troco de 4 milhões e meio de euros, mais 500 mil euros por objetivos. O jogador sul-coreano chega do Feyenoord. Nas primeiras declarações com a camisola azul e branca, o Wang Mbiomo apresenta-se.
3: I'm a player that gives everything on the pitch.
4: Dou tudo em campo, mesmo extremamente cansado. Quero sempre desafiar os meus limites e assim posso corresponder às expectativas dos adeptos.
2: Wang Mbiomo assina um contrato válido por 3 temporadas, mais uma de opção com o Futebol Clube do Porto. Já o Benfica oficializou a contratação de John Duran, avançado colombiano que chega por empréstimo do Al Nassr, da Arábia Saudita. Em declarações aos meios do Clube da Luz, John Duran definiu os principais objetivos com a camisola do Benfica.
5: A expectativa é muito grande agora para estar aqui, jogar o melhor, dar todo, mas quero campeão aqui.
2: O acordo para a vinda de John Duran para o Benfica inclui ainda uma opção de compra no final da temporada no valor de 30 milhões de euros. O Sporting goleou o Estrasburgo por 7-0 em jogo de pré-temporada no Estádio Algarve. Neste encontro, as caras novas tiveram em grande destaque. Na primeira parte, Dumbiá e Altimira marcaram. Depois, nos segundos 45 minutos, Silas Anderson e Rodrigo Zalazar também fizeram golo. Os restantes foram marcados por Maxi Araújo, Jenny Catamo e Fotis Ioannidis. Este jogo marcou a estreia de Rodrigo Zalazar pelo Sporting. O reforço leonino falou aos jornalistas no final da partida e foi questionado sobre se sente particular responsabilidade por ser a contratação mais cara da história do Sporting. Rodrigo Zalazar respondeu assim.
6: Obviamente que há responsabilidade.
7: Obviamente que há responsabilidade quando vestes este emblema. É um clube gigante e foi uma transferência importante para o clube e para mim, mas tento levá-lo com o máximo de normalidade. A responsabilidade existe desde que vestes esta camisola. Não importa se custaste 30 milhões de euros ou se vieste de Borla.
6: Não importa que custes 30 milhões ou venha grátis.
2: Rodrigo Zalazar, depois da estreia com a camisola do Sporting no particular, frente ao Estrasburgo, ainda na atualidade de leonina, os verdes e brancos estão interessados em Néstor Irancunda, extremo internacional australiano de 20 anos. A imprensa desportiva refere que a SAD leonina já entrou em negociações com o Watford, o clube a que pertence Irancunda. Os ingleses pedem 15 milhões de euros pelo jogador. Jorge Jesus promete poucas mexidas na primeira convocatória como selecionador nacional. O novo treinador da equipa das esquinas deu ontem uma entrevista ao Canal 11, a primeira como selecionador. Jorge Jesus revela que, em comparação com os escolhidos para o Mundial, não vai fazer grandes alterações na primeira convocatória.
8: O facto de Portugal ter ficado nos oitavos de final, agora o novo selecionador vai chegar e vai mudar N jogadores. Não vai ser, não é? Eu não sou burro, ainda por cima não tem tanto tempo assim para que eu mudasse vários jogadores que não foram convocáveis para esta nova convocatória, e também não há assim um leque tão grande de jogadores neste momento. Ao longo dos 4 anos vai aparecer jogadores novos, isso não tem dúvida nenhuma. Agora, de um mês para o outro, não vai fugir muito daqueles que foram convocados, 2 ou 3 jogadores novos, uma coisa assim do género, não, mas não vai fugir muito disso.
2: Nesta entrevista, o selecionador nacional comentou ainda os estatutos dos jogadores portugueses dentro da equipa das esquinas.
8: Os jogadores têm que ter estatutos diferentes. Têm que ter todos regras iguais. Agora, os jogadores têm que ter estatutos diferentes. E os colegas têm que saber que há jogadores que são diferentes. Se diferentes pelo seu passado, diferentes pela importância que têm para as equipas. Agora, as regras, isso é iguais para todos.
2: Jorge Jesus, em entrevista ao Canal 11, o selecionador nacional revelou ainda que esteve muito próximo de treinar o Brasil e a Arábia Saudita. Dia da 16ª etapa da Volta à França em bicicleta. Ontem cumpriu-se o segundo dia de descanso. Hoje é dia de contrarrelógio. Os ciclistas vão partir de Evian-le-Bain e a chegada é em Thonon-le-Bain. São cerca de 21 km. Na liderança, com a camisola amarela, segue o esloveno Tadej Pogacar.
1: Foi a informação desportiva nesta manhã do dia 21. Haverá a Jornal de Desporto alargado, como sempre, ao meio-dia, depois das notícias da nossa região e também às 16h.
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2: Faltam 15 minutos para as 10. Muito bom dia.

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Estamos no fim do programa desta manhã de terça-feira, dia 21 de julho. Deste lado esteve consigo o Carlos Félix. Marcamos encontro para mais um programa amanhã, como sempre, a partir das 6. Bom dia!

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3: Boa tarde, são 3 horas no continente e na Madeira, 2 da tarde nos Açores. Vamos olhar para as notícias que estão a marcar esta terça-feira, João Vasco.
4: A Associação Transparência e Integridade considera que Luís Neves só tem condições para continuar a ser Ministro da Administração Interna se der esclarecimentos cabais sobre a transferência de um atrelado apreendido numa operação contra o tráfico de droga das instalações da Autoridade Marítima no Seixal para junto da empresa Constru Barcelos. João Paulo Batalha diz que o caso ilustra a cultura de informalidade que ainda existe no país. O Governo decidiu avançar para a correção digital dos exames do secundário porque não recebeu qualquer indicação de que o projeto piloto realizado à disciplina de filosofia no ano passado correu mal. A garantia foi deixada hoje no Parlamento pelo Secretário de Estado da Educação. Adiante neste jornal, vamos ao Estoril conferir a participação dos tenistas portugueses no Estoril Open. Nuno Borges está a jogar a esta hora.
3: Notícias às 3, a edição é do jornalista João Vasco.
4: Os primeiros indícios recolhidos pela Polícia Judiciária no processo relacionado com o atrelado encontrado à guarda do empreiteiro amigo de Luís Neves não convenceram os investigadores. De acordo com a informação obtida pelo Jornal Expresso e que tem por base uma fonte judicial, a entrega do atrelado não cumpriu todas as regras e levanta várias suspeitas. Rita Soares.
5: Indícios de abuso de poder, punível com uma pena de prisão até 3 anos ou multa, e indícios de descaminho, crime com uma pena que pode chegar aos 5 anos de prisão. Escreve o Expresso, de acordo com uma fonte judicial, que os inspectores não ficaram seguros de que tenham sido cumpridas todas as regras, pelo que o caso foi transmitido ao Procurador-Geral da República, Amadeu Guerra. Por estar em causa um ministro em funções, o processo tem de ser entregue a um Procurador-Geral adjunto do Tribunal da Relação de Lisboa. A mesma fonte disse ao Expresso que as averiguações iniciais mostram que o reboque localizado na Constru Barcelos não terá sido furtado das instalações onde estava à guarda da judiciária. Num esclarecimento enviado na sexta-feira às redações, a polícia, dirigida agora por Carlos Cabreiro, informava que tinha sido aberto um inquérito logo que se soube da movimentação do atrelado. Cabe agora ao Ministério Público dar seguimento à investigação e pode para isso ter a colaboração da judiciária. O Expresso sabe que, até ao momento, Luís Neves não foi ouvido no âmbito deste processo.
4: Ouvido pela Antena 1 sobre este caso, João Paulo Batalha, da Associação Transparência e Integridade, considera que Luís Neves já devia ter vindo a público falar sobre o que aconteceu. João Paulo Batalha diz que Luís Neves perde a autoridade necessária para ser Ministro da Administração Interna se não prestar esclarecimentos adicionais.
6: O Ministro não tem condições para continuar a ser Ministro enquanto não der explicações sobre este assunto. Essas explicações são urgentes. Eu percebo que o Ministro e o Primeiro-Ministro vão tentar fazer uma espécie de gestão de crise que é baseada no silêncio e à espera que a crise passe, mas como se percebe, a crise não vai passar, porque há perguntas importantes que estão colocadas na opinião pública, estão em cima da mesa e elas precisam de resposta. Quanto mais tempo se esperar para dar essas respostas, mais fragilizado fica o ministro e mais fragilizado fica o governo. Portanto, aguentarem e esperarem que passe não é estratégia de gestão de coisa nenhuma. E enquanto o ministro ficar em silêncio, a sua autoridade no cargo vai-se degradando até o ponto em que já não será possível salvá-la.
4: Este caso, afirma João Paulo Batalha, ilustra a cultura de informalidade que ainda existe no país.
6: Uma enorme cultura de informalidade que já estava aparente na relação particular entre Luís Neves e aquele empreiteiro, mas que aparentemente contamina não só os negócios privados entre os dois, mas a própria gestão da Polícia Judiciária. E, portanto, isto de facto tem que ser apurado, porque há regras e instituições para gerir os bens apreendidos em inquéritos criminais e não é absolutamente todo normal que esses bens apareçam depois em entidades privadas, em empresas de construção, aparentemente sem que o caminho que fizeram até chegar a isto esteja documentado.
4: João Paulo Batalha, da Associação Transparência e Integridade, o Ministro da Administração Interna, Luís Neves, que ainda não falou sobre este caso, participa esta tarde no aniversário da PSP em Viana do Castelo. O Secretário de Estado da Educação assegura que o Governo decidiu avançar para a correção digital dos exames porque não recebeu qualquer indicação de que o projeto piloto realizado no ano passado à disciplina de Filosofia correu mal. Alexandre Homem Cristo garante que o Ministério da Educação não recebeu qualquer informação de que a experiência realizada tenha tido problemas sérios.
7: Fui várias vezes confrontado com esta afirmação que foi dada como uma certeza, enfim, como um facto consumado de que o piloto tinha corrido mal. Ora, esta informação não corresponde à informação que nós temos e, portanto, nós temos a informação que o piloto foi globalmente muito positivo. Aqui outro aspecto que é importante dizer, o piloto não foi o desastre como muitas vezes tem sido veiculado. Isso não é verdade e, portanto, se fosse verdade, teria sido irresponsável fazer o passo em frente. Não foi essa a informação que os serviços partilharam com a equipa governativa.
4: O esclarecimento do Secretário de Estado da Educação, Alexandre Homem Cristo, depois de ter sido ouvido pelos deputados, o Ministro da Educação, Fernando Alexandre, também esteve à conversa com os deputados, garantiu que apesar de todos os problemas com a correção dos exames, todos os alunos do secundário vão poder candidatar-se às vagas da primeira fase de acesso ao ensino superior. PS, PCP e Bloco de Esquerda que não ficaram satisfeitos com as explicações do Ministro e insistem que Fernando Alexandre não tem condições para permanecer no cargo. O líder parlamentar do PS, Eurico Brilhante Dias, considera que o Ministro da Educação foi negligente ao avançar para a correção digital depois dos erros que terão sido detectados no projeto piloto do ano passado.
8: O senhor Ministro da Educação será conhecido como Fernando Alexandre, o negligente, porque é muito evidente que avançámos para um processo sem estar preparados. E isso está a afetar milhares e milhares de estudantes, milhares e milhares de famílias. Eu diria que se o Sr. Ministro acusou as famílias de serem imprudentes se marcassem férias no período em que elas consideravam que podiam ter férias, é preciso dizer, imprudente, foi quem avançou de forma negligente com este processo de exames.
4: Eurico Brilhante Dias, no final da audição do Ministro e do Secretário de Estado, a Presidente da Iniciativa Liberal também falou aos jornalistas. Mariana Leitão desafia o Ministro da Educação a apresentar os documentos que lhe serviram de suporte para avançar com a correção digital dos exames.
9: O Sr. Ministro disse que lhe foi confirmado que não tinha havido nenhum problema, ou que os problemas tinham sido identificados no projeto piloto e estavam corrigidos. Quem é que deu essa informação? De que forma é que essa informação foi transmitida, considerando que não há nenhum relatório, e qual é a base de confiança que houve nessa informação para, de facto, se avançar. E, portanto, era muito importante que o Sr. Ministro clarificasse esta situação.
4: Mariana Leitão, líder dos liberais. Fabián Figueiredo, do Bloco de Esquerda, insiste na demissão de Fernando Alexandre e na necessidade de ser criada uma comissão parlamentar de inquérito ao processo dos exames.
10: E garantir que de hoje para adiante nada falha. E a Assembleia da República tem a obrigação, todos os partidos, inclusivamente os da maioria, de aprovar uma comissão parlamentar de inquérito para nós garantirmos que passamos este processo de pente fino, para que mais nenhuma geração de estudantes tenha que passar pelo calvário que os estudantes que se candidataram este ano ao ensino superior. Isto é profundamente injusto.
4: Fabián Figueiredo, do Bloco de Esquerda. Paula Santos, do PCP, considera incompreensível que continue a ser cobrada uma taxa de 25 euros a cada estudante que peça a reapreciação de prova depois de tudo o que aconteceu.
11: Que é de facto inacreditável que perante tudo aquilo que aconteceu, a falta de confiança face a este procedimento que foi imposto, que sem qualquer fundamentação para a sua implementação e que o Governo não isente os pedidos de reapreciação da taxa de 25 euros.
4: a indignação de Paula Santos, líder parlamentar dos comunistas. Miguel Pinto Luz assegura que foram cumpridas todas as regras na atribuição de licenças de construção de um empreendimento turístico da cadeia hoteleira norte-americana Hilton, na estrada Marginal na Parede, no concelho de Cascais. Confrontado hoje com a notícia de que o Ministério Público abriu um inquérito a esta obra por considerar que o processo de licenciamento teve irregularidades, Pinto Luz, que teve o pelouro na área do urbanismo na Câmara de Cascais, assegurou que o caso remonta a uma altura em que não tinha ainda essas responsabilidades, garantindo também que tudo foi feito dentro das regras.
12: Como lhe disse, não vamos fazer justiça aqui na Praça Pública. Como deve calcular, que resposta é que eu lhe vou dar? Claro que não contraria. Claro que todos os parceiros técnicos, internos e externos, cumprem a lei. E, portanto, eu não vou fazer agora. Como lhe disse, eu percebo e vocês, eu respeito perfeitamente o vosso trabalho, vocês farão as perguntas que quiserem para tentarem que eu responda. Como devem calcular, é um processo que está em segredo de justiça, que decorre nos tribunais, e eu estou aqui a dar a cara, com tranquilidade. Porque alguém que tem 30 anos de vida pública, assim deve fazer. Perante vós, jornalistas, ontem emiti um comunicado e hoje estou aqui perante vós.
4: A reação de Miguel Pinto Luz à abertura de um inquérito por parte do Ministério Público, a este caso, a ação do Ministério Público surge na sequência de uma queixa-crime apresentada pela Associação Ambientalista SOS Quinta dos Ingleses contra a Câmara de Cascais. A queixa é contra o município de Cascais, o anterior presidente da Câmara Municipal, Carlos Carreiras, Miguel Pinto Luz, que era vice-presidente, a vereadora do Urbanismo, que à data foi responsável pela aprovação das obras, Filipa Roseta, e o atual presidente da autarquia, Nuno Piteia Lopes. E agora vamos ao Clube de Ténis do Estoril para conferirmos o que se está a passar no Estoril Open. O português Tiago Pereira foi eliminado na primeira ronda da prova, mas Nuno Borges, que há pouco ainda estava a competir, João Gomes Dias, acaba de assegurar uma vaga na segunda ronda do torneio.
13: É isso mesmo, fechou há instantes essa primeira ronda sobre Orlando Luz do Brasil. Nuno Borges era super favorito para esta partida diante do jogador brasileiro, uma vez que Orlando Luz até surgiu aqui no quadro de singulares de forma inesperada, foi repescado devido a uma desistência. Ele veio aqui para jogar pares, onde é mais forte, e hoje Nuno Borges, num encontro muito tranquilo, que durou menos de 1 hora e 20 minutos, acabou por fechar com duplo 6-3, não enfrentou sequer a qualquer ponto de break, e num corte central praticamente lutado, acabou por assegurar esse triunfo e espera agora por adversário, que vai ser do embate que se realiza daqui a instantes aqui no quarto central também, entre o suíço Stan Wawrinka e o argentino Roman Burruchaga. Como disseste, hoje há já essa eliminação de Tiago Pereira. Ele teve nas mãos tudo para seguir em frente, estava a vencer por 5-1 e teve match point no terceiro e derradeiro set, mas acabou por sucumbir adiante do Gonzalo Bueno do Peru, que se superiorizou num tie-break. São agora dois os tenistas portugueses qualificados para a segunda ronda, uma vez que para lá do Nuno Borges, que há pouco, como dissemos, assegurou essa passagem de ontem, vem também a qualificação de Tiago Torres.
4: E hoje Jaime Faria entra também em competição, reportagem de João Gomes Dias. 6 anos depois do fim de vida do Columbus 3, foi lançado hoje um novo cabo submarino transatlântico que liga Portugal aos Estados Unidos. Este cabo, uma infraestrutura da última geração, com pontos de ancoragem intermédios nas Bermudas e nos Açores, André Henriques, tem como objetivo reforçar a transferência de dados entre os dois continentes.
14: É um novo cabo de última geração adequado a esta era de inteligência artificial, centros de dados e armazenamento de informações na cloud. O cabo Nuvem, assim chamado para homenagear a língua portuguesa, foi desenvolvido pela Google. A diretora de Assuntos Governamentais e Políticas Públicas da Google Cloud para a Europa, Giorgia Beltino, destaca a importância desta ligação entre os Estados Unidos e a Europa, em que Portugal é a porta de entrada no continente europeu.
15: Há estudos que mostram de forma consistente que o impacto que o cabo tem na sociedade e na economia dos países que liga é fundamental. É fundamental porque proporciona melhores serviços às empresas e às pessoas, aos cidadãos, mais rápidos, com maior capacidade e mais resilientes. Basta pensar nas startups. E falo das startups porque este é também um país de startups. O nível de serviços que podem ter para crescer é realmente enorme.
14: O embaixador dos Estados Unidos em Portugal sublinha a importância da partilha de informações estratégicas entre os aliados da NATO para manter a todos mais seguros. John Arrigo sublinha que se trata de uma infraestrutura crítica.
16: Cada novo cabo fiável que chega a território português é um cabo que não está a chegar a outro lugar menos fiável. Temos de garantir que esta infraestrutura crítica seja tratada como tal. Há medidas em vigor para impedir que fornecedores não fiáveis intervenham em qualquer ponto da cadeia de abastecimento. Isto é importante para Washington e deve ser importante para Lisboa. De Sines aos Açores e à Carolina do Sul, estamos a instalar mais fibra e mais repetidores. mas estamos também a lançar as bases de uma amizade que não é um jogo de soma zero. É uma aposta partilhada no futuro.
14: A empresa portuguesa MEL integra o sistema de cabo submarino como investidora e parceira nacional.
4: Este é o segundo lançamento direto de um cabo de grande escala da Google lá em Portugal, depois do cabo Equiano em 2022, que liga a África do Sul à Europa.
3: Edição das 3 da tarde com João Vasco, simultâneo com a RTP Antena 1 Açores e também RTP Mundo. 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

0: Olá Viva, muito bom dia. Para esta terça-feira prevê-se mistura de sol e nuvens ao longo da manhã, a possibilidade de chuva e trovada para a tarde, a temperatura máxima à volta dos 76 graus. Esta noite teremos também possibilidade de alguma trovada, a temperatura estará à volta dos 69 graus. Para amanhã, períodos de céu muito nublado e abertos durante o dia, tornando-se parcialmente nublado à noite. A máxima para amanhã estará à volta dos 79 graus.
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0: E o dólar americano vale 87 cêntimos na zona euro, R$5,09 no Brasil, 96 escudos em Cabo Verde.
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0: Quanto às marés para hoje, a maré alta estará às 2:30 da tarde, baixa neste momento e também às 8:50 da noite. Olhando às temperaturas do ar neste momento, 73 é no Bedford e em Quebec, no Canadá, depois 74 em Providence, em Hartford, Connecticut e em Fall River, ainda em Hyannis, Boston com 77, Taunton e Newark, no Jersey, 75, também 77 para Lowell, zona de Peabody 75-87 em Orlando.
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7: A Bolsa abriu em alta na sessão de hoje. Os investidores aguardam com expectativa a divulgação dos resultados financeiros das grandes empresas de tecnologia ainda esta semana, em especial a Alphabet, a empresa-mãe da Google, para avaliar os planos de investimento em inteligência artificial. A ajudar os ganhos de hoje está o setor da fabricante de chips TSMC, a empresa sediada em Taiwan e que produz os chips mais avançados do mundo, está a negociar um aumento de preços de até 10% com os seus clientes para o próximo ano. Isso está a animar bastante os investidores. A General Motors apresentou hoje resultados que superaram as estimativas dos analistas de Wall Street. A fabricante de automóveis registou receitas na ordem dos $48 bilhões no segundo trimestre, um aumento face ao mesmo período do ano passado, apesar de uma ligeira quebra nas vendas a nível mundial. A diretora executiva Mary Barra explicou aos acionistas que a procura por pick-ups e veículos utilitários desportivos continua muito forte nos Estados Unidos. O petróleo está a subir. Nos Estados Unidos, o barril de crude está acima dos $84. Já o dólar americano desvaloriza ligeiramente em relação ao euro e o ouro está também a subir. A onça está nos $4,072.
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Muito bom dia, bem-vindos a esta primeira hora de emissão. Terça-feira, 21 de julho, abrimos com José Cid da Ponte. Entretanto, daqui a pouco vamos mesmo atravessar a ponte. Vamos até o Pop Islands para acompanhar esta visita do navio Escola Sagres, onde se encontra o nosso colega Dionísio Garcia, também para falar com o comandante do navio Escola Sagres. Na hora de almoço vamos mais longe, vamos estar em Lisboa e Caracas, na Venezuela, para falar de solidariedade para com os nossos irmãos daquele país, para ajudar à tragédia. Teremos dois diretores da AMI em Lisboa, Ana Ferreira, e em Caracas, na Venezuela, em direto também o Pedro Monteiro. Mantenha-se em sintonia, vamos até às 14h com muito para apresentar.

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1: Muito bom dia, caro Dionísio.
2: Sr. Comandante, muito obrigado pela sua disponibilidade para esta entrevista na WJFD, a Rádio Portuguesa nos Estados Unidos.
3: Eu é que agradeço a oportunidade de poder falar para esta enorme comunidade portuguesa aqui em New Bedford.
2: Tenho algumas perguntas para lhe fazer, perguntas estas que serão, obviamente, de interesse dos nossos ouvintes sobre o navio que sabes. Qual é a principal missão do navio Escola Sagres?
3: O navio Escola Sagres tem como missão, ou a missão do navio pode-se dividir em três áreas. A primeira área é a instrução, é um navio escola. É aqui que os cadetes põem em prática os conhecimentos que adquirem ao longo do ano letivo na escola naval. E, portanto, neste momento estamos em viagem de instrução com os cadetes do primeiro ano, que embarcaram em Boston, e nessa mesma cidade desembarcaram os cadetes do segundo ano. A segunda área de missão é o apoio à diplomacia. Portanto, sempre que nós atracamos num porto estrangeiro, apoiamos as embaixadas, os consulados, mas não só. Também apoiamos as empresas portuguesas a promoverem os seus produtos no estrangeiro e também a promover a nossa cultura. E a terceira área, não menos importante, é aquilo que eu chamo acolhimento à diáspora. Portugal é um país de imigrantes, não há porto nenhum onde a Sagres atraque que não haja uma comunidade de imigrantes portugueses ou luso-descendentes, e nesse aspecto, sempre que nós atracamos, convidamos a nossa diáspora a vir a bordo, porque o navio é um navio de Estado, é território nacional, com o intuito de reforçar a ligação a Portugal, matar saudades do seu país também. Essas são as três áreas de missão do navio.
2: Sr. Comandante, há quanto tempo este navio está ao serviço da Marinha Portuguesa?
3: Este navio foi construído em 1937, em Hamburgo, na Alemanha, e é desde 1962 português. Portanto, para o ano vamos celebrar os 90 anos do navio, 65 com bandeira nacional.
2: Quantos países e portos de Sagres aproximadamente já visitou?
3: Bem, ao longo destes quase 65 anos, portanto 64 anos que a Sagres navega com bandeira portuguesa, o navio já esteve em 62 países, em 171 portos pelo menos uma vez e em 101 fundeadores.
2: Alguma viagem especial que foi mais desafiante e mais interessante?
3: Bem, esta é a minha terceira comissão a bordo do navio. A minha primeira foi como oficial navegador, a segunda como oficial imediato e estou a comandar desde setembro de 2024. A mais desafiante foi, sem dúvida, a terceira volta ao mundo que o navio fez. Estava nas funções de oficial navegador. Foi uma missão muito longa, de 11 meses e meio, quase um ano, e é a missão mais longa que o navio fez ao longo da sua história.
2: Senhor Comandante, rapidamente, como é a rotina diariamente dentro do navio Sagres?
3: Bem, nós temos dois tipos de rotina. Rotina a navegar e rotina a atracado. Rotina a navegar, estamos sempre em regime de quartos, portanto uma espécie de turnos, em que há sempre alguém que está a tomar conta do navio durante 4 horas, portanto, na navegação, na casa das máquinas, na cozinha, na nossa TSF, no nosso centro de comunicações. Quando temos que fazer uma faina geral de mastros para caçar ou carregar as velas, toda a gente vem para cima e trabalha. E para além deste regime de quartos, estes turnos, todas as manhãs fazemos serviços. São períodos de limpezas, manutenção, pinturas, porque o navio requer muita manutenção. Isto é navegar. Quando estamos atracados, há sempre um grupo de serviço que toma conta do navio, mas de manhã todos nós preparamos o navio para abrir a visitas, que é o que está a acontecer neste momento. Fazemos limpezas ao navio, areamos os amarelos, um ou outro retoque de pintura que seja necessário, e depois abrimos a visitas, de preferência, o máximo tempo possível, para que todas as pessoas que queiram visitar o navio o possam fazer.
2: Muito bem. E o navio pode estar no mar quanto tempo, aproximadamente, obviamente, sem atracar?
3: O limite logístico do navio são 30 dias. Ou seja, nós quando embarcamos o máximo de mantimentos, estes duram 30 dias. Só a título de curiosidade, a primeira tirada desta missão foi de Lisboa para Nova Iorque. Demorámos 28 dias a fazê-la. Portanto, tivemos esse limite logístico. Mas o recorde que o navio tem de tempo no mar são 31 dias, numa regata que nós fizemos de Newport, aqui dos Estados Unidos, para Lisboa, em 1982, e que ganhámos essa regata e que é o recorde a nível de dias que o navio tem até aos dias de hoje.
2: Sr. Comandante, qual é a sensação de navegar num veleiro histórico, não só para si, obviamente, como comandante, mas para os marinheiros do navio Sagres?
3: Quer para mim, quer para a guarnição, estar a servir a bordo do navio Escola Sagres, que é um dos símbolos do país, é um misto de grande orgulho, porque de facto é o navio mais famoso de Portugal, mas ao mesmo tempo um grande sentido de responsabilidade. Por isso mesmo, porque estamos a representar Portugal, estamos a representar a Marinha Portuguesa e, portanto, queremos sempre que corra tudo bem e que as pessoas sintam bem recebidas a bordo. Portanto, é isso mesmo, é uma mistura entre orgulho e grande

0: sentido de responsabilidade.
1: E antes de finalizarmos, o que representa o navio Escola Sagres para Portugal e, obviamente, para os imigrantes à volta do mundo?
0: Bem, para Portugal é um dos símbolos do país e o símbolo da maritimidade. Não há português nenhum no mundo que nunca tenha ouvido falar no navio Escola Sagres. Eu penso que para os imigrantes é um pedacinho de Portugal com que eles tenham a oportunidade de contactar. Nós já recebemos ali comunidades imigrantes dos quatro cantos do mundo e portanto, há ali histórias muito inspiradoras que nós ouvimos. De pessoas que conseguiram, como aqui nos Estados Unidos, conseguiram vingar e serem entidades de referência na sociedade do país onde estão, subindo a pulso, com o seu trabalho árduo, mas de uma forma geral a comunidade portuguesa também é um bom exemplo de integração para os países onde vai e ao mesmo tempo não perde as suas raízes, tem orgulho nas suas raízes e está bem integrada na sociedade. Acho que é um exemplo para o mundo, a comunidade portuguesa no estrangeiro.
1: Sr. Comandante, foi um gosto imenso falar consigo para a WGFT e a sua mensagem final para os nossos ouvintes.
0: Bem, a minha mensagem final para todos os que estão a ouvir é venham visitar o nosso navio. Estamos aqui no cais comercial, aqui não, no centro de New Bedford, um bocadinho mais a sul. O State Pier estava em obras, não foi possível atracar lá, mas são todos bem-vindos a visitar o navio nestes dias que nós estamos aqui. Portanto, vamos largar na quinta-feira de manhã, esse dia já não conta. Mas estamos abertos das 10 até às 6 da tarde e apareçam todos, são todos bem-vindos. Quer sejam portugueses, quer sejam americanos ou de outro país qualquer, venham visitar este que é um símbolo do país.
1: Sr. Comandante, muito obrigado. Foi um gosto imenso falar consigo e felicidades. Viva Portugal.
0: Felicidades também para todos os que nos estão a ouvir. E é um gosto ver esta comunidade portuguesa aqui e tenham presente que as scallops, as vieiras aqui são muito boas, mas o que nos trouxe foi de facto a comunidade portuguesa, que é uma das mais significativas dos Estados Unidos.
1: Muito obrigado.
0: Muito obrigado.
1: Registramos alguns minutos com o comandante da Escola Sagres, Dionísio Garcia, para a WGFT.
2: Obrigado, Dionísio, direto do Pop Island. Estamos agora com 10h35. Tenho ainda hoje e amanhã para visitar o navio Escola Sagres, como disse o comandante, atracado aqui no Porto Comercial de New Bedford. Exatamente, estamos em todo lado e na hora de almoço vamos até Lisboa e à Venezuela.

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Fighting Without. Banda de Além, vinda da Madeira, com o tema O Nosso Bailinho. Entretanto, a festa do Santíssimo Sacramento arranca no dia 31, portanto, no final do mês, aqui no Madeira Field, a grande festa do Santíssimo Sacramento é no Bedford. Temos este fim de semana, também aqui na cidade de Madeira, a festa de Nossa Senhora do Carmo, na River Street. Temos em East Providence, no Centro Cultural de Santa Maria. Temos também em Pataket, na Igreja de Santo António. Vamos ver São Pedro desta feita tem mais consideração. É que no passado sábado a chuva estragou muita festa. Agora vamos respirar com Calema e Sara Correia, 97.3 WJFD. 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

Não vou desistir, KLB aqui na sua WGFT, e daqui a pouco teremos informação com TN1, Portugal e o Mundo no seu setor. Entretanto, o Vozinha, Guardião de Cabo Verde, não foi o que conseguiu mais seguidores durante o Mundial de Futebol. Houve alguém que conseguiu estar exatamente melhor do que Vozinha. Entretanto, o jogador que mais conseguiu seguidores nas redes sociais foi o Haaland da Dinamarca. Antes do Mundial tinha 40 mil, depois do Mundial foi para 72 mil seguidores. O Vozinha, Guardião de Cabo Verde, tinha 30 mil e depois do Mundial manteve praticamente os 30 mil que tinha antes de ser considerado, portanto, um dos melhores deste Mundial na baliza. Na terceira posição surge o inglês Bellingham, na quarta posição Cristiano Ronaldo e a fechar o top 5, o Lamine Yamal, foram os jogadores que conseguiram mais seguidores exatamente durante este Mundial de Futebol, que terminou com a vitória da Espanha frente à Argentina. E é com um pratinho de cachupa que vamos até às 11. José Silva.

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2: Muito bom dia, são 11 horas.
3: Boa tarde, são 4 horas. No continente e na Madeira, 3 nos Açores. Está a começar o programa da tarde de terça-feira. O Nuno Rodrigues também está aqui comigo. Olá, Nuno, bem-vindo.
4: Olá, Carina, viva.
3: Bom ver-te novamente. A esta hora, quais são os principais títulos?
5: As declarações do Presidente da República sobre a polémica com os exames nacionais. António José Seguro avisa que é preciso garantir o princípio da igualdade no acesso ao ensino superior e acrescenta que todas as falhas devem ser assumidas e explicadas. A Polícia Judiciária encontrou indícios de crime no caso do atrelado, que estava na posse do empreiteiro, amigo do atual ministro da Administração Interna, Luís Neves, que tem estado em silêncio, está esta tarde em Viana do Castelo. Nuno Borges segue para a segunda ronda do Estoril Open. Temos a reportagem em direto mais à frente neste jornal.
3: A esta hora estão 22 graus em Ponta Delgada, 24 no Porto e também no Funchal, 26 em Faro, 28 em Coimbra e em Lisboa. Edição das 4 no programa da tarde com Nuno Rodrigues.
5: O Presidente da República alerta para a necessidade de respeitar o princípio da igualdade no acesso ao ensino superior. Numa nota escrita publicada esta tarde no site oficial da Presidência e já depois do encontro semanal com o Primeiro-Ministro, António José Seguro diz que é preciso retirar lições do processo que envolve os exames nacionais e acrescenta João Alexandre que as falhas do Estado devem ser assumidas e explicadas.
6: Depois de na sexta-feira ter afirmado que o processo de avaliação não correu bem, António José Seguro volta a pronunciar sobre os exames, mas agora através de uma mensagem escrita. Na mensagem, o Presidente adianta que teve várias reuniões e contactos sobre o tema nos últimos dias, bem como a habitual reunião semanal com o Primeiro-Ministro, com o Chefe de Estado, a sublinhar que é dever do Estado assegurar que os procedimentos decorrem com rigor e com confiança e que quando surgem falhas ou atrasos é essencial que sejam reconhecidos, explicados e resolvidos com maior rapidez e ponderação. Recado para o Governo, num texto em que António José Seguro refere que o sentido de exigência e a salvaguarda do princípio de igualdade devem pautar todo o processo e que importa igualmente retirar as devidas ilações, de modo a que os processos de inovação tecnológica sejam acompanhados por mecanismos de prevenção e também de resposta que sejam capazes de evitar que os constrangimentos se repitam desde logo na segunda fase dos exames. O Presidente da República termina o texto com uma palavra de confiança e solidariedade a todos os estudantes que aguardam ainda a conclusão do processo e reafirma que nenhum aluno pode ser prejudicado por dificuldades de natureza técnica ou administrativa.
5: É preciso respeitar o princípio da igualdade no acesso ao ensino superior. É essa mensagem destacada pelo Presidente da República no dia em que o Ministro da Educação, Fernando Alexandre, garantiu no Parlamento que todos os alunos vão ter notas até ao final da semana e vão poder candidatar-se às vagas da primeira fase de acesso ao ensino superior.
7: E nenhum destes alunos vai ser prejudicado no acesso à primeira fase do Concurso Nacional de Acesso ao Ensino Superior. E aqui nós não temos que fazer nenhuma alteração face ao que já existia, é só cumprir as regras que já estavam no regulamento, porque as reapreciações dos exames já eram conhecidas depois do fim do Concurso Nacional de Acesso. E por isso aquilo que o regulamento já prevê, não resulta deste processo, é que depois de conhecido o resultado da reapreciação, o aluno tem 3 dias para alterar a sua candidatura ao superior, que já fez, ou, no caso de não ter podido concorrer, porque, por exemplo, tinha reprovado na prova de ingresso, poder candidatar-se.
5: Esclarecimentos deixados hoje pelo Ministro da Educação. Na última sexta-feira as pautas foram afixadas, mas milhares de notas ficaram por atribuir. Ainda há casos conhecidos ao dia de hoje. De resto, nas disciplinas de Físico-Química e de Geografia houve também falhas na correção que obrigaram a alterar as notas. Fernando Alexandre garante que nas próximas horas serão dadas também mais explicações sobre quem pode concorrer à época especial de setembro que ontem anunciou.
7: Hoje serão dadas todas as informações sobre o acesso a essa época especial, mas esses alunos vão concorrer em igualdade de circunstâncias com aqueles que estão a fazer agora a segunda fase ao concurso da segunda fase de acesso ao ensino superior. E esses concorrem sempre para um número limitado de vagas. Sempre foi assim, não há mudança nenhuma aí. Porque os alunos vão concorrer à segunda fase. Quem vai à segunda fase só pode concorrer à segunda fase, tirando umas exceções muito excepcionais mesmo. E por isso, os alunos da segunda fase só podem concorrer à segunda fase do concurso nacional de acesso, que tem data final para já de 14 de setembro e que provavelmente vai ter que ser, obviamente, prolongada por mais alguns dias.
5: Nesta passagem pelo Parlamento, o Ministro da Educação garantiu também que o Governo não recebeu qualquer relatório sobre o projeto piloto de digitalização dos exames nacionais de filosofia, projeto piloto que foi concretizado no ano passado. Fernando Alexandre acusou o antigo Presidente do Júri Nacional de Exames de nunca ter feito chegar ao Ministério qualquer relatório sobre esta experiência. Alexandre Homem Cristo, Secretário de Estado da Educação, garante nesse sentido que o Ministério não recebeu a informação de que a experiência realizada no ano passado tenha registado problemas.
4: Fui várias vezes confrontado com esta afirmação que foi dada como uma certeza, enfim, como um facto consumado de que o piloto tinha corrido mal. Ora, esta informação não corresponde à informação que nós temos e, portanto, nós temos a informação que o piloto foi globalmente muito positivo. Aqui outro aspecto que é importante dizer, o piloto não foi o desastre como muitas vezes tem sido veiculado. Isso não é verdade e, portanto, se fosse verdade, teria sido irresponsável fazer o passo em frente. Não foi essa a informação que os serviços partilharam com a equipa governativa.
5: Os conhecimentos deixados hoje pelo Secretário de Estado da Educação no Parlamento, entretanto os números da Direção-Geral do Ensino Superior, conhecidos há pouco, acrescentam que as candidaturas ao Ensino Superior arrancaram ontem com muitos condicionamentos. Até à data, apenas 304 alunos formalizaram a candidatura no ano passado. No mesmo período, tinham formalizado a candidatura mais de 10.000 estudantes. A Polícia Judiciária encontrou indícios de vários crimes, abuso de poder e descaminho no caso do atrelado que estava na posse do empreiteiro amigo do atual Ministro da Administração Interna, antigo Diretor Nacional da Polícia Judiciária. O Expresso adianta hoje que essas suspeitas a Rita Soares foram comunicadas ao Ministério Público.
8: Indícios de abuso de poder punível com uma pena de prisão até 3 anos ou multa e indícios de descaminho, crime com uma pena que pode chegar aos 5 anos de prisão. Escreve o Expresso, de acordo com uma fonte judicial, que os inspectores não ficaram seguros de que tenham sido cumpridas todas as regras, pelo que o caso foi transmitido ao Procurador-Geral da República, Amadeu Guerra. Por estar em causa um ministro em funções, o processo tem de ser entregue a um Procurador-Geral adjunto do Tribunal da Relação de Lisboa. A mesma fonte disse ao Expresso que as averiguações iniciais mostram que o reboque localizado na Constru Barcelos, não terá sido furtado das instalações onde estava a guarda da judiciária. Num esclarecimento enviado na sexta-feira às redações, a polícia, dirigida agora por Carlos Cabreiro, informava que tinha sido aberto um inquérito logo que se soube da movimentação do atrelado. Cabe agora ao Ministério Público dar seguimento à investigação e pode para isso ter a colaboração da judiciária. O Expresso sabe que, até ao momento, Luís Neves não foi ouvido no âmbito deste processo.
5: O Ministro da Administração Interna, que há vários dias está em silêncio sobre estas polémicas, está esta tarde em Viana do Castelo. É de esperar que possa ainda hoje prestar alguns esclarecimentos sobre os vários acontecimentos que têm sido relatados pela imprensa a propósito deste caso, que envolve um amigo empreiteiro que em tempos fez obras em instalações da Polícia Judiciária e mais tarde também em casa de Luís Neves. Era na posse desse empreiteiro que estava também um atrelado apreendido pela Polícia Judiciária no âmbito de uma operação de combate ao tráfico de droga. Miguel Pinto Luz acredita que foram respeitadas todas as regras na atribuição de licenças para a construção de um hotel da cadeia Hilton na Parede, no concelho de Cascais. O Ministério Público abriu um inquérito relacionado com esta obra por suspeitas de irregularidades no processo de licenciamento. Miguel Pinto Luz, que teve o pelouro do urbanismo na Câmara de Cascais, explicou hoje que este caso está relacionado com um momento em que não tinha ainda essas responsabilidades.
9: Está nos tribunais, os tribunais administrativos, a justiça irá funcionar, remete para decisões entre 2010 e 2026, antes de eu ter competências na área de urbanismo e depois de eu ter saído, inclusive, da Câmara Municipal. A Câmara Municipal irá defender-se, aliás, como se viu ontem. O que eu posso dizer é que todos os despachos, todas as decisões cumpriram estritamente aquilo que é exigido pela lei. Aliás, na minha vida nunca fiz de outra forma e com total transparência. Aliás, como estou aqui a fazer perante vós, deixe-me concluir. O Ministério Público tem a sua opinião, a Câmara defenderá a sua posição e é assim que a justiça funciona. E não vamos fazer justiça aqui. A justiça far-se-á nos tribunais e até lá eu não vou fazer mais comentários, por respeito ao vosso trabalho, estou aqui a dar a cara perante a notícia.
5: Miguel Pinto Luz e o comentário perante as notícias que dão conta da abertura de um inquérito por parte do Ministério Público relacionado com a construção de uma unidade do grupo Hilton no concelho de Cascais. O ministro garante que não teve conhecimento de qualquer irregularidade cometida no processo de licenciamento desta obra. Vamos ao Estoril Open. Não há notícias positivas para todos os portugueses, mas pelo menos quanto a Nuno Borges, João Gomes Dias, agora em direto, é já certo que segue para a segunda ronda do torneio, depois de ter afastado hoje o brasileiro Orlando Luz.
10: Numa vitória que acabou por confirmar o favoritismo do número 1 português, Orlando Luz acabou por surgir aqui para jogar pares, foi repescado para jogar singulares devido a uma desistência. Portanto, Nuno Borges acabou por confirmar na prática aquilo que já estava na teoria implícito para este encontro e por isso também quando nos falou após a vitória por duplo 6-3, diz que fez aquilo que lhe competia.
11: Nunca tinha jogado contra ele e obviamente tinha a pressão toda do meu lado. Eu sentia que, claro que é a minha obrigação de jogar e de ganhar. Sabia que se fizesse um bom jogo tinha muito boas hipóteses. Acho que ele até foi capaz de ser o melhor jogador em campo, mas de certa maneira estava mais preparado para o jogo para rallies mais longos, que não aconteceu muito e que realmente ele conseguiu dificultar muito a tarefa desde o início. A não me deixar entrar em jogo.
10: Na segunda ronda, Borges vai defrontar o vencedor do embate entre o suíço Stan Wawrinka e o argentino Ramon Borruchaga. Borruchaga acaba de vencer o primeiro set por 6-4. Hoje ainda teremos Jaime Faria em ação, também a tentar um lugar na segunda ronda. Vai defrontar o neerlandês Boytik van de Zandersloop e de hoje também há já essa derrota que assinalaste. Tiago Pereira acabou por perder em 3 sets diante do peruano Gonzalo Bueno.
5: Melhor esteve Nuno Borges, como ouvimos, que segue para a segunda ronda do Estoril Open, que continuamos a acompanhar na Antena 1. Será, de resto, Karina, um dos temas em destaque daqui a pouco na síntese de desporto, depois das 16h30.
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2: Muito bom dia, uma vez mais. Cá estamos a olhar para o tempo. Vamos ter uma manhã com sol e nuvens, mas à tarde com possibilidade de chuva, é também trovada. Esta possibilidade ronda os 90%. Como diz o ditado, mais vale prevenir do que remediar. Umidade relativa do ar à volta dos 70%. Para esta noite haverá também possibilidade trovada. A temperatura a rondar os 69 graus, possibilidade de chuva também nos 90%. Prevê-se mais do que uma polegada de chuva durante esta noite. A umidade relativa do ar vai aumentar para 97%. Já para amanhã teremos possibilidade de trovoada isolada, mas com sol, temperatura à volta dos 79 graus. Na quinta-feira também 79, um dia parcialmente solhado, parcialmente nublado, assim é que é. Soalheiro na sexta-feira, a temperatura também na casa dos 79 graus. E já agora, para quem está a preparar festas para o fim de semana, no sábado, temperatura nos 77, parcialmente nublado. No domingo, também parcialmente nublado, temperatura nos 78 graus. Esta hora não há previsão de chuva para o fim de semana.
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2: Olhando para o dólar americano, vale 87 cêntimos na zona euro, 5,09 reais no Brasil. Em Cabo Verde, pode contar com 96 escudos.
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2: Muito bem, quanto a marés para hoje, temos a maré alta às 14h30, baixa 20h50 da noite, 73 graus esta hora em New Bedford, depois temos 75 em Providence, também em Taunton, 74 em Fall River, Boston com 78, Hyannis 74, Hartford 74, 76 em Newark, Lowell com 79, 78 para Quebec, 90 graus em Orlando.
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E com Olhos Castanhos do Nuno Norte abrimos esta segunda hora de emissão. Muito bom dia, terça-feira, 21 de julho. Estamos exatamente a menos de muitos dias do final do ano, ainda estamos a meio. Entretanto, quem nasceu no dia de hoje pertence ao signo de caranguejo. Entre muita gente conhecida e famosa, temos o músico Cat Stevens, 1948, o ator Robbie Williams, 1952. Entretanto, quanto a jogadores que ganharam mais seguidores no Instagram durante o Mundial, temos aqui uma nova atualização e esta realmente está muito mais esclarecedora. O Haaland da Dinamarca teve um aumento de 32.1 milhões, o Vozinha 29.4 milhões, o Bellingham de Inglaterra 12 milhões, o Cristiano Ronaldo teve mais 11.4 milhões, o Lamine Yamal mais 11 milhões, na sexta posição o Neymar com mais 7.7 milhões, na sétima posição o Lionel Messi com mais 7.5 milhões, o Gilberto Moura, o jovem jogador do México, grande jogador, teve mais 6.6 milhões, o Michael Olise, que anda debaixo do olho de Mourinho, teve mais 5,7 milhões, e a fechar o top 10, o Hendrick do Brasil, com mais 5,6 milhões de seguidores. O que é seu, é seu dono. Depois de Olhos Castanhos, temos também Olhos Risonhos. Jorge Ferreira na WGFI, quando passam 23 minutos e meio das 11 da manhã, on air, online ou na app. Já sabe como é que é. 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

A Funch anuncia uma mês, roça, roça, manhã de terça-feira, já com 11h32. Entretanto, lembro que o Terra Nostra, restaurante em Fall River, está encerrado para férias e reabre ao público no dia 25 de julho. Lembro também que o Body Sports Therapy Center quer reforçar a sua equipa e precisa de terapeuta. Os interessados devem contatar João Vicente, ligando 508-525-0050. Vamos fazer o que ainda não foi feito. Eu, Pedro Brunhosa, nas ondas hertzianas da rádio e também online on app. A sua preferência é sempre respeitada pela WJFV. Esteja onde estiver, estamos sempre consigo, sempre mesmo.

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Os Ídios à Moda do Algarve, o tema Mãe, e passam 41 minutos e meio das 11 da manhã aqui na Costa Leste. Continuação de um muito bom dia, obrigado pela sintonia e também pelas mensagens que chegam um pouco de todo o lado. Se hoje for à praia aqui na cidade de Baleira, vai encontrar uma temperatura do mar com 72,1 graus. Relembro que hoje e amanhã ainda poderá visitar o navio Escola Sagres, que está atracado aqui na cidade de Baleira, no Porto Comercial. 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

chutos na WGFI, esta hora nas estradas e autoestradas da Nova Inglaterra. Está tudo a circular. 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

0: A recordar o tema dos Fevers na voz de Irão Costa, se você me quiser, relembro também que na hora de almoço vamos ter solidariedade em antena, vamos estar em New Bedford com Lisboa e também Caracas em direto para falarmos de uma campanha da AMI no intuito de ajudar as vítimas da tragédia na Venezuela. Teremos connosco dois diretores da AMI, Ana Ferreira e Pedro Monteiro, hoje na hora de almoço, não perca pitada. Daqui a 10 minutos, o Carlos Félix também antena para informação da região. Logo a seguir, qualquer coisa para comer com o chef Nando. E depois, o Jornal de Desporto, Antena 1, a seguir-se então este especial Solidariedade e Antena, a favor dos irmãos na Venezuela.
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José Nazário, com saudades da terra natal. É verdade, José, comer umas latinhas acabadas de apanhar, sentadinhos na pedra, tem outro sabor. Diz lá se não é verdade. Muito bem, e até o final de setembro haverá pulverização terrestre semanal aqui na cidade de Baleira, isto para combater os mosquitos em parques e eventos da cidade, a partir das 2 da manhã e até ao nascer do sol, nas madrugadas de quinta-feira. E agora, para fechar esta manhã de terça-feira, outro com vontade de regressar. É o Mark Dennis, I Wanna Go Home. Logo a seguir, as notícias com Carlos Silva Félix. Então, até já.

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3: O City Council de New Bedford decidiu adiar a aprovação de salas de consumo de cannabis devido a dúvidas sobre a fiscalização e os processos regulamentares. O Comitê de Licenças Especiais votou a favor de não avançar, por agora, após uma reunião de quarta-feira. Isto depois do chefe da polícia ter manifestado preocupações com a segurança rodoviária, alertando para a falta de testes imediatos que permitam detectar a condução sob o efeito desta substância. Segundo os regulamentos do estado de Massachusetts, as comunidades precisam aprovar a autorização destes espaços, que serão direcionados ao consumo de cannabis, também conhecido por marijuana. Dois suspeitos que eram procurados pelas autoridades de Rhode Island por raptarem os próprios filhos durante uma visita supervisionada pelo Departamento de Crianças na cidade de Warwick foram detidos no estado de Maryland. O incidente começou no sábado. O casal fugiu com a filha de 2 anos e o filho de 4 anos num carro alugado. Através do sinal do telemóvel e de câmaras de vigilância, as autoridades de Maryland interceptaram a viatura no domingo. A condutora recusou-se a parar e iniciou uma fuga, acabando por embater noutro veículo. O casal depois abandonou o carro, tirou as crianças do banco traseiro e fugiu a pé, tendo mais tarde ambos sido capturados. As duas crianças não sofreram ferimentos, mas foram levadas ao hospital por precaução. O casal enfrenta agora várias acusações criminais. A unidade de antigangues da Polícia Estadual de Massachusetts anunciou que continua a trabalhar para reduzir a criminalidade violenta ligada a gangues, tráfico de armas e distribuição de droga em todo o estado. No mês de junho, os agentes colaboraram com parceiros policiais locais, estaduais e federais em várias investigações. Estas operações resultaram na apreensão de dezenas de armas de fogo e centenas de gramas de estupefacientes, além da detenção de vários membros violentos de gangues. Durante o mês de junho, a unidade participou na detenção ou notificação de 74 criminosos. Foram retiradas das ruas 19 armas de fogo e apreendidas mais de 1.700 gramas de drogas potencialmente mortais. Os detidos enfrentam acusações graves que incluem agressão a agentes da autoridade, posse ilegal de armas de fogo e de carregadores de grande capacidade, roubo à mão armada, violência doméstica, furto e tráfico de droga. A governadora de Massachusetts, Maura Healey, apresentou um orçamento suplementar. A medida pede um reforço de 100 milhões de dólares para as escolas públicas do estado ainda este ano. O pedido surge numa altura em que várias escolas foram forçadas a cortar professores, funcionários e serviços. O pedido acontece numa altura em que a governadora está a fazer campanha para um segundo mandato nas eleições de novembro. Estes 100 milhões de dólares serão financiados pelas receitas não orçamentadas de uma taxa adicional de 4% sobre as famílias que ganham mais de 1 milhão de dólares por ano. Estima-se que este imposto gera 2,7 bilhões no ano fiscal. A receita já ajudou a financiar refeições escolares gratuitas, apoio para creches e as propinas nos community colleges. A proposta indica que os 100 milhões vão ser distribuídos consoante o número de alunos de cada escola. A Associação de Professores de Massachusetts considerou o valor significativo, mas diz que é insuficiente para resolver os problemas. O sindicato aponta o aumento dos custos de saúde e também na educação especial como os principais problemas. A governadora pediu aos legisladores que aprovem este fundo suplementar de 100 milhões de dólares para as escolas no prazo de um mês.
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5: Partilho consigo mais uma receita tradicional, muito conhecida na região da Beira. Morcela com grelos e feijão branco. Coza 12 onças de grelos até ficarem macios e reserve. Numa frigideira, aqueça 2 onças de azeite e cozinhe uma morcela, cortada em rodelas grossas, durante alguns minutos. Acrescente 10 onças de feijão branco já cozido e envolva delicadamente. Junte os grelos, retifique os temperos e deixe cozinhar mais 5 minutos, apenas para aquecer todos os ingredientes. Um prato rústico, nutritivo e cheio de sabor.
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10: Yeremay sai dos planos do Sporting. Iran Kunda é o eleito para fechar o ataque. Já a seguir vamos à Austrália conhecer o alvo dos Leões, que ontem esmagaram o Estrasburgo com golos de 4 reforços. Zalazar marcou na estreia. John Duran apresentado e com o objetivo de ser campeão pelo Benfica. Futebol Clube do Porto oficializa Wang e Mamenyang. Jesus já pensa em ser campeão do mundo em 2030. Selecionador deixa promessas e avisos. Ainda ao direto com o Estoril Open e o arranque dos europeus de sub-17 de hóquei em patins.
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10: O Sporting prepara-se para deixar cair um desejo chamado Yeremay, virando-se para uma alternativa mediaticamente mais discreta e mais em conta no aspecto financeiro, mas que em potência demonstrou no Mundial ter tudo para se ingrar ao mais alto nível. Entra em cena o nome de Nestori Iran Kunda, extremo internacional australiano de 20 anos, joga no Watford e o clube do Championship inglês pede 15 milhões de euros pelo jogador que, quem conhece, define simplesmente como imparável. A Antena 1 pegou no telefone e ligou para a Austrália. Atendeu do outro lado da linha o treinador luso-timorense Alfredo Esteves.
11: Muito explosivo, muita velocidade, muito forte no um contra um. Joga muito bem por dentro e por fora. É daqueles jogadores que os defesas não gostam de marcar porque ele não para. A velocidade é uma das armas dele mais perigosas, mas ele finaliza também muito bem. Fora da área, dentro da área, perigoso também.
10: E no último campeonato do mundo, todo este perfil foi amplamente confirmado.
11: É um jogador com um potencial enorme. Viu-se agora recentemente no Mundial, mas obviamente quem já o observa há uns anos já sabe que está ali muito potencial.
10: Irán Kunda, nascido num campo de refugiados da Tanzânia, é um exemplo de superação, até no futebol, despontando bem cedo na principal divisão australiana.
11: 12 anos entrou no Adelaide United e depois aos 15 anos foi chamado à primeira equipa. Por isso vê-se o talento que está ali. Ele fez umas épocas boas com a equipa sénior e daí depois a saída para o Bayern. Entretanto, nessa altura, talvez tenha sido um pouco cedo.
10: A memória de Alfredo Esteves quanto ao início de carreira de Irán Kunda no Adelaide United. Se no Bayern as coisas não correram como previsto, o Sporting e a Liga Portuguesa terão a oportunidade de ver em prática toda a qualidade de Irán Kunda.
11: Uma liga como a portuguesa acho que será o ideal para ele continuar a desenvolver o futebol e amadurecer como jogador. E acho que será um jogador muito interessante para seguir nos próximos anos.
10: Alfredo Esteves, treinador das camadas jovens do Wollongong Wolves da Austrália, em entrevista conduzida pelo jornalista José Carlos Lopes, no dia seguinte à maior goleada da pré-época dos vice-campeões nacionais. 7-0 aplicado ao Estrasburgo de Hugo Oliveira, golos de Maxi Araújo, Catamo e Ioannidis, sendo que faturaram ainda os reforços Dumbiá, Altimira, Silas Anderson e o mais caro de sempre do Sport, com etiqueta de 30 milhões, o uruguaio Rodrigo Salazar, na estreia de Leão ao Peito.
12: Obviamente que há responsabilidade.
13: Obviamente que há responsabilidade quando vestes este emblema. É um clube gigante e foi uma transferência importante para o clube e para mim, mas tento levá-lo com o máximo de normalidade. A responsabilidade existe desde que vestes esta camisola, não importa se custaste 30 milhões de euros ou se vieste de Borla.
12: Não importa que custes 30 milhões ou venha grátis.
10: Salazar, aos jornalistas na zona mista do estádio Algarve, reforça que nem hesitou quando soube do interesse do Sporting.
13: Foi uma decisão fácil. Quando me deram a oportunidade de vir para o Sporting, disse ao meu empresário que queria vir. Não pensei duas vezes. Sempre me passaram muita confiança. Fizeram-me sentir muito bem. Estou contente por estar aqui e espero ficar muito tempo.
10: E com poucos dias de treino, a simbiose com Rui Borges é já total.
13: Desde o primeiro dia que me dá muita confiança e é um prazer poder trabalhar com ele.
12: Para mim é um prazer poder trabalhar com ele.
10: De resto da goleada algarvia, salta à vista o número escolhido por Fotis Ioannidis para a nova temporada. O avançado grego, que não jogava desde fevereiro, voltou em grande, marcou e confessa não dar muito relevo à maldição do 7 que acaba de selecionar para carregar às costas.
13: Para ser sincero, não acredito nessas coisas. Tive todo o azar o ano passado. Agora acabou. O número 7 tem de ter um novo começo. Bom, e acredito que estou pronto para conseguir bons resultados que todos esperamos.
10: Ioannidis à TVI, com goleada das antigas, concluiu-se assim o estágio de pré-temporada do Sporting no Algarve. Oficializado e com o Benfica a revelar todos os pormenores da transferência. John Duran é reforço por uma temporada, aterra na luz por empréstimo dos sauditas do Al Nassr e as águias pagam ao todo 6 milhões e 100 mil euros pelo empréstimo, salário do colombiano, seguros, segurança social, mecanismo de solidariedade e agenciamento da operação. No final da temporada, há cláusula de compra de 30 milhões por um jogador que tem altas ambições de águia ao peito.
14: A expectativa é muito grande agora para estar aqui, a jogar o melhor, dar todo.
10: Duran a roçar um português na perfeição nestas primeiras declarações à BTV, considera que acaba de ingressar no maior de Portugal.
14: Contente por tudo. Sigo achando que é o time mais grande do Portugal. Estou muito grato por estar aqui.
10: John Duran, que aos 22 anos já passou por 8 clubes e cuja carreira tem vindo a ser marcada por inúmeras polémicas, promete a entrega máxima.
14: Sempre quero trabalhar. Eu gosto muito de ser o melhor como sempre, mas tem que trabalhar para isso e eu quero aportar tudo o que tenho para eles, como eles também podem aportar para mim também.
10: E com John Duran pronto para começar a trabalhar, mas ainda fora da lista submetida à UEFA, o Benfica continua a preparar à porta fechada no Seixal a deslocação à Suíça para defrontar o St. Gallen na primeira mão da segunda pré-eliminatória da Liga Europa. Jogo às 8 da noite de quinta-feira, para seguir aqui na rádio com o relato do enviado especial João Santos Correia. Os outros dois reforços, Longley e Kaminski, fazem parte das escolhas de Marco Silva, que é colocado no topo da hierarquia atual de treinadores portugueses pelo técnico recém-chegado ao Estrasburgo, Hugo Oliveira, ele que foi treinador de guarda-redes de Marco Silva nos tempos do Fulham.
15: Muito feliz de ver o Marco em Portugal, quero muito que ele seja feliz, é bom para o nosso campeonato ter o melhor treinador português na nossa liga, ideias novas, uma ambição muito grande e espero muito que ele seja feliz.
10: Elogio máximo de Hugo Oliveira neste registo da TVI. Mas já amanhã, para início de caminhada na Liga Conferência, joga o Sporting de Braga na visita ao Zelezny Charpanchevo. Partida da primeira mão da segunda pré-eliminatória marcada para as 8 da noite, sendo que a comitiva arsenalista viaja esta tarde para a Sérvia. Em entrevista exclusiva à Antena 1, o avançado angolano Simão Pedro, que entoa justamente no Panchevo, deixa desde já o alerta a Carlos Vicente. Em Zelezny Char, a coisa não vai ser fácil.
16: É um time super competente, um dos 4 melhores times de cada serva. E a gente sabe que será um jogo difícil, que é com o Braga, uma das 4 melhores equipas de Portugal. A gente tem noção disso, mas a gente está preparado para essa eliminatória e tenho certeza que pelo percurso e os trabalhos que a gente está até, tenho certeza que a gente vai sair bem nessa eliminatória.
10: Avisos de Simão Pedro, ele que em Portugal alinhou pelo Estrela da Amadora e que vê do lado minhoto algumas referências de classe mundial.
16: O Braga tem jogadores que eu conheço como Montinho e Ricardo Horta, até porque o Montinho é um jogador que eu sempre gostei de expressar, um jogador que qualquer momento ele pode fazer a diferença.
10: Simão Pedro, entrevistado pelo jornalista Ricardo Pinheiro, para este arranque de época UEFA, Braga privado de Dorgueles, que cumpre castigo. Aí está o terceiro reforço dos campeões nacionais para a nova temporada. Depois de André Silva e João Afonso, chega o sul-coreano Wang, médio de 29 anos, proveniente do Feyenoord, a troco de 4 milhões e meio de euros, mais 500 mil em objetivos, rubrica contrato de 3 anos, e aos meios do Futebol Clube do Porto, revelou a história que o convenceu, em definitivo. Estou muito entusiasmado por assinar pelo Futebol Clube do Porto. É um dos melhores clubes do mundo e é uma grande honra para mim representar o Futebol Clube do Porto e estar nesta cidade. Estive em Portugal no último Natal com a minha família. Estivemos em Lisboa e no Porto, mas a minha mulher disse que gostou mais do Porto. Isso aconteceu mesmo, não estou a mentir. Por isso é que estou aqui agora. Juntos podemos fazer algo especial esta época. Impulsionado pelo desejo da família de viver na Invicta, Wang concretizou igualmente o desejo de Francesco Farioli, que há muitos anos perseguia a sua contratação. Já o conheço há uns anos, quando ele estava na Turquia. Ele queria-me no Alanyaspor, mas eu acabei por assinar pelo Olympiacos. Ele depois foi para o Nice e tentou outra vez contratar-me, mas o negócio não se fez. E no Ajax também tentou, mas chegou tarde, porque já tinha tudo acertado com o Feyenoord. Finalmente terei a oportunidade de trabalhar com ele. É um treinador que admiro e respeito muito. Ele nunca desistiu de dar o título de campeão ao Futebol Clube do Porto. E o que pode esperar a massa associativa portista do novo reforço?
17: I'm a player that gives everything on the pitch.
10: Dou tudo em campo, mesmo extremamente cansado. Quero sempre desafiar os meus limites e assim posso corresponder às expectativas dos adeptos.
17: From the fans with that regard.
10: Por fim, a promessa de títulos para a memória do Dragão.
17: I really want to start my journey with FC Porto as soon as possible.
10: Quero iniciar a minha caminhada no Futebol Clube do Porto o mais rapidamente possível. Começamos com a Supertaça e espero já ter direito a alguns minutos. Vou dar tudo sempre que vestir esta camisola. Os adeptos não precisam de me apoiar ou gostar de mim, porque se eu fizer o que habitualmente faço, vão adorar-me. Apoiem é a equipa e os meus companheiros, porque vamos fazer tudo para lhes dar recordações especiais esta época. Wang apresentado, ele que já treina no Olival, e para começar entrar na equipa B, ainda que com elevador direto para a formação principal, oficializado durante a manhã de hoje, Mame Niang, avançado senegalês de 20 anos, assegurado junto dos noruegueses do AMCAM, a troco de 1 milhão e 600 mil euros, mais 725 mil em variáveis. Para início de conversa, atente-se na referência que inspira Mame Niang.
18: Estou feliz por estar aqui no Futebol Clube do Porto. Vim para cá porque o Porto é um grande clube, muitos jogadores de alto nível já passaram por aqui. Por exemplo, o Moça Marega é um grande atacante que me inspira.
19: Um grande atacante que nos inspira.
10: Mame Niang, dragão até 2030, cláusula de 30 milhões. Jorge Jesus sente confiança na seleção para que, em 2030, a jogar em casa, o título mundial não saia do país. Estado de alma transmitido na primeira grande entrevista concedida após a apresentação como sucessor de Roberto Martínez.
20: Uma vez que já ganhou o Campeonato da Europa, uma vez que tem, eu não direi que é os melhores jogadores do mundo, mas é os melhores jogadores, é jogar nas melhores equipas do mundo. Isso dá-nos a, não digo uma garantia, mas dá-nos a confiança para que tu podes acreditar. Portugal tem todas as condições para ganhar o Campeonato do Mundo.
10: Ao Canal 11, JJ avança que não tem em mente uma revolução no plano base de convocados da equipa das Quinas.
20: O novo selecionador vai chegar e vai mudar N jogadores. Não vai ser, não é? Eu não sou burro. Ainda por cima, não tem tanto tempo assim para que eu mudasse vários jogadores que não foram convocáveis para esta nova convocatória. E também não há assim um leque tão grande de jogadores neste momento. Ao longo dos 4 anos vai aparecer jogadores novos, isso não tenho dúvida nenhuma. Agora, de um mês para o outro, não vai fugir muito daqueles que foram convocados, 2 ou 3 jogadores novos, uma coisa assim do género, mas não vai fugir muito disso.
10: As portas estão abertas a todos, mas há quem seja diferente em matéria de estatuto e, tal como as regras, as escolhas do selecionador têm de ser respeitadas.
20: Os jogadores têm que ter estatutos diferentes. Têm que ter todos regras iguais. Agora, os jogadores têm que ter estatutos diferentes. E os colegas têm que saber que há jogadores que são diferentes. Diferentes pelo seu passado, diferentes pela importância que têm para as equipas. Agora, as regras... Isso é mais para todos.
10: As ideias fundamentais da primeira grande entrevista de Jorge Jesus. Primeira convocatória do novo selecionador A de Portugal, marcada para setembro, tendo em vista o arranque da Liga das Nações com 2 duelos, em casa com o País de Gales e em Oslo diante da Noruega. Entretanto, a FIFA atualizou já o ranking mundial de seleções, que agora é liderado pela nova campeã do mundo, Espanha. Portugal cai 2 lugares para o 7º posto e já está atrás de Marrocos, que alcançou a melhor classificação de sempre da sua história. Avançamos para o Estoril Open, dia 2 do quadro principal e com mais portugueses a entrar em ação. Destaca esta tarde para o número 1 nacional, Nuno Borges, mas antes já joga a esta hora Tiago Pereira, direto Antena 1 com o Clube de Ténis do Estoril e com o jornalista João Gomes Dias. João, boa tarde.
21: Boa tarde, José Pedro Pinto. Tiago Pereira, que não começou bem esse duelo diante do qualifier para o ano, Gonzalo Bueno, perde neste momento por 5-2 no primeiro set, já esteve a perder por 4-0, fruto de muitos erros, sobretudo no seu serviço. Há instantes tinha apenas 33% dos pontos ganhos no seu saque e isso está a contribuir para que esteja em desvantagem no marcador. Tiago Pereira, que aparece aqui com ranking inferior ao seu adversário. Depois vamos ter a Nuno Borges em ação, isto claro, olhando para os tenistas portugueses. O número 1 nacional vai ter pela frente o brasileiro Orlando Luz, ele que surge aqui de forma inesperada, veio para jogar pares no Clube Ténis do Estoril, mas acabou por ser repescado devido a uma desistência na fase de qualificação de singulares, e o que é certo é que conseguiu mesmo a qualificação para o quadro principal, mas está fora do top 1000. À partida será presa fácil para Nuno Borges. Depois, Jaime Faria, a fechar o dia no corte central, ele que tem sido consistentemente o segundo melhor jogador português nos últimos anos, e já jogou, por exemplo, os 3 grandes slams na presente temporada, terá pela frente Boitik van der Zandersloop, um neerlandês que recentemente esteve às portas do top 20. O dia de hoje fica também marcado, claro, pela aparição de Stan Wawrinka, o ex-top 3 mundial. Reúne, claro, muitos adeptos. Ele vai ter pela frente Roman Andrés Burruchaga. Isso mesmo, Burruchaga, porque é pai, ou melhor, é filho de Jorge Burruchaga, que marcou na tal final de 86 frente à Alemanha, que deu o título mundial à seleção das Pampas.
10: Só quero ouvir de novo dizer o nome do adversário de Jaime Faria. Fica para outras núpcias. João Gomes Dias, a Rádio Pública, a acompanhar o Estoril Open 2026. Notas finais, hóquei em patins, europeus de sub-17 que decorrem em Braga. As seleções nacionais defrontam hoje as respectivas congêneres italianas. A seleção masculina empatou ontem com a Espanha. 1-1 foi o resultado final. Joga às 9:30 da noite frente aos transalpinos. Já na vertente feminina, a equipa das esquinas esmagou ontem também a Inglaterra com expressivos 9-0 e o encontro de hoje com as italianas principia às 7:30 da tarde. No Tour, dia de contrarrelógio, 26 km mais 100 metros entre Evian-le-Bon e Thonon-le-Bon, com Tadej Pogacar vestido de amarelo e com 5 minutos de avanço sobre Remco Evenepoel, segundo na geral individual.
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Roberta Miranda, no coração, a paixão, na cabeça, o ciúme, a abrir esta hora de emissão. É a terceira hora de almoço aqui na Costa Leste, meio-dia 29 minutos. Boa tarde, bom almoço, por acaso, uma boa tarde de trabalho ou de férias, depende daquilo que está a fazer. E obrigado por estar ligada à WJFD, ou ligado. Esta hora temos uma temperatura do ar com 73 graus, umidade relativa do ar nos 69%. Lembro que vamos ter uma tarde com aumento de nubosidade, vamos ter também trovada e chuva. Atenção a estas condições climatéricas que podem prolongar-se ao longo da noite. Daqui a pouco, ligação direta com a AMI, com Lisboa e também Caracas, na Venezuela, campanha solidária para ajudar os nossos irmãos que estão do outro lado.

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6: Muito bem, e como temos anunciado aqui, momento de solidariedade e antena para com os nossos irmãos da Venezuela. Tenho comigo em direto desde a Venezuela o engenheiro Pedro Monteiro, que é administrador da AMI, e tenho também a administradora e diretora de comunicação Ana Luísa Ferreira. E vou começar aqui pela senhora Ana Luísa Ferreira, que estabeleceu contacto comigo. Depois vamos para a Venezuela ao terreno, ao encontro do engenheiro Pedro Monteiro. Ana Luísa Ferreira, esta campanha para ajudar quem precisa na Venezuela depois desta tragédia, como é que tem decorrido?
7: Esta campanha começou logo no início de julho, há poucos dias depois de ter acontecido a catástrofe na Venezuela, com os sismos que ocorreram a 24 de junho. É uma campanha que está a ser divulgada amplamente em todo o país, que está a sensibilizar uma grande parte da comunidade em Portugal, que felizmente é um povo muito solidário. Há várias formas de contribuir para esta missão. No site da AMI, ami.org.pt, pode ser as várias formas de doar. O que estamos a pedir são donativos em dinheiro, porque tudo o que a nossa equipa adquire para a missão é adquirido localmente, como depois o meu colega Pedro também poderá confirmar.
6: Exatamente. Portanto, aqui está o primeiro dado, que as pessoas podem ajudar desta forma. Sabemos que o que está a acontecer na Venezuela não se deseja em ninguém, é uma tragédia, muitas percas de vida, muitos portugueses também já perderam a vida. E vou agora diretamente de Lisboa para a Venezuela. Isto aqui é um triângulo, New Bedford, Lisboa, Venezuela, ao encontro do engenheiro Pedro Monteiro. Viva, muito boa tarde, Sr. Engenheiro. E aí no terreno, olá, realmente há muita coisa para contar e esclarecer um bocadinho melhor, não é?
8: É verdade, nem sei por onde é que é de começar com tantas histórias e memórias que temos criado aqui, não pelas boas razões. De facto tem sido aqui uma intervenção não só da nossa parte, mas de variedíssimas outras organizações que também estão a contribuir para esta resposta já desde há 3 semanas e meia, mais ou menos. No âmbito aqui da nossa intervenção, nós chegámos no dia 9 de julho a Valência, porque os voos aqui para o aeroporto Maiquetia ou do Simón Bolívar estavam cancelados, não havia essa possibilidade, portanto tivemos que fazer uma grande viagem. E desde então estabelecemos contactos muito importantes, a começar pelo consulado português em Valência, depois conhecemos também o centro português em Araguai, no qual também temos umas boas relações já desde há muitos anos, nós, a AMI, e fomos muito bem recebidos. E aproveito também para agradecer a hospitalidade quando fomos recebidos nestes centros, não só no de Valência como no de Araguai, como no de Caracas, fomos muito bem recebidos. E depois, à chegada a Caracas, no dia 11, também iniciámos as reuniões preparatórias, de reunir informação, de retomar relações com a organização que é a Sociedade de Benevolência das Damas Portuguesas, que é uma organização constituída por damas, por senhoras portuguesas, desde há 50 ou 60 anos, fazem um trabalho espetacular, junto da comunidade portuguesa, e nós reforçámos ainda mais também esse apoio, fizemos uma doação de kits de higiene, kits alimentares, para que elas pudessem reforçar a ajuda que também estão a prestar ao seu nível. Depois desta fase inicial de reuniões e preparar e encontrar os atores para implementarmos o projeto, estivemos a montar o puzzle, digamos assim. E fizemos obviamente a proposta do nosso projeto a Lisboa, do qual foi aceite, para se desenvolver até ao final de agosto. Portanto, isto é um projeto que se vai desenvolver sobretudo na área dos primeiros socorros psicológicos e apoio psicossocial em toda a área, em parte da área afetada. Portanto, para que consigam perceber, nós estamos na costa que é a norte de Caracas, portanto a costa norte. E o nosso projeto desenvolve-se entre uma localidade que se chama Naiguatá e Catialamar, onde, e exatamente em Catialamar, existe também um centro luso-venezuelano, onde também sofreu muitos danos, precisará de todo o apoio possível também. Tivemos a oportunidade de, nesse dia que lá estivemos, prestar logo apoio em primeiros socorros psicológicos, apesar de já depois de alguns dias do ocorrido. Fomos muito bem recebidos. Tivemos também com a Sociedade de Damas a entregar os tais kits de higiene e kits alimentares, familiares. E neste momento temos a nossa base instalada num clube que é em Naiguatá, um clube de férias, que está época baixa, e concederam-nos as instalações, neste caso o alojamento, e também aqui uma sala de reuniões onde estou neste preciso momento, do qual também estamos muito agradecidos por todo o apoio.
6: Exatamente. Engenheiro Pedro Monteiro, além de Portugal, há outros países certamente que estão nesta campanha de solidariedade.
8: Sim, com certeza. Temos cruzado com outras organizações, espanholas, americanas, lituânias, do Reino Unido, de variedíssimos países, tanto europeus como tanto das Américas, Brasil também, com uma grande presença aqui. Vê-se, obviamente, uma presença, ora governamental, ora não governamental, claro. Sobretudo a governamental é a que chega primeiro, porque tem meio capacidade de mobilização muito mais rápida do que as organizações não governamentais, que é o nosso caso. Mas sim, temos visto muitas organizações aqui a trabalhar, cada um a fazer aquilo que pode e aquilo que consegue, num cenário, de facto, desolador. E sobretudo, numa área que tem sido atingida e fustigada por outros acontecimentos. Eu relembro a tragédia de Vargas, que foi o deslizamento de terras que ocorreu aqui nesta zona, em que se contabilizaram cerca de 30 mil mortos. Portanto, as pessoas ainda não se tinham levantado, apesar de já ter sido há muitos anos, ainda não se tinham levantado desta crise, sobretudo psicológica, e foram fustigadas com um acontecimento destes, que já contabiliza cerca de 5 mil mortos. Fora os desaparecidos.
6: Pois, eu tenho visto imagens que são arrepiantes.
8: Não é oficializado. É verdade, é verdade.
6: Exatamente.
8: As imagens arrepiantes, familiares completamente separados.
6: Isto, engenheiro Pedro Monteiro, tem alguma ideia, há aqui alguns cortes, mas vamos tentar recompor. Perguntava, engenheiro Pedro Monteiro, tem alguma ideia quantas pessoas foram afetadas por este terremoto?
8: Bom, os dados não oficiais apontam para cerca de 50 mil pessoas desaparecidas. Dados oficiais...
6: Desaparecidas. De morte, e pessoas, desaparecidas. Pessoas que ficaram afetadas com perca de casa é muito maior, não é, o número?
8: Exato. Sim, sim, exatamente. Portanto, essas pessoas desaparecidas serão pessoas que estão debaixo dos destroços, não é, dos escombros.
6: Uhum.
8: Todas as outras, todo o outro número que eu falei há pouco, cerca de 5 mil mortos, são todos os corpos que estão a ser retirados aos poucos e poucos, desde o primeiro dia até agora, e que vão sendo contabilizados. E pronto, obviamente depois atinge-se um número muito maior de pessoas indiretamente afetadas nesta área toda que foi afetada, desde onde estamos até para lá de Cátia Lamar.
6: Uhum. Com este desastre, houve portugueses que regressaram a Portugal ou não?
8: Sim, dados oficiais apontam para... que regressaram a Portugal, não tenho conhecimento.
6: Não tenho conhecimento. Uhum.
8: Terão regressado, obviamente, alguns portugueses, por sua conta, digamos assim. Não tenho indicação que houve repatriamentos, ou como se lhe queira chamar, por parte do Estado português. Não sei, confesso-lhe.
6: Portanto, numa altura em que ainda estão à procura de vítimas, a reconstrução desta zona norte na Venezuela... Vai demorar muito tempo.
8: Sim, vai demorar muito tempo, e vamos ver se vai ser reconstruída, porque eu retomo uma vez mais, e que seja uma lição aprendida, obviamente, a tragédia de Vargas, que atingiu toda esta zona. Obviamente, depois desta tragédia, houve a reconstrução exatamente do mesmo local da catástrofe. Okay? Sabendo também que esta zona aqui é uma zona propícia a sismos. Infelizmente, ocorreu o que muitos cientistas e muitos especialistas apontavam que poderia acontecer também.
6: Exatamente. E agora perguntava aqui a senhora Ana Luísa Ferreira. A AMI tem muita capacidade para ajudar. Quem é que ajuda a AMI a ajudar os outros?
7: São todas as pessoas que gentilmente e generosamente fazem donativos para a AMI, desde particulares a empresas. A AMI, felizmente, teve também capacidade de avançar mesmo antes de iniciar a campanha de angariação de fundos, mas se neste momento o projeto que temos em curso está a beneficiar mais de 20 mil pessoas, a verdade é que a nossa equipa no terreno tem recebido pedidos para que este, sobretudo o projeto de intervenção psicológica, chegue a outras comunidades e para isso, e nós gostávamos muito disso, neste momento o projeto está previsto decorrer até final de agosto, mas nós gostávamos muito de estender o projeto a outras comunidades e por mais tempo e para isso a angariação de fundos é fundamental e por isso a generosidade das pessoas, não só de todas aquelas que já contribuíram e às quais nós agradecemos muito, mas é fundamental que continuem a chegar donativos para esta missão na Venezuela, porque esta ajuda é muito importante e este apoio na área da saúde mental, que por vezes não é o primeiro a ser identificado, acaba muitas vezes por ser um pouco ignorado e é fundamental num contexto de emergência, de trauma e de catástrofe.
6: Muito bem, um ponto muito importante e eu vou voltar à Venezuela a falar com o engenheiro Pedro Monteiro. Sr. Engenheiro, a parte psicológica é muito complicada. Como é que a gente tenta recuperar uma pessoa que perde a casa, perde a família? Como é que a gente consegue falar com esta pessoa?
8: Eu não sou psicólogo, essa é a verdade. E entrego essa responsabilidade a todos os psicólogos e deixo esta nota que todos os psicólogos que estão connosco, que são cerca de 30 a 40, são provenientes de uma universidade católica de Caracas, que se juntaram e reunimos também a mim e esse grupo de jovens, porque é um grupo mais pequeno, e mostraram uma enorme vontade de contribuir para isso, mas faltava-lhes organização. Dessa forma, nós comprometemos a prestar essa organização, neste caso, a executar ou elaborar um projeto de intervenção, e é isso que ele está neste momento a operar. Temos neste momento os psicólogos no terreno, juntamente com o nosso coordenador de projeto. Quanto à questão psicológica, o que eu posso mencionar é que é de facto uma das maiores necessidades que as pessoas apontam, que é o apoio psicológico. Muitas resistem também, portanto ainda há aqui um pouco a resistência da população relacionada com o apoio psicológico pós-trauma, mas de facto eu pessoalmente não dava o interesse devido a esta área de intervenção. De facto, já há muitos anos que sou formado na área da proteção civil, já fui militar, já fui bombeiro e, de facto, tive pela primeira vez consciência da necessidade de apoio psicológico no local, no terreno. Ou, de uma forma, de ir ao encontro das pessoas que necessitem ou as pessoas virem ter connosco. Portanto, nós temos aqui duas formas de atuação, que é os psicólogos dirigirem-se junto das pessoas. Portanto, nós temos um espaço, uma tenda identificada, dizendo o apoio psicológico, em espanhol, obviamente, e a forma de atuação é os psicólogos irem ao encontro das pessoas ali nas praças onde estão reunidas, nas tendas, as famílias e tudo isso, mas também temos uma forma de que esses pedidos nos cheguem. Temos uma linha, digamos, telefónica, onde as pessoas podem comunicar. Imaginemos alguém que está a resistir a esse apoio e um familiar ou isso faz o contacto connosco, identifica a pessoa, a localização da pessoa e nós tentamos ir ao encontro dessas pessoas. E tudo isto obviamente requer muita logística atrás.
6: Exatamente. Há pessoas que recusam, aliás, o apoio psicológico, não é?
8: E há uma expressão que se tem dito aqui, muitas pessoas que necessitam de ajuda psicológica e não têm consciência que de facto necessitam de ajuda psicológica. Uhum. E é o encontro também dessas pessoas que nós tentamos ir.
6: Exatamente. Muito bem, olha, foi um gosto falar consigo de engenheiro Pedro Monteiro. Vamos ficar em contacto. Sempre que haja necessidade, estaremos também disponíveis para dar aqui esta informação. É a ligação com a comunidade aqui nos Estados Unidos. Sabemos que é uma grande comunidade madeirense na Venezuela. Também temos aqui em New Bedford. Muito obrigado, Sr. Engenheiro Pedro Monteiro. E eu voltava a Lisboa para falar com o senhor e a terminar também com a senhora Ana Luísa Ferreira. Uma vez mais, como é que as pessoas podem ajudar? Sei neste momento que a prioridade é dinheiro, porque assim é mais fácil também de chegar à Venezuela com aquilo que é preciso, enviar o seu donativo.
7: Há várias formas. Podem fazer um donativo online no nosso site, em amigo.com. mbway.org.pt. Em Portugal também podem fazer por mbway, mas fora de Portugal o melhor será o donativo online, transferência bancária.
6: Sim,
7: donativo online e transferência bancária fora de Portugal, porque todos os outros meios estão disponíveis apenas no país. Mas fora de Portugal, esses são as duas melhores formas de fazer um donativo.
6: Muito bem, ami.org.pt é mais fácil, ami.org.pt, quem quiser enviar um donativo para ajudar os irmãos na Venezuela, através da AMI, tudo é bem-vindo, cada dólar conta, cada ajuda é muito preciosa. Senhora Ana Luísa Ferreira, muito obrigado pela sua participação também aqui neste diálogo a três com o engenheiro Pedro Monteiro, e como disse o engenheiro Pedro Monteiro, também digo assim, sempre que a mim precisar de uma ajuda aqui deste lado do Atlântico, pode contar connosco. Estamos aqui também para ser solidários com quem precisa.
7: Obrigada.
6: Muito obrigado e bom trabalho.
7: Obrigada. Obrigada. Até breve.
8: Aproveitar para mandar um grande abraço à comunidade portuguesa e ser solidários também com esta necessidade da nossa parte, porque somos, não somos a bandeira portuguesa, mas representamos a bandeira portuguesa.

0: Os 4:30, sentir o sol, estamos agora já 1:05, vamos ter notícias, continuam dentro do momento, os mantenha-se em sintonia nesta tarde de terça-feira, 21 de julho.
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2: Viva, boa tarde. É uma hora na costa leste dos Estados Unidos.
3: E já são 6 horas no continente e na Madeira, 5 nos Açores. Estamos de volta com a informação à Antena 1 com o Nuno Rodrigues. Principais títulos a esta hora.
4: Não há perguntas, disse o Ministro da Administração Interna aos jornalistas esta tarde em Viana do Castelo. Luís Neves não esclareceu as várias polémicas relacionadas com o período em que era Diretor Nacional da Polícia Judiciária, garantindo que está a reunir documentos importantes. Daqui a pouco escutamos as declarações do atual Ministro da Administração Interna. Depois de um projeto piloto que correu mal no ano passado, o antigo Presidente do Júri Nacional de Exames assume que não passou informações ao Governo porque ninguém lhe pediu qualquer relatório. Luís Duque de Almeida, entrevistado esta tarde pela Antena 1, entende que o Ministro da Educação deve assumir responsabilidades políticas pelas falhas deste ano.
3: Temperaturas atuais a esta hora, 21 graus em Ponta Delgada, 23 no Porto e também no Funchal, 25 em Faro e 27 em Coimbra e Lisboa. Notícias às 6 da tarde, edição de Nuno Rodrigues.
4: Depois de vários dias em silêncio, o Ministro da Administração Interna escolheu Viana do Castelo para falar esta tarde aos jornalistas. Não há perguntas, avisou logo no início. Continua por esclarecer a forma como foi parar às mãos de um construtor de Barcelos, um atrelado apreendido pela Polícia Judiciária numa operação de combate ao tráfico de droga, quando Luís Neves era diretor nacional desta polícia. O mesmo empreiteiro, amigo do agora ministro, também fez obras em instalações da Judiciária e numa casa de Luís Neves, no Alentejo. Luís Neves nada esclareceu aí em Viana do Castelo, Ana Gonçalves, garantindo que está a reunir documentos importantes.
5: Sem responder às perguntas e numa breve declaração aos jornalistas, Luís Neves diz que está habituado ao escrutínio, que nos últimos dias a sua honra e dignidade têm sido atacadas, vai esclarecer tudo e fica satisfeito com o facto de o procurador ter aberto um inquérito.
6: Nos últimos dias tenho vindo a ser alvo de ataques que colocam em causa a minha honra e a minha dignidade. Valores mais sagrados que qualquer pessoa tem. Estou a reunir todos os documentos, tudo aquilo que eu entendo que é relevante, para, ponto por ponto, vos esclarecer a todos. Quero dizer ainda, relativamente a uma investigação que foi aberta, ainda bem que o foi. Fico muito satisfeito com isso. Por isso, respeito pelo vosso trabalho, respeito pela transparência. Há questões que estão a passar, serão respondidas no seu tempo próprio, não haverá perguntas. Ponto por ponto, responderei em todo o lado àquilo que for entendido.
5: O Ministro da Administração Interna diz ainda que o seu foco agora são os incêndios.
6: Estou focadíssimo, muito motivado em fazer o meu trabalho, sobretudo neste momento do ano, que falamos dos incêndios rurais, dos incêndios florestais, e que, como sabem, já alguns de vós já estiveram comigo em vários cenários, tenho estado próximo de todos aqueles que são agentes de proteção civil.
5: As explicações do Ministro da Administração Interna em Viana do Castelo, onde esteve nos 150 anos da Polícia de Segurança Pública local.
4: Luís Neves quebrou o silêncio em Viana do Castelo para nada esclarecer sobre as polémicas que vieram a público nos últimos dias. O comentador da política da RTP, Ricardo Jorge Pinto, ouvido há pouco no programa de tarde, considera que está em causa a imagem do Governo e da Judiciária e entende que o prazo para Luís Neves dar esclarecimentos está a chegar ao fim.
7: Cada dia que passa, Luís Montenegro é vítima desse mesmo silêncio e acho até que o Primeiro-Ministro apenas não fala porque exatamente está a respeitar o tempo que Luís Neves necessita para recolher esses documentos e, portanto, qualquer pergunta a Luís Montenegro neste momento seria encaminhada para os esclarecimentos que Luís Neves vai mesmo ter que dar. Agora, este prazo de silêncio está mesmo a terminar, ele não pode agora continuar durante muito mais horas ou dias a dar essa justificação de que está a recolher documentos. Muito em breve ele tem que pelo menos começar a dar os primeiros esclarecimentos porque isto já não está apenas a afetá-lo a si pessoalmente, está a afetar ao governo e está a afetar também a imagem da Polícia Judiciária.
4: Comentário de Ricardo Jorge Pinto, que esteve há pouco no programa da tarde. Hoje mesmo o Jornal de Expresso adiantava que a Polícia Judiciária encontrou indícios de crime no caso do atrelado que estava à guarda do empreiteiro amigo de Luís Neves. O jornal conta que essas suspeitas, a Rita Soares, foram comunicadas ao Ministério Público.
8: Indícios de abuso de poder, punível com uma pena de prisão até 3 anos ou multa, e indícios de descaminho, crime com uma pena que pode chegar aos 5 anos de prisão. Escreve o Expresso, de acordo com uma fonte judicial, que os inspectores não ficaram seguros de que tenham sido cumpridas todas as regras, pelo que o caso foi transmitido ao Procurador-Geral da República, Amadeu Guerra. Por estar em causa um ministro em funções, o processo tem de ser entregue a um Procurador-Geral adjunto do Tribunal da Relação de Lisboa. A mesma fonte disse ao Expresso que as averiguações iniciais mostram que o reboque localizado na Constru Barcelos não terá sido furtado das instalações onde estava à guarda da Judiciária. Num esclarecimento enviado na sexta-feira às redações, a polícia, dirigida agora por Carlos Cabreiro, informava que tinha sido aberto um inquérito logo que se soube da movimentação do atrelado. Cabe agora ao Ministério Público dar seguimento à investigação e pode para isso ter a colaboração da Judiciária. O Expresso sabe que, até ao momento, Luís Neves não foi ouvido no âmbito deste processo.
4: Também continua sem esclarecer os detalhes desta polémica que veio a público nos últimos dias. O Ministro da Administração Interna anunciou esta tarde que está a reunir documentos que considera importantes. O antigo presidente do Júri Nacional de Exames assume que não passou informações ao governo sobre o projeto piloto de digitalização da prova de filosofia, que terá corrido mal no ano passado, depois de ter sido hoje acusado pelo Ministro da Educação de não ter apresentado qualquer relatório sobre o que aconteceu com essa experiência no exame de filosofia. Luís Duque de Almeida, entrevistado esta tarde pela Antena 1, diz que ainda alertou para um ano difícil, mas mais não disse porque ninguém lhe pediu.
9: Não lhe dei pormenores. Ele também não me perguntou porquê, porque é que eu estava a solicitar, porque é que eu estava a dizer isso, e portanto nem sequer questionou. Só me disse que até iria ser fácil, tínhamos a digitalização, que não ia ser um ano realmente difícil, e portanto nem sequer me questionou porque é que eu estava a dizer isso. Mas que eu achei também perfeitamente normal, que foi uma conversa mais informal, estávamos já numa conversa de sessão de fundo forte. E portanto também não me foi solicitado. Portanto não queremos pôr aqui o ânus ao contrário, que é não sou eu, que não era eu, nem era como presidente do júri, nem me competia a mim tomar uma decisão. Essa decisão política compete à tutela e se não tem as informações, tem que a decidir e tem que a solicitar.
4: Luís Duque de Almeida, numa conversa com a Antena 1 que vamos escutar daqui a pouco no programa da tarde, deste dia em que o Ministro da Educação fez saber que o Governo não recebeu qualquer relatório sobre o projeto piloto de digitalização dos exames nacionais de filosofia realizados no ano passado. Fernando Alexandre, no Parlamento, acusou o antigo Presidente do Júri Nacional de Exames de nunca ter entregue qualquer documento. Já o secretário de Estado, Alexandre Homem Cristo, garantiu também que o Ministério não recebeu qualquer informação de que a experiência realizada no ano passado tenha registado problemas.
10: Fui várias vezes confrontado com esta afirmação que foi dada como uma certeza, enfim, como um facto consumado de que o piloto tinha corrido mal. Ora, esta informação não corresponde à informação que nós temos e, portanto, nós temos a informação que o piloto foi globalmente muito positivo. Aqui outro aspecto que é importante dizer, o piloto não foi o desastre como muitas vezes tem sido veiculado. Isso não é verdade e, portanto, se fosse verdade, teria sido irresponsável fazer o passo em frente. Não foi essa a informação que os serviços partilharam com a equipa governativa.
4: O secretário de Estado da Educação e o ministro que passaram hoje pelo Parlamento. Esta tarde, o Presidente da República alertou já para a necessidade de respeitar o princípio da igualdade no acesso ao ensino superior. Numa nota publicada publicada no site oficial da Presidência, já depois do encontro semanal com o Primeiro-Ministro esta manhã, António José Seguro diz que é preciso retirar lições do processo que envolve os exames nacionais, acrescentando que as falhas do Estado, João Alexandre, devem ser assumidas e explicadas.
11: Depois de, na sexta-feira, ter afirmado que o processo de avaliação não correu bem, António José Seguro volta a pronunciar sobre os exames, mas agora através de uma mensagem escrita. Na mensagem, o Presidente adianta que teve várias reuniões e contactos sobre o tema nos últimos dias, bem como a habitual reunião semanal com o Primeiro-Ministro, com o Chefe de Estado, a sublinhar que é dever do Estado assegurar que os procedimentos decorrem com rigor e com confiança e que quando surgem falhas ou atrasos é essencial que sejam reconhecidos, explicados e resolvidos com maior rapidez e ponderação. Recado para o Governo, num texto em que António José Seguro refere que o sentido de exigência e a salvaguarda do princípio de igualdade devem pautar todo o processo e que importa igualmente retirar as devidas ilações, de modo a que os processos de inovação tecnológica sejam acompanhados por mecanismos de prevenção e também de resposta que sejam capazes de evitar que os constrangimentos se repitam desde logo na segunda fase dos exames. O Presidente da República termina o texto com uma palavra de confiança e solidariedade a todos os estudantes que aguardam ainda a conclusão do processo e reafirma que nenhum aluno pode ser prejudicado por dificuldades de natureza técnica ou administrativa.
4: As mensagens do Presidente no dia em que o Ministro da Educação, Fernando Alexandre, garantiu no Parlamento que todos os alunos vão ter notas até ao final da semana, vão poder também candidatar-se às vagas da primeira fase de acesso ao ensino superior. A Ministra da Cultura diz que está disponível para rever as regras sobre o subsídio de mérito cultural. Ouvida esta tarde no Parlamento, Margarida Balseiro Lopes foi questionada sobre os cortes nos subsídios para artistas em dificuldades económicas e revelou que a Comissão para a Avaliação de Novos Pedidos de Mérito Cultural já foi reativada.
12: Estou disponível para a reativação da Comissão, já o fiz, com a assinatura do despacho que foi publicado no dia 10 de julho. A Comissão já tem data para reunir, para avaliar os novos pedidos. Dois, estamos disponíveis para rever o decreto. Uma das alterações que me parece necessárias introduzir é a desconsideração do rendimento agregado para cálculo do subsídio. Mas isto só poderá ser feito do ponto de vista da prática depois de termos alterado a lei. Com a lei como está atualmente, não era possível. E, portanto, esse é o meu compromisso de melhorar o decreto-lei, que desde 82 que não é revisto, e de eventualmente considerar outras questões, como de fixar um limite de idade, porque neste momento não há nenhum limite de idade, e há várias formulações que podemos ensaiar.
4: Os esclarecimentos deixados esta tarde na Assembleia da República pela Ministra da Cultura. Donald Trump garante que os Estados Unidos estão a acompanhar de perto a forma como o Irão está a movimentar material nuclear no país. Em declarações na Casa Branca, o presidente norte-americano garantiu ainda a Sérgio Infante que a ofensiva militar em território iraniano está ainda longe do fim.
13: Donald Trump utiliza a mesma palavra dizimar para definir os bombardeamentos norte-americanos aos alvos militares do Irão. O presidente dos Estados Unidos volta a afirmar que Teherão quer desesperadamente fazer um acordo, mas os militares norte-americanos têm agora uma missão para terminar. E uma das tarefas é bombardear as centrifugadoras de urânio enriquecido. Trump assume que os iranianos têm mudado a localização deste material, mas os militares norte-americanos têm seguido o trajeto.
14: Nós seguimos o material e é aqui que está a ação. Nós vamos bombardear essa área brevemente. Não há nada que eles possam fazer.
13: O presidente dos Estados Unidos foi ainda questionado sobre as ameaças dos Houthis no Iémen de abrirem uma nova frente de guerra com um bloqueio no Mar Vermelho. Trump respondeu que, tal como no passado, trata do assunto.
14: Nós tratamos do assunto se isso acontecer. Nós já fizemos isso com os Houthis no passado.
13: Os Estados Unidos já bombardearam no passado várias bases dos Houthis no Iémen, que agora ameaçam bloquear o Mar Vermelho em solidariedade com o Irão. Mas Donald Trump assegura que, se for necessário, trata do assunto. Uma promessa feita ao lado do presidente do Líbano, Joseph Aoun, ouviu o presidente norte-americano dizer que, a partir de agora, o Líbano vai ser tratado com o respeito que merece.
4: Ainda não terminamos, disse Donald Trump, a propósito da guerra contra o Irão. Os ataques vão continuar. Donald Trump prevê que o país deverá demorar mais de 20 anos a recuperar dos danos causados pela ofensiva norte-americana.
3: Nuno Rodrigues, nesta edição das 6, no programa da tarde, um simultâneo com a RTP Antena 1 Açores, também com a RTP Mundo e online em permanência em noticias.rtp.pt.
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2: Olá, viva, muito boa tarde. O tempo vai continuar nublado durante a tarde. Atenção à possibilidade, e esta é muito próxima dos 100% de chuva. Teremos trovada forte durante a tarde. Também durante a noite haverá trovada. A temperatura 76 ao longo da tarde, 69 esta noite. Tenha atenção às condições climatéricas para as próximas horas. Amanhã teremos também trovada de manhã, uma temperatura à volta dos 80 graus, 79 na quinta-feira. Teremos um dia soleiro na sexta e a temperatura também na casa dos 79 graus. Para o fim de semana e esta hora, a previsão é de céu parcialmente nublado no sábado e domingo e temperaturas nos 78 graus.
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2: 87 graus, graus não, 87 cêntimos é o valor do dólar americano na zona euro, 5 reais e 9 centavos no Brasil, em Cabo Verde, 96 escudos.
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2: Muito bem, quanto a marés para hoje, a maré alta às 2h30 da tarde, baixa 8h50 da noite, a temperatura da água do mar aqui na cidade de Baleares e arredores, ou na Bahia, como queira, vai estar à volta dos 72.1 na escala Fahrenheit. 74 graus em New Bedford, em Fall River e em Hyannis neste momento. Temos 75 na zona de Providence, 76 para Taunton e Peabody, 77 em Hyannis, 79 em Boston, também em Lowell, 80 em Newark, New Jersey, 73 na zona de Hartford, Connecticut. Quebec está quentinho, com um dia parcialmente soleiro e ventoso, 83 graus em Quebec, no Canadá, Orlando com 94 graus.
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Ana Maria JPEG e o tema Lisboa, Rio e Havana. Um trio aqui a abrir esta última hora de Rotação 97. Muito boa tarde. Daqui a pouco vamos ter um encontro do nosso colega Francisco Rezendes, na direção, aliás, na redação do Pochi Simons, e saber os títulos que teremos na edição PT de amanhã. Estamos com 1h23. E que tal duas noites por dia? Às vezes acontece quando temos uma noite sem pregar o olho.

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1: 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Não faltará o tradicional Comes e Bebes ao português. 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
1: Isso, muito boa tarde. O que é que podemos ler na edição do Portuguese Times de amanhã?
2: A vinda do navio Escola Sagres a Massachusetts constitui a nota de maior relevância na edição do PT desta semana. O nosso colega Augusto Pessoa esteve em Boston e dá-nos conta em extensa apontamento de reportagem do evento que movimentou a comunidade portuguesa da capital do Estado e regiões vizinhas. Publicamos um resumo da estadia do Valeiro Português em New Bedford, que parte para Portugal esta quinta-feira. No entanto, atendendo ao fato de algumas atividades estarem ainda a decorrer, só na próxima edição publicaremos um desenvolvido apontamento de reportagem. Já é conhecido o programa das grandes festas do Divino Espírito Santo da Nova Inglaterra e disso damos conta nesta edição. As maiores festividades do género da diáspora lusa têm este ano como convidados de honra o antigo Presidente da República Portuguesa, Marcelo Rebelo de Sousa, e o Presidente do Governo Regional dos Açores, José Mulheiro, para além de entidades eclesiásticas desta região e da origem. A Cláudia Furtado é uma jovem artista açoriana da Ilha do Faial que se destaca em trabalhos de Scrimshaw, a Osso de Baleia, encontra-se entre nós e publicamos datas e horários das suas exposições aqui pela Nova Inglaterra. Outro destaque prende-se com o torneio de golfe solidário da Massachusetts Alliance of Portuguese Speakers, que se realiza 11 de setembro em Northborough, Massachusetts. A festa da paróquia de Nossa Senhora de Monte Carmelo em New Bedford tem lugar este fim de semana, com destaque para a procissão do domingo e a missa dominical que será celebrada este ano pelo arcebispo em mérito de Boston, Sean Patrick O'Malley. Também este fim de semana têm lugar as festas da Irmandade do Divino Espírito Santo da Igreja de Santo António em Pawtucket, Rhode Island, e ainda da Irmandade do Centro Cultural de Santa Maria East Providence. Vacina experimental para prevenir cancro do pâncreas com resultados positivos é outra notícia que publicamos nesta edição. Faleceu o antigo presidente do Parlamento açoriano, Fernando Menezes, contava 74 anos de idade, era natural da Ilha do Faial, foi presidente da Assembleia Legislativa Regional dos Açores durante alguns anos. Reduzida para 65 anos a idade mínima para isenção fiscal de idosos em New Bedford, as candidaturas estão disponíveis no Ciriol e ainda online para idosos que cumpram os requisitos de rendimento. É outra notícia que publicamos nesta edição. Noutra nota, damos conta de que as autoridades ambientais estatais declararam o estado de seca em todas as regiões de Massachusetts, o que acionou a proibição de utilizações não essenciais da água no exterior, aqui na cidade de New Bedford. Devido ao calor, as mortes nas praias e nos lagos estão a aumentar. É outra notícia que também inserimos nesta edição. Noutra notícia, informamos que o presidente Donald Trump pretende reabrir a Orla Norte de Georges Bank, mas encontra oposição por parte de algumas organizações do ramo. No desporto, o destaque vai para o Mundial 2026, que terminou no passado domingo, com a Espanha a sagrar-se vencedora, batendo a Argentina por 1-0 após prolongamento. É tudo por hoje, aqui da redação do PT para a WJFD, convosco esteve Francisco Rezende. Desejamos a todos vocês uma ótima semana.
1: Muito bem, o jornal estará nas bancas da tarde e amanhã, ou a qualquer hora online, em portuguesetimes.pt. Agora, para variar, vamos mesmo de Cacilheiro. Com este mar de prata, António Mourão. Saudos, António.

0: Muito bem, o Fado do Caceiro com António Mourão. Entretanto, o jornal Portuguese Times está online em portuguesetimes.com e não .pt. Como disse há pouco por lapso, portuguesetimes.com a qualquer hora, sempre que quiser, terá o jornal à ponta do dedo. Entretanto, foi no dia 21 de julho de 1951, já passou alguns dias, não é verdade, que o general Craveiro Lopes, isto para não esquecer a história, era eleito presidente da República, sucedendo Óscar Carmona na ditadura do Estado Novo de Oliveira Salazar.
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Uma do baú, quadros populares que não se lembra dos famosos Green Windows. Entretanto, lembro que na próxima quinta-feira, 14h, vamos estar com o Benfica na terceira pré-eliminatória da Liga Europa, frente ao St. Gallen. Benfica aqui a entrar nas competições europeias, nas ondas hertasianas da rádio, quinta-feira, a partir das 14h, para ouvir em direto. 1h43.

O Zab e o inconfundível Fernando, o inesquecível Fernando, canção que corre o mundo inteiro, ainda hoje continua a ser muito passada nas rádios. Entretanto, no dia 21 de julho de 2002, era inaugurada a Academia para o Futebol do Sporting Clube de Portugal.

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E eu diria Portugal somos nós, estivemos com o Cuca Roseta. Estamos a dominar esta hora de emissão e a última. Daqui a pouco teremos Diana e Antena e a partir das 6 o Dionísio volta amanhã. Obrigado pela companhia. Até amanhã, se Deus quiser. Boa tarde.

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2: Sete horas no continente e na Madeira, 6 nos Açores. Temperaturas atuais a esta hora estão 21 graus em Ponta Delgada, 22 no Porto e também no Funchal, 24 em Faro, 26 em Coimbra e em Lisboa. De volta à informação com Nuno Rodrigues, principais títulos a esta hora.
3: Continua tudo por esclarecer. O Ministro da Administração Interna diz que está a reunir documentos importantes sobre as várias polémicas que vieram a público nos últimos dias. A Polícia Judiciária terá encontrado indícios de crime no caso do atrelado que estava à guarda do empreiteiro de Barcelos, amigo do agora Ministro da Administração Interna. Depois de um projeto piloto que correu mal no ano passado, o antigo Presidente do Júri Nacional de Exames assume que não passou informações ao Governo porque ninguém lhe pediu qualquer relatório. É o primeiro país europeu a seguir este caminho. França acaba de proibir as redes sociais a menores de 15 anos.
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3: Depois de vários dias em silêncio, o Ministro da Administração Interna escolheu Viana do Castelo para falar esta tarde aos jornalistas. Nada acrescentou sobre a forma como foi parar às mãos de um construtor de Barcelos, um atrelado apreendido pela Polícia Judiciária quando Luís Neves era diretor nacional desta polícia. O mesmo empreiteiro, amigo do agora ministro, também fez obras em instalações da Judiciária e numa casa de Luís Neves, no Alentejo. Aí em Viana do Castelo, Ana Gonçalves, Luís Neves não respondeu a perguntas, adiantando apenas que está a reunir documentos importantes.
4: Sem responder às perguntas e numa breve declaração aos jornalistas, Luís Neves diz que está habituado ao escrutínio, que nos últimos dias a sua honra e dignidade têm sido atacadas, vai esclarecer tudo e fica satisfeito com o facto de o procurador ter aberto um inquérito.
5: Nos últimos dias tenho vindo a ser alvo de ataques que colocam em causa a minha honra e a minha dignidade, valores mais sagrados que qualquer pessoa tem. Estou a reunir todos os documentos, tudo aquilo que eu entendo que é relevante, para ponto por ponto vos esclarecer a todos. Quero dizer ainda, relativamente a uma investigação que foi aberta, ainda bem que o foi. Fico muito satisfeito com isso. Por isso, respeito pelo vosso trabalho, respeito pela transparência, há questões que estão a passar, serão respondidas no seu tempo próprio, não haverá perguntas. Ponto por ponto, responderei em todo o lado àquilo que for entendido.
4: O Ministro da Administração Interna diz ainda que o seu foco agora são os incêndios.
5: Estou focadíssimo, muito motivado em fazer o meu trabalho, sobretudo neste momento do ano que falamos dos incêndios rurais, dos incêndios florestais e que, como sabem, já alguns de vós já estiveram comigo em vários cenários. Tenho estado próximo de todos aqueles que são agentes de proteção civil.
4: As explicações do Ministro da Administração Interna em Viana do Castelo, onde esteve nos 150 anos da Polícia de Segurança Pública local.
3: Luís Neves quebrou o silêncio em Viana do Castelo para nada esclarecer sobre as polémicas que vieram a público nos últimos dias. O comentador da política da RTP, Ricardo Jorge Pinto, ouvido no programa da tarde de hoje, considera que está em causa a imagem do Governo e da Judiciária e entende que o prazo para Luís Neves dar esclarecimentos está a chegar ao fim.
6: Cada dia que passa, Luís Montenegro é vítima desse mesmo silêncio e acho até que o Primeiro-Ministro apenas não fala porque exatamente está a respeitar o tempo que Luís Neves necessita para recolher esses documentos e, portanto, qualquer pergunta a Luís Montenegro neste momento seria encaminhada para os esclarecimentos que Luís Neves vai mesmo ter que dar. Agora, este prazo de silêncio está mesmo a terminar. Ele não pode agora continuar durante muito mais horas ou dias a dar essa justificação de que está a recolher documentos. Muito em breve ele tem que pelo menos começar a dar os primeiros esclarecimentos, porque isto já não está apenas a afetá-lo a si pessoalmente, está a afetar ao governo e está a afetar também a imagem da Polícia Judiciária.
3: Comentário de Ricardo Jorge Pinto. Ao início da tarde, o Expresso adiantava que a Polícia Judiciária encontrou indícios de crime no caso do atrelado que estava à guarda do empreiteiro amigo de Luís Neves. O jornal conta que essas suspeitas foram comunicadas ao Ministério Público, que já está a investigar. Para já, o Ministro da Administração Interna continua sem dar esclarecimentos, acrescentando apenas que está a reunir documentação que considera importante. O antigo presidente do Júri Nacional de Exames assume que não passou informações ao governo sobre o projeto piloto de digitalização da prova de filosofia, que terá corrido mal no ano passado, depois de ter sido hoje acusado pelo Ministro da Educação de não ter apresentado qualquer relatório sobre o que aconteceu com essa experiência. Luís Duque de Almeida, entrevistado esta tarde pela Antena 1, diz que ainda alertou para um ano difícil, mas mais não disse porque ninguém lhe pediu.
7: Não lhe dei pormenores. Ele também não me perguntou porquê, porque é que eu estava a dizer isso, e portanto nem sequer questionou. Só me disse que até iria ser fácil, tínhamos a digitalização, que não ia ser um ano realmente difícil, e portanto nem sequer me questionou porque é que eu estava a dizer isso. Mas o que eu achei também é perfeitamente normal, que foi uma conversa mais informal, estávamos já numa conversa de sessão de fundo forte. E, portanto, também não me foi solicitado. Portanto, não queremos pôr aqui o ônus ao contrário, que é não era eu, nem era como presidente do júri, nem me competia a mim tomar uma decisão. Essa decisão política compete à tutela, e se não tem as informações, tem que a decidir e tem que a solicitar.
3: Luís Duque de Almeida, o antigo presidente do Júri Nacional de Exames, numa entrevista à Antena 1 que já escutámos há pouco no programa da tarde, neste dia em que o Ministro da Educação garantiu no Parlamento que o Governo não teve acesso a qualquer relatório sobre o projeto piloto de digitalização dos exames nacionais de filosofia no ano passado, acusando o antigo presidente do Júri Nacional de nunca ter entregue qualquer documento. Fernando Alexandre garantiu também no Parlamento que todos os alunos vão ter notas até ao final da semana, vão poder candidatar-se às vagas da primeira fase de acesso. Ora, o Presidente da República alerta para a necessidade de respeitar o princípio da igualdade no acesso ao ensino superior. Numa nota publicada hoje no site oficial da Presidência, já depois do encontro semanal desta manhã com o Primeiro-Ministro, António José Seguro disse que é preciso retirar lições do processo que envolve os exames nacionais, acrescentando, João Alexandre, que as falhas do Estado devem ser assumidas e explicadas.
8: Depois de na sexta-feira ter afirmado que o processo de avaliação não correu bem, António José Seguro volta a pronunciar sobre os exames, mas agora através de uma mensagem escrita. Na mensagem, o Presidente adianta que teve várias reuniões e contactos sobre o tema nos últimos dias, bem como a habitual reunião semanal com o Primeiro-Ministro, com o Chefe de Estado, a sublinhar que é dever do Estado assegurar que os procedimentos decorrem com rigor e com confiança e que quando surgem falhas ou atrasos é essencial que sejam reconhecidos, explicados e resolvidos com maior rapidez e ponderação. Recado para o Governo, num texto em que António José Seguro refere que o sentido de exigência e a salvaguarda do princípio de igualdade devem pautar todo o processo e que importa igualmente retirar as devidas ilações, de modo a que os processos de inovação tecnológica sejam acompanhados por mecanismos de prevenção e também de resposta que sejam capazes de evitar que os constrangimentos se repitam. Então, desde logo na segunda fase dos exames. O Presidente da República termina o texto com uma palavra de confiança e solidariedade a todos os estudantes que aguardam ainda a conclusão do processo e reafirma que nenhum aluno pode ser prejudicado por dificuldades de natureza técnica ou administrativa.
3: As mensagens deixadas pelo Presidente da República depois das falhas que têm marcado o processo de correção dos exames nacionais do secundário, as candidaturas ao ensino superior abriram ontem. Até agora só 304 alunos avançaram com inscrição no primeiro dia do prazo. No ano passado tinham sido mais de 10 mil números registados no site da Direção-Geral do Ensino Superior. França é o primeiro país da União Europeia a seguir este caminho. Aprovou esta tarde a proibição das redes sociais para menores de 15 anos, tendo desta forma a França na liderança deste tipo de iniciativas que têm estado a decorrer um pouco por todo o mundo, desde logo na Austrália, que deu o primeiro passo. Esta medida foi aprovada há pouco no Parlamento francês. A proibição vai ser aplicada por fases, já a partir de setembro, no regresso depois das férias, não há a possibilidade de criar novos utilizadores, e a partir de 1 de janeiro do próximo ano, a proibição passa a abranger também as contas que já existem nesta altura. A ministra que tem este tema em mãos, a ministra francesa, diz que o objetivo é reforçar a proteção das crianças e dos adolescentes no espaço digital. Agora vamos ao Estoril Open. Nuno Borges já garantiu hoje um lugar na segunda ronda do torneio. Agora, João Gomes Dias, é a vez de Jaime Faria tentar seguir em frente na competição. Como é que está a decorrer a partida ao tenista português?
9: Para já está a correr bem, uma vez que venceu o primeiro set por 6-3, diante do neerlandês Boetiek van der Zandersloop, um jogador que já bateu às portas do top 20, que tem ranking acima de Jaime Faria, mas o português, a jogar em casa e com forte apoio do público, está a conseguir, também utilizando o seu forte serviço, a capitalizar alguma vantagem. 6-3 no primeiro set, como dissemos, neste momento perde por 2-1 no segundo set, mas vai servir daqui a pouco para tentar igualar a 2. Entretanto, já se conhece o adversário do Nuno Borges, como disseste, hoje ultrapassou esta primeira ronda para se qualificar para a segunda ronda e vai ter pela frente Roman Burruchaga, o argentino que em pleno corte central venceu Stan Wawrinka em 3 sets. Para já, como dissemos, Jaime Faria com 6-3 e 1-2 a tentar chegar à segunda ronda do Estoril Open.
3: Daqui a pouco, na edição das 8, voltamos aí para acompanhar o andamento desta partida do tenista português Jaime Faria.
2: E termina assim o programa da tarde de hoje. Estamos de volta amanhã, Nuno.
3: Até amanhã.
2: Até amanhã. Nuno Rodrigues, desta edição das 7, também em simultâneo com a RTP Antena Madeira, com a RTP Mundo e online em permanência em noticias.rtp.pt.
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14: Olá, muito boa tarde. 2:12. Seja muito bem-vindo à Hora de Ponta de hoje. Para esta tarde, a previsão é de céu muito nublado, com trovoadas e aguaceiros. Para a noite, a chuva vai continuar e também a possibilidade de trovoada. Temperatura mínima nos 69 graus. Para amanhã, quarta-feira, períodos de céu muito nublado, com abertas durante o dia, tornando-se parcialmente nublado durante a noite. Quanto às temperaturas, a máxima prevista para amanhã é de 79 graus. A mínima estará a rondar os 61 graus.
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14: O dólar americano vale na zona euro 87 cêntimos, no Brasil 5 reais e 9 centavos e em Cabo Verde 96 escudos.
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14: A New Bedford, a maré alta será às 2:30 da tarde, maré baixa às 8:50 da noite. Esta hora, Orlando está com 95 graus, 83 em Quebec, no Canadá, 75 graus, 76 em Peabody, 79 em Boston, Lowell 78, Providence, Fall River e New Bedford 73 graus. A umidade relativa do ar neste momento a New Bedford é de 81%.
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Foi com a Festa da Vida e Frederico BC que iniciamos na música a nossa Hora de Ponte de hoje. Eu sou a Diana, obrigada por estar aí desse lado. Juntos vamos aqui ficar 4 horas. A Hora de Ponte vai até.

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água fria, se tiver calor, tal vai, mas no inverno não. Ouvimos Chiquita. Já estamos com o Rick and Renner, nosso tropica, mas não cai. 2 horas e 30 minutos está na estrada, boa viagem.

0: Canções e Cantares do Clube Juventude Lusitana. E o Arraial está a cargo de Luís Neves. No domingo às 11 da manhã, missa solene e colação, 1 da tarde, procissão, acompanhada pela banda Nova Aliança, logo a seguir, nomeação do mordomo para 2027 e distribuição de sopas do Espírito Santo. Às 4, abertura da cozinha, haverá Arraial com Nélia e o sorteio das domingas às 9. Não falte, pois, à festa do Divino Espírito Santo, na Igreja de Santo António Pataquet, 24, 25 e 26 de julho. 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Sim, é a festa do Santíssimo Sacramento no Madeira Filda, no Bedford, de 30 de julho a 2 de agosto. 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No sábado, 1 de agosto, muita música, vários artistas e agrupamento Starlight. 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Todos os dias haverá carne no espeto, bolo do caco, vinho da Madeira e outras iguarias. A comunidade está convidada a participar na festa do Santíssimo Sacramento no Madeira Filda, no Bedford, de 30 de julho a 2 de agosto. Vamos à festa!
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A mulherada, a caipirinha, ouvimos Joy Medeiros. Vamos dar um salto até ao Brasil para ficarmos com esta voz sensual de Joana Fonte.

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3: O City Council de New Bedford decidiu adiar a aprovação de salas de consumo de cannabis devido a dúvidas sobre a fiscalização e os processos regulamentares. O Comitê de Licenças Especiais votou a favor de não avançar, por agora, após uma reunião de quarta-feira. Isto depois do chefe da polícia ter manifestado preocupações com a segurança rodoviária, alertando para a falta de testes imediatos que permitam detectar a condução sob o efeito desta substância. Segundo os regulamentos do estado de Massachusetts, as comunidades precisam aprovar a autorização destes espaços, que serão direcionados ao consumo de cannabis, também conhecido por marijuana. Dois suspeitos que eram procurados pelas autoridades de Rhode Island por raptarem os próprios filhos durante uma visita supervisionada pelo Departamento de Crianças na cidade de Warwick foram detidos no estado de Maryland. O incidente começou no sábado. O casal fugiu com a filha de 2 anos e o filho de 4 anos num carro alugado. Através do sinal do telemóvel e de câmaras de vigilância, as autoridades de Maryland interceptaram a viatura no domingo. A condutora recusou-se a parar e iniciou uma fuga, acabando por embater noutro veículo. O casal depois abandonou o carro, tirou as crianças do banco traseiro e fugiu a pé, tendo mais tarde ambos sido capturados. As duas crianças não sofreram ferimentos, mas foram levadas ao hospital por precaução. O casal enfrenta agora várias acusações criminais. A unidade de antigangues da Polícia Estadual de Massachusetts anunciou que continua a trabalhar para reduzir a criminalidade violenta ligada a gangues, tráfico de armas e distribuição de droga em todo o estado. No mês de junho, os agentes colaboraram com parceiros policiais locais, estaduais e federais em várias investigações. Estas operações resultaram na apreensão de dezenas de armas de fogo e centenas de gramas de estupefacientes, além da detenção de vários membros violentos de gangues. Durante o mês de junho, a unidade participou na detenção ou notificação de 74 criminosos. Foram retiradas das ruas 19 armas de fogo e apreendidas mais de 1.700 gramas de drogas potencialmente mortais. Os detidos enfrentam acusações graves que incluem agressão a agentes da autoridade, posse ilegal de armas de fogo e de carregadores de grande capacidade, roubo à mão armada, violência doméstica, furto e tráfico de droga. A governadora de Massachusetts, Maura Healey, apresentou um orçamento suplementar. A medida pede um reforço de 100 milhões de dólares para as escolas públicas do estado ainda este ano. O pedido surge numa altura em que várias escolas foram forçadas a cortar professores, funcionários e serviços. O pedido acontece numa altura em que a governadora está a fazer campanha para um segundo mandato nas eleições de novembro. Estes 100 milhões de dólares serão financiados pelas receitas não orçamentadas de uma taxa adicional de 4% sobre as famílias que ganham mais de 1 milhão de dólares por ano. Estima-se que este imposto gera 2,7 bilhões no ano fiscal. A receita já ajudou a financiar refeições escolares gratuitas, apoio para creches e as propinas nos community colleges. A proposta indica que os 100 milhões vão ser distribuídos consoante o número de alunos de cada escola. A Associação de Professores de Massachusetts considerou o valor significativo, mas diz que é insuficiente para resolver os problemas. O sindicato aponta o aumento dos custos de saúde e também na educação especial como os principais problemas. A governadora pediu aos legisladores que aprovem este fundo suplementar de 100 milhões de dólares para as escolas no prazo de um mês.
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5: Partilho consigo mais uma receita tradicional, muito conhecida na região da Beira. Morcela com grelos e feijão branco. Coza 12 onças de grelos até ficarem macios e reserve. Numa frigideira, aqueça 2 onças de azeite e cozinhe uma morcela, cortada em rodelas grossas, durante alguns minutos. Acrescente 10 onças de feijão branco já cozido e envolva delicadamente. Junte os grelos, retifique os temperos e deixe cozinhar mais 5 minutos, apenas para aquecer todos os ingredientes. Um prato rústico, nutritivo e cheio de sabor.
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6: A palavra do dia é alcaparra. A alcaparra é uma planta arbustiva de folhas ovaladas e grossas, flores grandes e brancas, com estames purpúreos e frutos em forma de baga carnosa, também chamada de alcaparreira. E também se chama alcaparra ao botão dessa planta curado e conservado em vinagre, que se usa, por exemplo, na comida e nas saladas. O termo alcaparra vem do árabe, de alcabar, e foi introduzido na Península Ibérica entre os séculos XV e XVI. O botão da flor da alcaparra é um ingrediente comum da cozinha mediterrânica, muitas vezes consumido em vinagrete como estimulante do apetite e que já era usado na Grécia Antiga como calmante. Estes frutos são utilizados na preparação de molhos, vinagretes, pastéis de carne, peixe, bacalhau e mesmo marisco. Curiosamente, em Trás-os-Montes, alcaparras é o nome comum que se dá para as azeitonas partidas e descaroçadas.
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0: Pedro Brunhosa, Não Tenho Mão em Mim. Foi assim que iniciamos na música a nossa segunda hora do programa de hoje. Estamos com 3 horas e 13 minutos, renovados votos de uma boa tarde. Como é habitual neste horário, vamos então saber como está o trânsito a esta hora na 93 Sul. Já está muito lento na zona de Boston, lento desde Freeport Street até a saída para a 24 Sul. Na 93 Norte, lento em Quincy e a partir da saída para a 90 Oeste. Quanto à 24 Sul, vagaroso entre a ligação com a estrada 44 e a saída para a 140 Sul. Já em Providence, 95 Sul, lento desde a saída para a estrada 126 e a saída para a 195 Este. Na 95 Norte, trânsito lento entre Jefferson Boulevard e a saída para a 195 Este. Na 195 Oeste, a esta hora, trânsito lento desde Fall River Ave até a ligação com a 95 Sul. Tenha uma boa viagem com a WJFD.
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3:28, Teodoro Luís Sampaio, ela mexe comigo. Onde quer que esteja, é tão bom sabermos que podemos contar sempre consigo. Obrigada por isso.

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Depois José Monteiro com Belly, são os Sons da Diáspora com Maurício Moraes, Baila, Baila Maria. 2, 3 horas e 40 minutos. Obrigada por estarem desse lado.

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Amar, um bonito tema na voz de Tim. 3 horas e 49 minutos, isto quer dizer que estamos a caminhar para o final da nossa segunda hora. Já estamos com os sons da La Fiesta. Toma vitamina. Esta hora, Providence está com 71 graus, 75 em Boston, 72 graus em New Bedford e Fall River. Está na estrada, tenha muito cuidado. Boa viagem na nossa companhia.

Cante, voltar a ver-te. Estamos a 3 minutos e meio das 4 da tarde. Bubi Espinho, com a participação de Miguel Araújo, a terminar a nossa segunda hora e a levar-nos até ao Jornal de Desporto. Vamos ouvir Não é Tarde, Nem é Cedo.

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4: Rui Costa falou sobre Palhinha, Sheldrup, Duran, António Silva e as fugas de informação denunciadas por Marco Silva, para ouvir neste jornal o presidente do Benfica. Sporting tenta contratar internacional australiano. Diomandé pode sair. Lutação esgotada para o Porto Aston Villa. Braga quer chegar o mais longe possível na Liga Conferência. Dia de Estoril Open, com portugueses em ação. E na volta à França, Evenepoel ganhou contra-relógio Pogacar, firme na liderança.
3: David Carvalho, nesta edição do Jornal do Desporto.
4: João Palhinha, jogador do Bayern de Munique. Esta foi a resposta do presidente do Benfica, Rui Costa, quando questionado sobre o interesse dos encarnados na contratação do internacional português.
5: João Palhinha, jogador do Bayern de Munique. Vocês sabem as condições que João Palhinha tem no Bayern de Munique, sabem as condições que o Bayern de Munique pede pelo João Palhinha. Portanto, neste momento nós estamos focados e concentrados com os jogadores que temos no Benfica Campos, que estão a trabalhar para que na quinta-feira possam ter a primeira vitória da época oficial.
4: Marco Silva já sabe apreciar as qualidades de João Palhinha, mas Rui Costa, líder encarnado, não abriu o jogo. Já sobre a contratação de Duran, garante que o jogador tem a cabeça limpa.
5: Se entendêssemos que ele não estava com a cabeça limpa para vir ao Benfica, se entendêssemos que não era um jogador que nos podia vir a aportar valor ao clube, não o teríamos trazido.
4: Quanto a Sheldrup, o norueguês tem proposta para assinar novo contrato. Rui Costa diz não ter em mãos qualquer oferta para vender o jogador.
5: Sheldrup tem uma proposta também, como vocês sabem, de renovação. Li e ouvi que o jogador não quer ficar no Benfica. A nós nunca lhes foi comunicado isso. Está nas férias do Mundial, está a regressar em breve ao Benfica. Será jogador do Benfica.
6: Mas é um dos jogadores que pode sair?
5: Não. Até ao dia de hoje, li muitas vezes que recebemos propostas pelo Sheldrup, ou que o Sheldrup quer sair. Até ao dia de hoje o Benfica não recebeu nenhuma proposta pelo Sheldrup, portanto isso não é uma coisa que se meta agora em...
7: Falou-se de João Duran.
4: Rui Costa também confirmou que António Silva vai estar disponível para quinta-feira no jogo da primeira mão da segunda pré-eliminatória de acesso à Liga Europa e também o interesse do Bournemouth em levar o central.
5: António Silva continua a ser jogador do Benfica, jogará na quinta-feira se o treinador assim entender. Não vou esconder que é público, já que há um interesse do Bournemouth, mas não se chegou ainda a nenhum acordo e, portanto, o António está concentradíssimo naquilo que é no jogo que tem para fazer na quinta-feira e nós contentes com isso.
4: O presidente do Benfica comentou ainda as palavras do treinador Marco Silva, que falou em fugas de informação sobre os trabalhos de pré-temporada depois do jogo com o Flamengo no Algarve.
5: Se preocupa qualquer pessoa que trabalha dentro do Benfica Campos, as palavras de Marco Silva eram como uma chamada de atenção para que, até mesmo para que a quantidade de pessoas que está envolvida no Benfica Campos, ter a consciência que dentro do Benfica Campos as coisas têm que ficar ali obrigatoriamente, como é natural que assim seja.
4: O Benfica, recordo, tem o primeiro encontro oficial marcado para esta quinta-feira. Os encarnados deslocam-se até à Suíça para defrontarem o St. Gallen na primeira mão da segunda pré-eliminatória da Liga Europa, como já lhe disse. E o plantel não está fechado, garantiu Rui Costa.
5: O plantel que o Benfica vinha do ano passado dá-nos garantias de sucesso este ano, reforçadas com algumas posições que já o começámos a fazer e que até ao final do mercado, isto é aquilo que eu digo aos benfiquistas, o plantel não irá ficar assim, mas a seu tempo irão saber os nomes que serão sair e os nomes que irão entrar. Até lá, o foco é único, que é no jogo de quinta-feira, é nisso que a gente está concentrado. Todos os jogadores que estão no Benfica Campos a trabalhar estão unicamente focados naquilo que têm para fazer na quinta-feira, que é um jogo de extrema responsabilidade para o Benfica e não se permite a nenhum jogador que esteja focado noutra coisa que não ganhar o jogo na quinta-feira.
4: E Rui Costa sublinhou, o Benfica não pode falhar esta Liga Europa. Rui Costa, presidente encarnado, falou à margem do lançamento do Benfica Institute for Sports Excellence esta tarde no Estádio da Luz. No Sporting, Ousmane Diomandé pode estar de saída. O especialista em mercado Fabrizio Romano refere negociações adiantadas entre os Leões e o Nottingham Forest. Em cima da mesa pode estar uma proposta de 40 milhões de euros. Nestor Iraconda está na rota dos Leões. O extremo internacional australiano de 20 anos joga no Watford da 2ª Liga Inglesa e deu nas vistas ao marcar à Turquia no Mundial 2026. Um momento que ajudou a revelar Iraconda, tal como assinala na Antena 1 desde a Austrália, o treinador luso-timorense Alfredo Esteves.
6: Muito explosivo, muita velocidade, muito forte no 1 contra 1, joga muito bem por dentro e por fora. É daqueles jogadores que os defesas não gostam de marcar porque ele não para. A velocidade é uma das armas dele mais perigosas, mas ele finaliza também muito bem. Fora da área, dentro da área, perigoso também. É um jogador com um potencial enorme. Viu-se agora recentemente no Mundial, mas obviamente quem já o observa há uns anos já sabe que está ali muito potencial.
4: Alfredo Esteves, treinador das camadas jovens do Wollongong Wolves da Austrália, entrevistado pelo jornalista José Carlos Lopes sobre Iraconda. O extremo na mira do Sporting nasceu num campo de refugiados na Tanzânia. Saiu do Adelaide United para integrar os escalões de formação do Bayern Munique, mudou-se para o Grasshoppers da Suíça e depois para o Watford. Pode valer investimento de 15 milhões de euros. O Futebol Clube do Porto informou esta tarde que já se encontram esgotados os bilhetes colocados à venda para o jogo de apresentação frente ao Aston Villa. Encontro realiza-se este sábado no Estádio do Dragão com o apito inicial marcado para as 20 horas. Antes, o Futebol Clube do Porto defronta amanhã o Gil Vicente no Estádio Cidade de Barcelos no primeiro duelo desta pré-temporada à porta aberta. O Sporting Clube de Braga partiu hoje para a Sérvia sem Dorgeles. Castigado amanhã, a formação de Carlos Vicens vai defrontar o Zelesny Karpantsevo na primeira mão da segunda pré-eliminatória de acesso à Liga Conferência. António Salvador, o presidente, pretende ir longe a ano de estreia nesta prova.
7: É a primeira vez que entramos nesta prova. Nós temos uma história que construímos até aqui. Somos a segunda equipa do que melhor ranking tem nesta prova. Foi um processo que foi construído ao longo dos anos, numa prova muito mais exigente, como a Liga Europa e como a Liga dos Campeões. E, portanto, nós temos aspirações de ir o mais longe possível.
4: O plantel do Braga ainda não está fechado, mas quase.
7: Até 30 de agosto, no futebol global que hoje é, nunca se pode dizer que está fechado. Portanto, pode haver entradas, pode haver saídas, não sabemos. Esperemos que não haja, que as coisas fiquem mais ou menos resolvidas. Neste momento posso dizer que o plantel está 90% fechado, mas vamos aguardar para ver.
4: António Salvador, líder do Braga na partida para a Sérvia. Zelesnikar Sporting Clube de Braga amanhã às 20 horas no Stadium Sportski Center em Mladost, em Pančevo, na Sérvia. O árbitro inglês Anthony Taylor anunciou hoje o fim da carreira após 20 anos de atividade e 831 jogos em competições nacionais e internacionais. O último jogo do juiz de 47 anos foi mesmo o Portugal-Espanha, dos oitavos de final do Campeonato do Mundo. Apitou também a Supertaça Europeia em 2020, a final da Liga das Nações em 2021, a final do Mundial de Clubes em 2022, a final da Liga Europa em 2023 e uma meia-final da Liga dos Campeões em 2024. O treinador Luís Tralhão renovou por mais duas épocas o contrato com o Torriense, depois de conduzir a equipa do Oeste à conquista da Taça de Portugal. Dia 1 de agosto, a formação do Torriense vai disputar a Supertaça em Coimbra com o Futebol Clube do Porto. A equipa do segundo escalão vai também disputar a Liga Europa. Agora, o Estoril Open, dia de estreia nesta edição 2026 para os dois melhores nacionais. Nuno Borges já seguiu em frente, já me referia, joga neste final de tarde. Tiago Pereira também caiu nesta primeira ronda em singulares, também não resistiu em pares, fazendo dupla com Frederico Silva. Vavrinca, afinal, não vai estar no caminho de Nuno Borges nos oitavos. Tudo para conferir com o João Gomes Dias, em direto do Clube de Ténis do Estoril. Boa tarde, João.
8: Boa tarde, podemos começar precisamente por aquilo que está a acontecer neste momento e para já uma grande vantagem da Jaime Faria. O número 2 nacional está a bater sem apelo nem a grave. O Boetic van de Zandersloop dos Países Baixos por 5-0 no primeiro set em apenas 18 minutos. Faria embalado para poder chegar à segunda ronda. Já sabe que se assim o conseguir, vai defrontar um jogador peruano que veio da fase de qualificação e que hoje venceu o Tiago Pereira num encontro decidido em 3 sets com tie-break nesse derradeiro parcial. Depois, é claro, falar de Nuno Borges, o número nacional que acabou por prevalecer adiante de um jogador que veio para jogar o torneio de pares, acabou por ser repescado para jogar singulares devido a uma desistência. Falamos do brasileiro Oscar Luz, que era uma espécie de desconhecido para o próprio Borges, que era favorito e acabou por confirmar essa vitória.
9: E obviamente tinha a pressão toda do meu lado, eu sentia que, claro, que era a minha obrigação de jogar e de ganhar. Sabia que se fizesse um bom jogo tinha muito boas hipóteses. Acho que ele até foi capaz de ser o melhor jogador em campo, mas de certa maneira estava mais preparado para o jogo para rallies mais longos, que não aconteceu muito e que realmente ele conseguiu dificultar muito a tarefa desde o início. A não me deixar entrar em jogo.
8: As palavras de Nuno Borges, que disse também que a filosofia para este torneio, que é especial, obviamente, será de vencer. Não é preciso jogar bem, é preciso ganhar. Ele que o ano passado foi quarto finalista aqui no Millennium Estoril Open. Entretanto, deixo também uma nota final nesta intervenção, porque acaba de sair a ordem de jogos para amanhã e precisamente Nuno Borges vai jogar novamente. Ele que terá o segundo encontro do dia no corte central, pois claro, diante de Burro de Chaga, o argentino que se desembaraçou de Stan Wawrinka, o suíço que acabou derrotado em 3 sets. Nuno Borges, que também vai jogar amanhã no que diz respeito a pares ao lado de Francisco Cabral, sendo que igualmente amanhã, e para completar tudo o que é o contingente português, teremos Tiago Torres, jogador que está fora do top 400 mundial, que surpreendeu na primeira ronda e que amanhã vai medir forças diante do chileno Alejandro Tabilo, ele que é o terceiro pré-designado para este torneio daqui da terra batida portuguesa.
4: Tudo para seguir com o João Gomes Dias neste Estoril Open. Volta à França, 16ª etapa, o belga Remco Evenepoel Paul venceu a segunda tirada consecutiva, desta vez no contrarrelógio individual entre Evian Leban e Tonon Leban, com extensão de 26 km e 100 metros. Na segunda posição terminou Tadej Pogacar a 28 segundos. Na geral, Evenepoel continua a perseguir. Pogacar reduziu a diferença para o líder esloveno, que é agora de 4 minutos e 32 segundos.
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0: O primeiro passo é sempre o mais difícil. Nuno Capataz, a iniciar na música a nossa terceira hora da Hora de Ponta de hoje. Estamos com 4 horas e 18 minutos. Uma vez mais, muito boa tarde. Vamos atualizar o trânsito na 93 Sul. O trânsito está complicado a esta hora, lento, desde a saída do Sul até a saída para a 24 Sul. Na 93 Norte, lento, a partir da saída para a 90 Oeste. Na 495 Sul, há um acidente na saída 6 para a estrada 44. Conduza com prudência naquela zona. 24 Sul, vagaroso, desde a saída da 93 Norte até West Center Street. E também entre a saída da 495 Norte e a saída para a 140 Sul. Já em Providence, 95 Sul, o trânsito a esta hora está lento entre a saída para a estrada 126 e a saída para a 195 Oeste. Na 95 Norte, lento entre a saída para a 37 Este e a saída para a 195 Oeste. Na 195 Oeste, lento desde Fall River Ave até Gaynor Street. Tenha uma boa viagem com a WJFD.
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Emblemática banda de Cascais, os Delfins, com este sempre bonito tema, Suco Rio, Santa Maria, Ilha dos Sonhos.

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0: com Tom Sawyer na altura para ficarmos com Francisco Rezendes e sabermos quais os temas em destaque no Portuguese Times desta semana.
1: A vinda do navio Escola Sagres a Massachusetts constitui a nota de maior relevância na edição do PT desta semana. O nosso colega Augusto Pessoa esteve em Boston e dá-nos conta em extensa, pontualmente, reportagem do evento que movimentou a comunidade portuguesa da capital do Estado e regiões vizinhas. Publicamos um resumo da estadia do veleiro português em New Bedford, que parte para Portugal esta quinta-feira. No entanto, atendendo ao fato de algumas atividades estarem ainda a decorrer, só na próxima edição publicaremos um desenvolvido apontamento de reportagem. Já é conhecido o programa das grandes festas do Divino Espírito Santo da Nova Inglaterra e disso damos conta nesta edição. As maiores festividades do género da diáspora lusa têm este ano como convidados de honra o antigo Presidente da República Portuguesa, Marcelo Rebelo de Sousa, e o Presidente do Governo Regional dos Açores, José Mulheiro, para além de entidades eclesiásticas desta região e da origem. A Cláudia Furtado é uma jovem artista açoriana da Ilha do Faial que se destaca em trabalhos de Screamshaw, a Bolsa de Baleia, encontra-se entre nós e publicamos datas e horários das suas exposições aqui pela Nova Inglaterra. Outro destaque prende-se com o torneio do Wolf Solidário da Massachusetts Alliance of Portuguese Speakers, que se realiza 11 de setembro em Northborough, Massachusetts. A festa da paróquia de Nossa Senhora de Monte Carmelo em New Bedford tem lugar este fim de semana, com destaque para a procissão do domingo e a missa dominical que será celebrada este ano pelo arcebispo em mérito de Boston, Sean Patrick O'Malley. Também este fim de semana têm lugar as festas da Irmandade do Divino Espírito Santo da Igreja de Santo António em Pawtucket, Rhode Island, e ainda da Irmandade do Centro Cultural de Santa Maria East Providence. Vacina experimental para prevenir cancro do pâncreas com resultados positivos. É outra notícia que publicamos nesta edição. Faleceu o antigo presidente do Parlamento açoriano, Fernando Menezes, contava 74 anos de idade, era natural da Ilha do Faial, foi presidente da Assembleia Legislativa Regional dos Açores durante alguns anos. Reduzida para 65 anos a idade mínima para isenção fiscal de idosos em New Bedford, as candidaturas estão disponíveis no Ciriol e ainda online para idosos que cumpram os requisitos de rendimento. É outra notícia que publicamos nesta edição. Noutra nota, damos conta de que as autoridades ambientais estatais declararam o estado de seca em todas as regiões de Massachusetts, o que acionou a proibição de utilizações não essenciais da água no exterior, aqui na cidade de New Bedford. Devido ao calor, as mortes nas praias e nos lagos estão a aumentar. É outra notícia que também inserimos nesta edição. Noutra notícia, informamos que o presidente Donald Trump pretende reabrir a Orla Norte de Georges Bank, mas encontra oposição por parte de algumas organizações do ramo. No desporto, o destaque vai para o Mundial 2026, que terminou no passado domingo, com a Espanha a sagrar-se vencedora, batendo a Argentina por 1-0 após prolongamento. A tudo por hoje, aqui da redação do PT para a WGFT, convosco esteve Francisco Rezende. Desejamos a todos vocês uma ótima semana.
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0: Nome é Bondones, é Rui Bandeira, levar-nos até ao topo da hora. À hora certa teremos notícias da Antena 1. Cá estaremos de volta para a quarta e última hora da Hora de Ponta de hoje, 21 de julho, hoje, terça-feira. Como sempre, muito, muito obrigada por estarem desse lado.

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2: 10 horas em Portugal Continental e na Madeira, são 9 nos Açores. E esta hora, Cláudia, em destaque nas notícias.
3: Há suspeita de mais um erro no Exame Nacional de Geografia A. O alerta da Associação de Professores de Geografia refere que há haver uma revisão das notas. Essa revisão pode afetar muitos estudantes e ter impacto quer na segunda fase dos exames, quer no acesso ao ensino superior. Não pode haver dúvidas nas instituições. A antiga Ministra da Justiça, Paula Teixeira da Cruz, diz que o Ministro da Administração Interna, Luís Neves, deve refletir sobre o lugar que ocupa no governo.
2: Nesta altura no Porto estão 20 graus, 21 em Ponta Delgada, 22 em Lisboa, Coimbra e Funchal 23 e 26 em Faro. As notícias às 10, a edição é de Cláudia Almeida.
3: Um dia depois de dois outros erros terem sido detectados na mesma prova, a Associação de Professores de Geografia apela à verificação urgente da forma como se estipulou a correção de mais um item no exame de Geografia A. 16.714 alunos fizeram esta prova. Ana Cristina Câmara, presidente desta Associação de Professores de Geografia, refere que o erro já tinha sido detectado e pode condicionar a média das notas.
4: Atendendo a que ainda não tinham sido publicadas as médias e que ainda existem provas em reapreciação, ser importante haver uma análise sobre aquele item e sobre a forma como está a ser atribuída a classificação automática, porque há alunos que têm, e que ele é um item que é necessário responder a selecionar três alíneas, os alunos que respondem corretamente ou que selecionam as três alíneas corretamente estão a aparecer com 4 ou com 0. Portanto, isso condiciona, obviamente, a média dos alunos. E há muita gente a reportar, muitos professores cujos alunos pediram ajuda e reportaram à associação dessa forma.
3: Ana Cristina Câmara, presidente da Associação de Professores de Geografia, escutada pela Antena 1. A Associação de Professores pede uma verificação urgente da correção automática desta nova situação. Refere que alguns alunos podem estar a receber menos pontos do que os previstos nos critérios. Se o erro se confirmar, tem de haver uma revisão das notas. Essa revisão pode afetar muito os estudantes e ter impacto, quer na segunda fase dos exames, quer no acesso ao ensino superior. Refere à Associação de Professores de Geografia. São já 3 os erros na classificação dos itens deste Exame Nacional de Geografia A. Também os exames nacionais do secundário de Física e Química A tiveram de ser reclassificados por causa de um erro na avaliação de um item. As candidaturas ao ensino superior abriram ontem. Só 304 alunos se inscreveram no primeiro dia do prazo. No ano passado tinham sido mais de 10 mil. Os números estão publicados no sítio da Direção Geral do Ensino Superior. Quanto às médias dos exames da primeira fase, também já se conhecem. Rita Fernandes.
5: A média no exame de português desce de 12,6 para 11,4 valores. É uma das quedas deste ano. Neste que é um exame, o de português, que é usado para entrar em muitos cursos nas áreas das ciências sociais, direito, comunicação ou educação. Entre as maiores descidas das médias estão também literatura, que este ano passa a ter média negativa de 9,6, é aliás a única disciplina com média negativa este ano. Entre as descidas estão também História e Cultura das Artes, que fixa este ano a média em 11 valores. Na matemática há uma recuperação, a média sobe quase um valor e fica nos 11,4 e está entre as 15 disciplinas, ou seja, a maior parte em que a média melhorou. Melhora também Física e Química, que é outro dos exames mais procurados. No global, há um desempenho positivo nas línguas estrangeiras, como inglês, alemão ou espanhol, em que todas as médias são positivas e sobem.
3: Realizaram-se mais de 300 mil provas em mais de metade das disciplinas. A média melhora, mas, por exemplo, em português houve uma descida. No Parlamento, esta terça-feira, o ministro Fernando Alexandre acusou o antigo presidente do Júri Nacional de Exames de não ter apresentado qualquer relatório com o que correu mal na experiência piloto do ano passado com o exame de filosofia. Luís Duque de Almeida disse esta tarde à Antena 1 que, quando saiu, ainda alertou para um ano difícil, mas mais não disse porque não lhe foi pedido qualquer informação adicional numa conversa com o secretário de Estado da Educação. E o Presidente da República alerta para a necessidade de se respeitar o princípio da igualdade no acesso ao ensino superior. Numa nota publicada esta tarde no sítio da internet da Presidência e já depois do encontro semanal com o Primeiro-Ministro, António José Seguro diz que é preciso retirar lições do processo que envolve os exames nacionais do secundário e acrescenta que as falhas do Estado devem ser assumidas e explicadas. Estão em causa as instituições democráticas, está em causa o governo. A antiga ministra da Justiça de Passos Coelho, Paula Teixeira da Cruz, sugere que o ministro da Administração Interna, Luís Neves, deve apresentar a demissão.
6: A fortaleza das instituições democráticas não é compatível com a criação de situações de dúvida. Nós não podemos arrastar dúvidas para as instituições se as queremos credibilizar. Acresce que, quando se está numa situação como a que me referiu, há sempre a preocupação com a defesa, a inocência, que se deve sempre presumir, como é evidente. E, portanto, também não há entrega total que tenha a ver à causa pública.
7: O ministro devia apresentar a demissão?
6: Eu creio que o próprio reconhecerá que, em termos institucionais e sobretudo numa altura em que as instituições democráticas estão postas à prova, casos como este, obviamente que não ajudam, mas eu creio que o próprio fará essa reflexão.
3: Nesta entrevista à jornalista Isabel Cunha, Paula Teixeira da Cruz dá o exemplo de Miguel Macedo, que se demitiu do cargo do mesmo Ministério da Administração Interna por considerar que a investigação sobre a atribuição dos vistos Gold lhe tinha posto em causa a autoridade. Estávamos em 2014.
6: Uma pessoa de caráter que se viu referenciado, envolvido num conjunto de processos que deram origem ao processo de crime e que, sabendo-se inocente, apresentou a sua demissão. Estou a referir-me a Miguel Macedo, porque entendeu que nós não podemos arrastar para as instituições situações de dúvida. E todos sabemos que o processo correu os seus termos e que Miguel Macedo foi absolutamente inocentado.
3: A opinião da antiga ministra da Justiça, Paula Teixeira da Cruz. Hoje o ministro da Administração Interna falou aos jornalistas para dizer que está a reunir documentos relevantes para esclarecer as dúvidas sobre o caso do atrelado apreendido numa operação da judiciária e descoberto à guarda do empreiteiro amigo do ministro.
8: Estou a reunir todos os documentos, tudo aquilo que eu entendo que é relevante, para ponto por ponto vos esclarecer a todos. Quero dizer ainda, relativamente a uma investigação que foi aberta, ainda bem que o foi. Fico muito satisfeito com isso. Por isso, respeito pelo vosso trabalho, respeito pela transparência, há questões que estão a passar, serão respondidas no seu tempo próprio, não haverá perguntas. Ponto por ponto, responderei em todo o lado àquilo que for entendido.
3: O ministro da Administração Interna, Luís Neves, à margem de uma iniciativa em Viana do Castelo, há suspeitas de crimes de descaminho e abuso de poder. O Procurador-Geral da República optou pela abertura de um inquérito. E voltamos à notícia de abertura sobre a polémica que envolve os exames nacionais do secundário. Já há datas para a época extraordinária de exames nacionais. Vai ser entre 3 e 8 de setembro para todos os alunos que podiam realizar a segunda fase e não o vão fazer. A medida surge após os problemas na correção eletrónica das provas e pretende garantir que nenhum aluno seja prejudicado. Quem fizer exame na segunda fase e na época extraordinária vai ficar com a melhor das duas classificações. As inscrições decorrem entre 27 e 31 de julho, ou seja, na próxima semana. Na Ucrânia, depois de vários dias de protestos nas ruas, Volodymyr Zelensky esta noite anunciou a admissão de Oleksandr Sirski do cargo de chefe das Forças Armadas. Luís Peixoto.
9: O presidente da Ucrânia anuncia a saída de Sirski da liderança das Forças Armadas. A demissão do general acontece depois de vários dias, com manifestações contra a decisão de Zelensky de afastar o ministro da Defesa, Mikhail Fedorov. O chefe das Forças Armadas e o jovem ministro estavam em rota de colisão e Fedorov, que detém um forte apoio popular, acusava Sirski de impedir mudanças no exército. Zelensky acabou por ceder à pressão das ruas e anunciou a demissão do principal rosto das Forças Armadas. O novo líder do exército, anunciou o presidente ucraniano, é Mikhailo Drapaty, um major-general de 43 anos que foi comandante das Forças Terrestres. Na despedida de Oleksandr Sirski, Zelensky agradeceu ao general demitido o papel na defesa de Kiev, na ofensiva de Kharkiv e na operação de Kursk.
3: Ao fim de vários dias de protesto, Oleksandr Sirski sai da liderança do exército ucraniano. Ténis do Estoril Open, hoje foi um dia globalmente positivo para os jogadores portugueses, com destaque para duas vitórias. João Gomes Dias.
10: Tudo começou com Nuno Borges, que carimbou de forma fácil o passaporte para a segunda ronda com uma vitória por duplo 6-3 sobre o brasileiro e especialista de pares, Orlando Luz.
11: Nunca tinha jogado contra ele e obviamente tinha a pressão toda do meu lado. Eu sentia que, claro que é a minha obrigação de jogar e de ganhar. Sabia que se fizesse um bom jogo tinha muito boas hipóteses. Acho que ele até foi capaz de ser o melhor jogador em campo, mas de certa maneira estava mais preparado para o jogo, para ralis mais longos, que não aconteceu muito, e que realmente ele conseguiu dificultar muito a tarefa desde o início, a não me deixar entrar em jogo.
10: Um triunfo em menos de 1 hora e 20 minutos para o melhor jogador português da atualidade, que encara o Estoril Open de forma pragmática.
11: Acho que é importante, principalmente esta semana, não estar a pensar demasiado. O ténis acaba por não ser totalmente extra. É preciso estar fresquinho de cabeça, porque em campo eu preciso estar disponível para resolver problemas. Esta semana não é para ser bonito, é para arranjar maneira de ganhar.
10: Nuno Borges defronta esta quarta-feira, na segunda ronda, o argentino Roman Burruchaga, quanto a Jaime Faria só volta a entrar em ação na quinta-feira, após ter fechado a jornada com um triunfo em 2 sets, 6-3 e 6-4, frente ao neerlandês Boytik van der Zandersloop. Tudo isto sem precisar de forçar muito para vencer.
12: Às vezes não é preciso jogar a um nível altíssimo, é preciso ser consistente e consegui, muito feliz por isso. Significa muito uma primeira vitória no quadro principal aqui.
10: Jaime Faria vai agora medir forças com o peruano Gonzalo Bueno, que hoje foi o responsável pelo afastamento de Tiago Pereira, num encontro que só foi resolvido no tie-break do terceiro set.
3: João Gomes Dias, no Clube de Ténis do Estoril, onde esta quarta-feira arranca a segunda ronda do torneio português.
2: Cláudia Almeida com as notícias às 10 na RTP Antena 1, simultâneo com Madeira, Açores e Mundo. 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
16: Para esta noite teremos chuva com possibilidade de trovoada, temperatura mínima nos 69 graus. Para amanhã, períodos de céu muito nublado com abertas durante o dia, temperatura máxima prevista de 79 graus. Para a noite, céu parcialmente nublado, mínima a rondar os 61 graus.
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16: O dólar americano vale na zona euro 87 cêntimos, no Brasil 5 reais e 9 centavos e em Cabo Verde 96 escudos.
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16: A New Bedford, a maré baixa, será às 8 horas e 50 minutos da noite. Esta hora, Providence está com 69 graus, 70 graus em Taunton e Peabody, Fall River e Hartford, 71 graus, 73 em Hyannis, e com 72 graus estão Lowell, Boston e New Bedford. Umidade relativa do ar neste momento em New Bedford é de 91%.
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0: Julio Iglesias com Coração Apaixonado a iniciar na música a nossa última hora. Altura para atualizarmos o trânsito. Na 93 Sul, o trânsito continua muito complicado, muito lento, desde a saída da 28 Norte Mestakev até a saída para a 24 Sul. Quanto à 93 Norte, lento, desde a saída da 95 Sul até William Timor-Oeste Boulevard, e muito lento a partir da saída para a 90 Oeste. Na 24 Sul, há um acidente na Harrison Boulevard, a bloquear a faixa da esquerda. O trânsito está lento desde a saída da 93 Norte até West Center Street e também mais a sul, entre a saída da 495 Norte e a saída para a 140 Sul. Portanto, o trânsito também complicado na 24 Sul. Em Providence, 95 Sul, lento entre George Street e a saída para a 195 Oeste. Quanto à 95 Norte, lento entre a saída para a 37 Este e a saída 25B para a estrada 126 e Smithfield F. Quanto à 195 Oeste, trânsito também com alguma dificuldade desde Fall River Ave até Gaynor Street. Tenha uma boa viagem com a WJFD.
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posso fugir, mas não me posso esconder. Ouvimos João Pedro Paes. Guadalusa, agora a fazer-nos companhia com Morena. Ai, ai. 5 horas e 36 minutos na 93 Sul. Trânsito mesmo muito lento, tudo muito complicado. Conduza com

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Relembramos Green Windows com lembranças. 5 horas e 47 minutos, já quase no final da nossa hora de ponta de hoje. Quero ficar contigo. É o Fernando Correia Marques.

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da nossa Hora de Ponta de hoje. Terminamos com Tony Carreira, este Sabor a Ti. Logo após teremos o Jornal das Comunidades e Dionísio Garcia cá estará para mais um Paralelo 18-21. Eu sou a Diana, gosto muito de estar aqui consigo. Obrigada por estarem desse lado. Boa noite e até amanhã às 2 da tarde.

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2: Uma proposta do Chega para facilitar durante um ano a vinda de luso-venezuelanos para Portugal na sequência dos fortes sismos que abalaram o país. Portugueses no Kuwait ofereceram duas obras portuguesas ao Museu de Arte Contemporânea do país.
3: Depois de conhecermos os títulos do Jornal das Comunidades, vamos agora ao seu desenvolvimento com a jornalista Isabel Gaspar Dias.
2: Foi com surpresa e alguma indignação que portugueses e luso-venezuelanos souberam que o Parlamento Português chumbou uma proposta do Chega para a criação de um mecanismo de emergência para facilitar a vinda de luso-venezuelanos para Portugal. É o que relata ao Jornal das Comunidades Marcos Ramos Jardim, jornalista do Correio da Venezuela.
4: Uma certa confusão e também surpresa porque nesta situação do terremoto, felizmente ficamos atingidos pela esta situação da natureza. Vemos que o Estado português, sobretudo a nossa embaixada, está muito próximo da comunidade luso-venezuelana que ficou muito afetada desta situação, que até o dia de hoje já temos, felizmente, 124 portugueses que ficaram mortos desta situação. Algumas expressões de certos cidadãos luso-venezuelanos também expressa indignação, já que nós na Venezuela, com uma comunidade portuguesa muito numerosa, um país que recebeu com os braços abertos aos seus cidadãos, alguns expressa que Portugal deveria receber estes cidadãos portugueses que contribuíram a fortalecer os laços entre Venezuela e Portugal.
2: Marcos Ramos Jardim, em Caracas. A proposta do Chega para ajudar luso-venezuelanos a virem para Portugal foi chumbada pelo Parlamento em Lisboa na sexta-feira passada. Ao lado do Chega votaram apenas o PAN e o JPP. O projeto propunha um ano de facilidades para luso-venezuelanos se instalarem em Portugal, mas facilidades apenas com a duração de um ano, explica o deputado Manuel Magno Alves, eleito pela emigração fora da Europa.
5: Em resposta aos sismos que devastaram a República Boliviana, aprovaram um programa de emergência com duração máxima de um ano, no sentido de apoiar o regresso a Portugal desses cidadãos luso-venezuelanos ou luso-descendentes. Garantir a integração desses luso-venezuelanos e luso-descendentes no mercado de trabalho através do Instituto Emprego e Formação Profissional, tanto quanto possível em ofícios auxiliares em que eles trabalhavam na Venezuela. E, para isso, contar com uma ajuda financeira para o seu assentamento em Portugal, com uma duração máxima de 6 meses e a obtenção simplificada, e aí acho que é o mais importante, de vistos de residência para esses venezuelanos luso-descendentes que não sejam cidadãos portugueses. Estabelecer para os beneficiários do programa os compromissos de completarem pelo menos 3 anos de trabalho em Portugal. Ora, se veio para cá ao abrigo desses benefícios, tem que ficar 3 anos em Portugal trabalhando. E uma iniciativa específica destinada à agilização do reconhecimento de graus acadêmicos dos médicos luso-venezuelanos. Nós temos uma carência tão grande de médicos aqui em Portugal e eu tenho certeza que luso-venezuelanos são a mais-valia para isso.
2: Era esta a proposta do Chega, como ouvimos aqui a explicar o deputado Manuel Magno Alves. Foi chumbada no Parlamento sexta-feira com a abstenção do PS. Foi chumbada por todos os restantes partidos: PSD, CDS, Iniciativa Liberal, Livre, Bloco de Esquerda e PCP. A verdade é que o regresso a Portugal não se tornou um objetivo de portugueses e luso-venezuelanos no pós-sismos na Venezuela. As pessoas estão, acima de tudo, focadas na reconstrução, adianta Marcos Ramos Jardim.
4: Agora a comunidade está mais focalizada daqueles que ficaram sobreviventes e daqueles cidadãos portugueses que infelizmente perderam casas, negócios, comércios. Agora temos a missão da Fundação AMI, conformada por psicólogos portugueses, luso-venezuelanos e também da sociedade venezuelana, que está a acompanhar aos nossos concidadãos e também um há dois dias foi anunciado que o bispo da diócese de Funchal vai visitar o país no mês de agosto.
2: Marcos Ramos Jardim, em Caracas, luso-venezuelano, é jornalista no Correio da Venezuela. Foi ouvido pelo jornalista Paula Machado para o Jornal das Comunidades. Como escutamos, o Bispo do Funchal vai visitar a Venezuela no próximo mês, a 15 de agosto, vai celebrar no Santuário de Nossa Senhora de Fátima, em Carrizal, uma missa de homenagem às vítimas dos sismos de há um mês. É no dia da Padroeira da Madeira e dos emigrantes, dia da Nossa Senhora do Monte. No outro lado do mundo, portugueses no Kuwait ofereceram duas obras ao Museu de Arte Moderna do Emirado, uma fotografia e uma escultura, oferecidas por dois artistas portugueses numa iniciativa conjunta com o Conselho Empresarial Português no Kuwait e uma galeria de arte local. A intenção é deixar uma marca portuguesa no país, símbolo das boas relações entre as duas partes, explica Rui Marques, do Portuguese Business Council.
6: A intenção é deixar um legado de Portugal aqui no Kuwait. Tanto quanto nós sabemos, não existe nenhuma obra de arte com origem portuguesa aqui no Kuwait, até agora. E, portanto, queríamos muito que ficasse uma espécie de uma lembrança, um símbolo também da amizade entre os dois países, os dois povos. E a nossa intenção era que ficasse aqui em exibição permanente essas peças de arte.
2: Rui Marques é natural de Gondomar e está desde 2023 no Kuwait, onde trabalha numa empresa do setor da energia. Contou ao Jornal das Comunidades que são poucos os portugueses no país, serão 150 a 200. A ideia de deixar um legado português no Kuwait, duas obras de arte, surgiu há dois anos e concretizou-se este mês como símbolo da amizade, diálogo e respeito mútuo entre portugueses e kuwaitianos.
6: Esta foi uma iniciativa partilhada. Na verdade, é o concluir de um processo que já se tinha iniciado em 2024, quando nós celebramos aqui o Dia Nacional de Portugal, no dia 10 de junho, no Kuwait. Organizámos um evento tripartido entre uma exibição de escultura por parte do Miguel Rodrigues, uma exibição de fotografia relativamente aos trajes do Minho por parte do Manuel Correia, e também um concerto de bragueza do João Diogo Leitão. E na altura nós organizamos o Portuguese Business Council, que é uma espécie de Câmara de Comércio que nós temos aqui, que congrega essencialmente vários interesses de Portugal e dos portugueses que aqui vivem no Kuwait. Portanto, nós organizamos esse evento em parceria com o National Council for Arts and Letters, que é uma espécie de Ministério da Cultura aqui do Kuwait, também com uma galeria de arte a cabo. Portanto, em 2024 organizámos esse evento, foi bastante bem sucedido. Quando terminou o evento, decidimos doar uma peça de arte ao Museu de Arte Moderna, aqui do Kuwait.
2: E foram duas as obras doadas, já estão no Museu de Arte Moderna deste Emirado Árabe, uma escultura de Miguel Rodrigues e uma fotografia de Manuel Correia, que entretanto morreu. Rui Marques, do Portuguese Business Council, dá-nos a conhecer um pouco destas obras.
6: O Manuel era um amigo nosso, já conhecido, que tinha já um catálogo bastante alargado de exibições internacionais, nomeadamente em África, também no Brasil.
2: Fotografia foi escolhida para ser oferecida ao Kuwait.
6: A fotografia foi escolhida pelo próprio Manuel, ele decidiu que era aquela fotografia que queria doar. O que se vê na foto é essencialmente uma mulher a dançar vestida com o traje tradicional do Minho e o efeito da roda.
2: Da saia rodada.
6: É uma fotografia muito... Exatamente. É uma fotografia muito bonita. Relativamente ao Miguel, foi uma sugestão da Galeria de Arte aqui no Kuwait, que já tinha conhecimento do Miguel, conhecimento de algumas exibições que ele tinha feito aqui no Médio Oriente. E ainda bem que fizeram essa sugestão, porque gostávamos imenso de trabalhar com o Miguel e de o receber aqui. E achamos que as obras dele têm também imenso potencial e são bem recebidas nesta zona do mundo.
2: Rui Marques, há 3 anos no Kuwait, onde trabalha numa empresa do setor da energia. É também membro do Portuguese Business Council, uma espécie de conselho empresarial português no país.
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8: 6:10, boa tarde. Seja bem-vindo ao WGFT e também ao seu Paralelo 1821 e aqui no Estúdio 1 Dionísio a fazer-vos a habitual companhia nas noites da rádio até às 9 da noite. Olhamos o tempo para esta noite de chuva, com possibilidades de trevoada mínima 69 graus para amanhã. Teremos períodos de céu muito nublado com abertas durante o dia, máxima 79. Para amanhã à noite o céu vai estar nublado, mínima nos 61 graus.
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8: Informação cambial, o dólar vale na zona euro 87 cêntimos, no Brasil 5 reais 9 centavos, Cabo Verde registra 96 escudos.
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8: A umidade relativa do ar neste momento está com 100%, quanto às marés ainda que vamos ter para hoje, a baixa estará em New Bedford às 8 horas 50 minutos desta noite e as temperaturas do ar são seguintes fora de estúdio: Hyannis com 71 graus, 67 em Lowell, 68 em Boston e 75 em Newark, New Jersey, 72 em Fall River e também em Hartford, Connecticut, Pibri com 66, 94 em Orlando, 70 em Providence, Stanton e também New Bedford e Quebec no Canadá com 76.
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13: Na Bolsa, os investidores estiveram especialmente atentos aos investimentos em inteligência artificial e a contribuir para os ganhos de hoje esteve a fabricante de chips, ou seja, processadores mais avançados do mundo, a TSMC, sediada em Taiwan, que esteve a negociar um aumento de preços de até 10% com os seus clientes para o próximo ano. Isto animou bastante os investidores, principalmente na área da inteligência artificial. A General Motors apresentou hoje resultados que superaram as estimativas dos analistas de Wall Street. A fabricante de automóveis registou receitas na ordem dos $48 bilhões no segundo trimestre, um aumento face ao mesmo período do ano passado, apesar de uma ligeira quebra nas vendas a nível mundial. A diretora executiva Mary Barra explicou aos acionistas que a procura por pickups e veículos utilitários desportivos continua muito forte nos Estados Unidos.
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6:18, uma vez mais, boa tarde. Obrigado por estar aí desse lado connosco, em casa, no trabalho ou na estrada, ou a trabalhar no segundo turno. Um abraço para aqueles que acompanham sempre a nossa emissão. Foi desta forma que iniciamos musicalmente com a Raira e o tema Teu Ciúme. Uma passagem para a Suzane, Eu Estou Ainda Sozinha. E depois volto logo após também para verificarmos como está o trânsito nesta altura.

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1: E agora olhamos a informação do trânsito, 125 Oeste, ligação para Broadway e rampa para 114 também, Folbev Ave. Trânsito está a fluir entre 10 e 20 milhas horárias. 95 Norte, ligação para 146, João Vigla Variado, tudo lento também nesta saída. Na 95 Sul, na South Ave, o trânsito também está um pouco vagaroso. Na 95 Norte, trânsito muito lento. Na estrada 3 Norte, entre Derby Street e também a Court Pond Drive, trânsito a 20 milhas horárias. 24 Sul, lento. Na 93 Norte, ligação para a 3 Norte até Atlantic Ave. E trânsito está muito lento. Passando também para a zona de Quincy, na zona de Quincy, se é que é. Na 93 Sul, trânsito muito vagaroso. Na estrada 1 Norte, na Sargent Street, há um acidente e o trânsito está lento. 128 Sul, ligação para Connett Street. O trânsito está muito vagaroso, apenas entre 10 e 20 milhas por hora. 95 Sul, trânsito muito congestionado. Olhamos a 495 Norte e Sul, ligação para Main Street. O trânsito está super, super lento. Boa viagem ao som da sua 97.3 FM Mistério WGFT.
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E o relógio marca 6:30. Obrigado por estar aí desse lado. Marco Paulo, recordamos o Marco Paulo no tema Na Hora do Adeus. Acordo fechado, mais um internacional em português a caminho do Al Nassr. Samuel Costa vai mesmo juntar-se a Cristiano Ronaldo e João Félix nos campeões saudistas, deixando, neste caso, o Mallorca em Espanha. Amor, amor, para ouvirmos o Amado Batista. Estão na estrada, boa viagem. Não se esqueça, WGFT está sempre aí ao seu lado. 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

Que nós ouvimos e recordamos também o trio GBL, na altura, no então, era os Amenos, o saudoso Betinho já faleceu, e também o Lourenho Braga, no tema Emoção. Continuamos com a nossa música, mas para já vamos anunciar que o Terra Nostra está encerrado para férias e vai reabrir no dia 25 de julho, Jorge Ferreira, para ouvirmos o Carolina.

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4: 16 minutos para as 7 horas. Vamos ter o horário, neste horário, as notícias da Madeira. O desporto começa oficialmente já na próxima segunda-feira, na próxima quinta-feira, peço desculpa, já esta quinta-feira, com o Benfica St. Gallen, isto da Liga Europa, e no dia 3 de agosto o Fair Play está no ar comigo, João Gonçalves. Recordamos Rita Lee e o tema Banho de Espuma. Boa tarde.

0: Assim foi, alguns minutos ouvir esta voz da diáspora, Mia, que cantou Nos Dá-me um Beijo, aliás, um CD gravado há alguns anos, nunca mais ela gravou mais nada, mas para já ficam as canções boas deste seu último trabalho. 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Uma curta pausa na música, já voltamos.
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Estamos a terminar com Siga Desse Lado, a primeira de três do nosso paralelo. Estivemos a ouvir alguns minutos com Danny, Silvi, Saudade e Fonaná. E quem nos leva até às 7 horas, à altura que nós vamos ter também as notícias da Madeira, para ficarmos muito bem com Pedro Miguel e tentar ver-te ao luar.

0: E nós anunciamos uma vez mais que o Departamento de Saúde de New Bedford iniciou o seu programa anual de polarização contra mosquitos, que ocorrerá todas as quintas-feiras de madrugada entre as 2 da manhã e o nascer do sol até o próximo mês de setembro. Focando-se em parques e áreas públicas do centro da cidade, o objetivo para já é controlar a população de mosquitos e também contra o vírus do ocidental, que é um vírus aparentemente muito perigoso. Os residentes das áreas afetadas são aconselhados a fechar todas as janelas, e isto à noite, obviamente, e podem solicitar a pulverização nas suas propriedades privadas. Adicionalmente, recomenda-se medidas de proteção individual, tais como evitar as horas de maior atividade de mosquitos, usar vestuário de proteção, aplicar repelentes adequados e eliminar focos de água ao redor da sua propriedade. São 7 horas. Boa noite.
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3: O Comissário Europeu das Pescas de visita à Madeira assume que vai alertar as instâncias europeias para a necessidade de revisão das regras para a renovação dos espadeiros. Estão a decorrer, desde o final da tarde de ontem, as candidaturas ao ensino superior. Também no gabinete de acesso, algumas escolas disponibilizaram já as fichas EMAS. O bastonário da Ordem dos Fisioterapeutas defende que seja revertida a nova portaria para os tratamentos de medicina física e reabilitação. O bastonário da Ordem dos Fisioterapeutas defende que seja revertida a nova portaria para os tratamentos de medicina física e de reabilitação. António Lopes lembra que os fisioterapeutas também têm a formação superior e deixa fortes críticas a um modelo que considera ultrapassado. A opinião diferente tem o presidente do Conselho Regional da Ordem dos Médicos na Madeira. Ambos foram ouvidos em 2 audições parlamentares na Assembleia Legislativa, audições que foram acompanhadas pelo jornalista Marco António Sousa.
4: As novas portarias entraram em vigor no início do passado mês de junho e têm sido muito criticadas pelo bastonário da Ordem dos Fisioterapeutas. António Lopes reivindica o direito de passar prescrições de tratamentos de medicina física e de reabilitação e pede que não estejam limitados aos fisiatras.
5: A fisioterapia e os fisioterapeutas, no atual enquadramento legal, no nosso país, possuem identidade e um modelo de intervenção próprios, e os seus serviços podem e devem ser solicitados por referenciação de qualquer médico, independentemente da sua especialidade. Por outro lado, entende-se que a reversão do modelo que estava anteriormente em vigor na região autónoma da Madeira, em que era possível a referenciação para fisioterapia por médicos de várias especialidades, vai claramente contra a progressiva evolução dos modelos de prestação de cuidados e a utilização racional dos recursos humanos existentes.
4: O bastonário lembra que as alterações excluem clínicas independentes e duplicam os custos dos tratamentos.
5: O principal reflexo desta alteração é, desde logo, duplicação de consultas médicas e o risco real e iminente dos utentes perderem o direito ao reembolso das despesas de saúde, penalizando-os financeiramente.
4: Palavras registadas durante uma audição parlamentar em que também esteve presente o presidente do Conselho Regional da Ordem dos Médicos, Gil Bebiano, considera que o rigor da prescrição e das contas públicas deve ser prioritário.
6: O que acontece neste momento, ou acontecia até agora, eu operava um doente do meio nesse escalão, ficou mais ou menos bem, dor residual, agora você vai fazer umas técnicas que eu vou prescrever durante um tempo definido, à Lagardère, pacotes de técnicas, e vai aonde? Vai a um sítio ali onde eu conheço e sou eu que assino as técnicas. Rapaz, isto não pode sair, seja que especialidade que esteja em causa. Estamos a falar de dinheiros públicos. Isto não pode acontecer. Além da incapacidade técnica, na minha perspectiva da prescrição, tem todos estes meandros que levam àqueles dados que eu disse há bocado. Recebendo exponencial de pagamentos, mas os doentes são os mesmos. Portanto, há qualquer coisa que não está a funcionar bem aqui.
4: As opiniões contrárias dos representantes dos médicos e dos fisioterapeutas na audição parlamentar desta manhã.
3: Diferentes visões testemunhadas em duas audições parlamentares. O Comissário Europeu das Pescas e Oceanos admite que é necessário renegociar as regras para a renovação da frota do peixe espada preto, o que é reclamado há muito pelo Governo Regional. Costas Cádiz está na Madeira para conhecer o setor das pescas, Cláudio Ornelas.
7: O Comissário Europeu das Pescas e Oceanos esteve na Lota do Funchal a visitar uma embarcação espadeira. A acompanhar a visita, Nuno Maciel, Secretário Regional de Agricultura e Pescas, pediu mais flexibilidade nas regras de renovação da frota.
8: Que se possa aceitar que estas pequenas embarcações tenham motores renovados, novos, tenham condições a bordo para as pessoas poderem dormir, para as pessoas poderem tomar um duche, para as pessoas poderem comer, fazer a sua refeição. Estamos a falar de coisas básicas que nem deviam ser discutidas no século XXI.
7: A ouvir o apelo, esteve Costas que disse:
9: precisamos garantir características mais adequadas para as embarcações, de forma a estarem devidamente preparadas para as longas viagens como as que os pescadores da Madeira realizam. Recebi as mensagens e analisaremos esta questão com muita atenção.
7: A comitiva dirigiu-se depois ao Salão Nobre do Governo Regional e assistiu a uma apresentação sobre a Reserva Dom Carlos. O orador Ara Oliveira disse que a área marinha protegida de 173 mil quilómetros quadrados compreende vários montes submarinos de enorme relevância no Atlântico.
10: O diploma que será agora publicado já proíbe determinado tipo de atividades predatórias. Estamos a falar, por exemplo, de pesca de arrasto, extração de minérios. Na questão dos minérios, permite que se vá conhecer precisamente os recursos que estas montanhas escondem. Permite tal pesca sustentável e os planos de gestão podem determinar que não haja qualquer proibição ou restrição à pesca. É a ciência que tem que identificar isso. E por essa razão não faz sentido dizer que será proibida a pesca numa outra zona.
7: Costas Cadiz foi também recebido pela Presidente da Assembleia Legislativa da Madeira, Rubina Leal, e pelo Presidente do Governo Regional, Miguel Albuquerque.
3: A visita do Comissário Europeu começou na Lota do Funchal, onde visitou uma embarcação de pesca de peixe espada preto e contactou também com pescadores. As candidaturas ao ensino superior começaram ao final da tarde de ontem, de forma online, e também no Gabinete de Acesso ao Ensino Superior, porque alguns alunos tiveram acesso às fichas ENES. Ricardo Gonçalves, o diretor do Gabinete de Acesso ao Ensino Superior, ouvido na manhã da rádio, deixou um apelo aos estudantes que pretendem concorrer à universidade.
11: Eu aproveitava a oportunidade que nos estão a dar para alertar os estudantes que é possível procederem ao agendamento eletronicamente para cá virem fazer a candidatura. Conseguem fazê-lo através da plataforma do Governo Regional para o Ensino Superior, que devem trazer consigo a ficha ENES, a senha de acesso à candidatura, o seu cartão de cidadão e o plano de candidatura onde constam os códigos das universidades e os códigos dos cursos que pretendem, de modo a que nós possamos acelerar o processo e sermos relativamente objetivos e conseguirmos atender todos os estudantes que nos procuram.
3: As candidaturas ao ensino superior, então, começaram ao final do dia de ontem e decorrem até 6 de agosto. É com preocupação que o secretário-geral do Sindicato da Proteção Civil encara a redução de operacionais na Corporação de Machico durante a noite, a partir do dia 1 de agosto. Costa Velho está, no entanto, confiante na colaboração de outras corporações e na ajuda também do Serviço Regional de Proteção Civil, no caso de serem necessários mais bombeiros para alguma ocorrência.
12: Não há preocupação de haver um acidente grave e que não tenha uma resposta dos bombeiros a esse acidente, não é? Agora, isso significa, mantenho o que estou a dizer, isso significa que de facto é colocado em causa o socorro. Só não é colocado em causa porque as associações vizinhas e o próprio Serviço Regional de Proteção Civil vão arranjar soluções para resolver esse problema.
3: O Presidente da Câmara de Machico garante mesmo que não vai haver falta de socorro no Conselho a partir de 1 de agosto, apesar da suspensão parcial da atividade dos bombeiros municipais durante o período noturno. Hugo Marques garante que está a ser articulada uma solução com o Serviço Regional de Proteção Civil.
13: O socorro será sempre garantido em qualquer horário. Agora, efetivamente, esta situação obriga a um reajuste de escolas, que ainda estamos a estudar a melhor forma internamente dentro do quartel e em articulação com a Proteção Civil Regional.
14: Para procurar outras alternativas com outras
13: operações. A garantia que eu dou é que o socorro está garantido. Ainda estamos em articulação a ver de que forma iremos agilizar aqui o serviço municipal com a Proteção Civil Regional. Com a salvaguarda que a solução será garantir sempre que a população de Machico esteja devidamente protegida, claro.
3: Hugo Marques, o presidente da Câmara de Machico, em declarações ao jornalista Marco António Sousa, a Câmara vai suspender parcialmente a resposta a emergências no período noturno entre as 8 da noite e as 8 da manhã, a partir do dia 1 de agosto. A venda e a renovação de títulos do Sistema Giro vão ser suspensas a partir a 31 deste mês e a 1 de agosto, devido a uma intervenção técnica de modernização e transição digital. A operação tem início às 7:30 da tarde do dia 31 de julho e a retoma do sistema está prevista para as 9:30 de sábado, dia 1 de agosto. Durante este período, os agentes Pay Shop e as bilheteiras dos postos de atendimento estarão disponíveis. As máquinas automáticas de venda vão continuar a permitir carregamentos, mas não irão emitir faturas durante a intervenção.
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0: 7:12, boa noite, e estamos nós aqui também para conseguir desse lado iniciarmos a segunda hora do espaço de hoje. Terça-feira, 21 de julho, o seu paralelo 18:21. Quanto ao tempo para esta noite, chuva vai continuar, com possibilidade de trovoada, mínima 69 graus. Para amanhã, quarta-feira, períodos de céu muito nublado, com abertas. Durante o dia, máximas nos 79. Para amanhã à noite, o céu vai estar parcialmente nublado e mínima nos 60 graus.
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0: Olhamos a informação cambial, o dólar vale na zona euro 87 cêntimos, no Brasil 5 reais 9 centavos, Cabo Verde 96 escudos.
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0: A umidade relativa do ar neste momento registra 96%. Quanto às marés ainda para hoje, a maré baixa estará em New Bedford às 8:50 desta noite. Temperaturas no exterior. Alienas com 72 graus, 68 em Lowell, 69 em Boston e 75 em Newark, New Jersey. 73 em em Fall River e também em Hartford, Connecticut, Pivaria com 67, 92 em Orlando, 71 em Providence, Taunton e também em New Bedford e a cidade de Quebec, no Canadá, com 77.
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23: 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Coza 12 onças de grelos até ficarem macios e reserve. Numa frigideira, aqueça 2 onças de azeite e cozinhe uma morcela, cortada em rodelas grossas, durante alguns minutos. Acrescente 10 onças de feijão branco já cozido e envolva delicadamente. Junte os grelos, retifique os temperos e deixe cozinhar mais 5 minutos, apenas para aquecer todos os ingredientes. Um prato rústico, nutritivo e cheio de sabor.
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0: E vai ser assim agora até às 9 da noite, música suave. Nós iniciamos esta segunda hora recordando uma grande voz de Portugal que teve uma carreira muito curta, porque obviamente faleceu muito novo, e nós recordamos o Beto no tema Memórias Esquecidas. A dupla brasileira Bruno e Marrone já faz mais. Está na estrada, muito boa viagem e obrigado por estar connosco deste lado.
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0: 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Sim, é a festa do Santíssimo Sacramento no Madeira Field, no Bedford, de 30 de julho a 2 de agosto. 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No sábado, 1 de agosto, muita música, vários artistas e agrupamento Starlight. 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

E o relógio marca 7:30, segunda hora do seu espaço noturno. Estivemos muito bem com este tema gravado ao vivo, Cosa Celeste, na voz do emblemático cantor italiano Zucchero. Cantor brasileiro Milton Nascimento recebe alta após ser internado para tratar de uma pneumonia. Felizmente está tudo bem com Milton Nascimento. E nós vamos prosseguindo na noite até às 8 horas. Depois teremos as notícias desta feira dos Açores. E agora para ouvir Bela Gisela no tema Nostalgia, Easy Listening, a sua 97.3 FM Stereo.

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2: E quando é assim, a visibilidade também é mínima, conduza com muita prudência e muita cortesia. Mas já que está na estrada, se encontra-se neste momento na 495 Sul, a saída 10 para a estrada 123, há um acidente e o trânsito está muito lento nesta saída na 495 Sul. Velho Lobo do Mar, um clássico para o Tabu, Tony Gaveia.

E assim foi, alguns minutos com Estabu, o Velho Lobo do Mar. Continuamos com música suave, com música romântica até às 8 horas. Em seguida vamos ficar com o Tony Henriques e o seu mais recente trabalho discográfico, uma música bonita, uma balada, Olhos Azuis.

0: Estamos agora a 3 minutos das 8 horas da noite. Ouvimos a dupla Zezé de Camargo e Luciano no tema Tarde Demais. Nós vamos ter mais uma curta pausa na música para voltarmos com mais. Por isso, regresso connosco. Até já.
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0: E agora para ouvir a dupla Alberto Índio num tema gravado num passado muito recente com Pedro Abrinhosa. Para ouvir, não sou de mais ninguém. Boa noite e ainda bem que está connosco desse lado.

Então hoje vamos falar alguns tópicos sobre a música. Muitos estudos demonstram que há uma forte relação entre a música e a nossa coordenação motora, controle postural e equilíbrio. Neurologistas afirmam que a musicoterapia por tempo prolongado pode melhorar muito a saúde de um paciente. Ouvir música causa diversos efeitos positivos em nosso corpo. Quando começamos a ouvir música, as ondas da rádio são emitidas através de alto-falantes ou fones de ouvidos que causam uma contração nos tímpanos. Esse movimento causa uma cadeia de sinais eletroquímicos que atinge o córtex auditivo e, a partir daí, o som é analisado em relação às suas características de forma geral. É como se todas as áreas do cérebro conversassem entre si. Interessante, não é?

0: E nós estamos praticamente no final da emissão de hoje, final da segunda hora, porque temos as notícias dentro de um minuto e uns pauzinhos. Ou seja, nós temos tempo ainda para vos dizer mais uma curiosidade de viajar de avião. Olha, fico a saber que viajar de avião é cheio de segredos fascinantes. Por exemplo, o famoso furinho na janela serve para controlar a pressão e evitar embaçamento. Já os pequenos triângulos pretos indicam o assento com a melhor vista para as asas e as luzes apagadas no pouso ajudam também a preparar a sua visão para uma evacuação se for de emergência. E por fim, o ar a bordo do avião é super limpo, sabia? Super limpo mesmo. O sistema de ar condicionado na cabine utiliza filtros HEPA, capazes de reter completamente 99,97% de bactérias e vírus, com a mesma eficácia dos filtros de UTIS. Curiosidades que é bom saber. São 8 horas, notícias da Madeira. Boa noite.
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3: Vamos aos títulos da informação regional. Lançamento do cabo submarino transatlântico Nuvens. José Manuel Bolheiro diz que os Açores são um dos pontos-chave da nova ligação submarina entre Portugal e Estados Unidos. Decretado luto regional até quinta-feira pela morte do antigo presidente da Assembleia Regional, Fernando Menezes. Junto da representante da República para os Açores, chega a Açores, pede intervenção da presidência no reembolso das passagens aéreas. Os Açores são um dos pontos-chave da nova ligação submarina entre Portugal e os Estados Unidos. A cerimónia oficial de lançamento do cabo submarino transatlântico Nuvem decorreu esta manhã no Oceanário de Lisboa, onde esteve também o presidente do Governo Regional dos Açores.